0: 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Fique ligadinho na Rádio 104 FM. Pronto. Robertão, logo, logo começar o programa dele aqui, né? Ele vai botar torando, né? O nome já diz tudo, é Top Music, as músicas do topo, né, Robertão?
1: É isso aí. Toca tudo, forró, axé, pagode, toca tudo.
0: Toca tudo, né? Pronto. No sabadão tem que ser assim mesmo, tem que tocar tudo, viu?
1: Isso.
0: Um abraço para o meu amigo que você encontrou lá, como é o nome dele? O da Yes Go? O meu amigo é João Soares, motorista por aplicativo. Um abraço para todo mundo que sempre nos ouve, sempre, né?
1: Hã? Manda um forte abraço. Quem viu, quem eu vi hoje foi Ivan do Rodão.
0: Você viu Ivan do Rodão hoje?
1: Tá machucado aqui.
0: Machucou bastante, isso. Não foi? Graças a Deus que nada demais.
1: Um forte abraço pra você, viu?
0: Obrigado. Pra ele também. Ainda bem que nada mais grave aconteceu com ele, né?
1: Verdade.
0: Ivan é uma figura aqui de Guanambi que todo mundo conhece. A gente da gente, amigo nosso, né? De muitas datas. Um homem trabalhador decente, direito. Teve a infelicidade de ter um acidente, mas não foi grave, nada grave, não. Graças a Deus, né?
1: Bom.
0: Vamos lá, vamos a um breve apoio cultural?
1: Com certeza.
0: Vamos lá. Ação 21 e 4.
1: 9 e 4.
0: Pulou. São 21 e 5.
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0: 9:05.
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0: Muito bem, qualquer coisa é a mesma coisa, a gente tá por aqui, são 21h17, hora de Brasília, hora oficial do Brasil, Betão.
1: 9h17.
0: É isso aí, a melhor música do mundo, você ouve aqui com a gente, porque a gente tem, né, uma seleção bacana, que a gente faz com muito esmero, para que você, meu amigo aí do outro lado, possa curtir as melhores músicas. Pois é, é sempre assim aqui no Romance na Cidade, Beto Iris.
1: Ei, Coimbra, que situação foi essa de fogo ontem, véi?
0: Rapaz, o que foi aquilo, meu irmão?
1: Doido, eu indo pra Verde Vale, hein?
0: É muito fogo, fogo que tomou conta ali daquela região toda ali, Verde Vale, aquela região, foi lá pra dentro, perto do Renascer, e o negócio foi rodando.
1: Chegar no posto, hein? A ponto de chegar no posto, hein? Quase chegar no posto.
0: Exatamente, o que que é isso, mano? Volta e meia, não sei se
1: foi. E vem cá, e esse tanto de acidente teve ontem, vai ser doido,
0: teve um engavetamento de carro lá em Pindaí, né? Ou foi Urandi, Pindaí, né?
1: Na rua de um colega meu no Morada Nova, o carro bateu no outro, capotou, você viu?
0: No vídeo, diz que esse acidente engavetamento aí, diz que teve uma pessoa, né? Um saldo negativo, uma pessoa faleceu lá, né? Nesse acidente.
1: Você viu o vídeo que eu te mandei?
0: Foi Pindaí ou foi Urandi?
1: Acho que foi Pindaí, acho que foi.
0: Deve ter sido Pindaí, né?
1: Você viu o vídeo que eu te mandei, né?
0: Rapaz, o que é aquilo, meu irmão? Muita coisa aconteceu, viu? Nesse final de semana, de sexta pra sábado, de sábado pra domingo, de domingo pra segunda, a gente também ficou sabendo de algumas coisas, que é isso, né? Misericórdia, tem que parar por aí.
1: Por nervoso.
0: É, meu irmão, cidade grande, cidade crescendo, movimento aumentando, o trânsito aqui em Guanambi tem aumentado muito, muita gente tem carro, tem moto, e hoje tem as facilidades, tem os parcelamentos, né? Tem o consórcio, então as pessoas vão comprando carro, vão adquirindo moto, e Guanambi tá ganhando contorno de capital. Tem determinados momentos em Guanambi que aquela BR-122 e a 030 fica parecendo uma capital, Beto.
1: Verdade.
0: É um movimento muito grande. Tem que ter cuidado, viu? Todo cuidado é pouco.
1: Esse aqui, né, que você falou, né?
0: É. Esse aí foi o quê? Um tombamento? Ou foi um engavetamento de vários carros? Eu não sei, eu tô te perguntando. Não sei onde é que foi. Mas eu acho que foi Pindaí mesmo, viu? Foi Pindaí mesmo. 21h19, vamos de música.

0: Esse é o Fábio Júnior. O Fábio Júnior é o cantor apaixonado, que fez muito sucesso e ainda faz, né? O Fábio Júnior ainda tá por aí fazendo, cantando, né? Casou de novo? Porque o homem pra casar no mundo.
1: É, viu? Homem de várias mulheres, né?
0: É, doido, né? É o Jorge Tadeu mesmo, né? Ele trouxe aquilo lá da vida dele, da novela, pra vida real, Robertão. É. Parece, né? É. Eu vou dizer.

0: Leonardo, ainda queima a esperança. A música da Diana na voz de Leonardo ficou bonita demais, né? Ficou show demais. Ei, hoje é seu aniversário, a vela tá queimando.
1: Parabéns agora.
0: É, rapaz, eu vou dizer. Aqui é assim, rapaz. Aqui a gente só passa música boa. Aqui não tem negócio de conversa fiada, não. É música boa e pronto. É música de qualidade, pra quem é bom de orelha. Você é bom de orelha?
1: É, de ouvido é bom.
0: Pois é. Pra quem é bom de orelha, o pau quebra. É. Só musicão, começa daí, ó. Do álbum Coração Aberto de Kim. Oh, por amor. Oh.

0: Chegou o primo de Roland. Roland chegou aí. O primo de Roland. Grandão, cabeludo. Os caras vão bater nele, Roberto. Em vez dele cair, os caras é que caem. O cara é uma muralha. Parece um monstro, né, Geraldo? Boa noite.
1: Boa noite, Coimbra. Boa noite, Roberto.
2: Boa noite.
1: Desse jeito, né?
0: Desse jeito. Mas, moço, nós nos largamos todos, né, Roberto? Né, Geraldo?
1: Mas não tinha pra onde, não.
0: Tinha, não. Nós não temos seleção pra ganhar uma Copa tão cedo.
1: Não tem time.
0: Não tem nada.
1: Todo time se empenha. Ataque e defesa, o Brasil nada.
0: É verdade. Você tem toda a razão. Aliás, todo mundo que fala alguma coisa a respeito desse jogo do Brasil negativo, tendo visto o jogo e fazendo o comentário certo, baseado no que viu, vai estar certo, vai dar com razão, porque é uma lamentação só, é uma coisa que, oh, meu Deus do céu.
2: E Neymar, o que você acha, Neymar?
0: Quando é que nós vamos ter aquela seleção de 94, de 98? Eita, aquilo é aquela seleção, viu? Naquela época todo mundo tinha medo do Brasil, respeitava o Brasil. Neguinho, quando entrava no campo, que via aquela camisa amarela, já começava a dar até vontade de vomitar, dava tremedeira, tudo mais. Hoje, Brasil não faz medo nem pra quem já morreu, nem pra quem tá morto no campeonato.
1: O negócio é o seguinte, por exemplo, o peso da camisa está desmotivando e a corrupção da CBF e da Companhia Limitada.
2: Verdade.
1: Há 30 anos que não tem mais time. Não existe time. A Itália está fora da Copa há muito tempo. A Alemanha perdeu feio.
0: Pois é, isso aí, geral.
1: Time pequeno, os times da África estão jogando com decência, porque todo mundo suando, né? Lutando, querendo se aparecer, né? Dando o máximo de si. Tem time, todo mundo ataca e defesa.
0: É.
1: Marca por pressão.
0: Exatamente. Essa questão.
1: Tem time, tem equipe.
0: Pera, essa questão de não mudar, Geraldão, tá ligado dele. O seu tá desligado, porque o seu tá dando microfonia. Essa questão do técnico não é nem culpa do técnico. Eu culpo, sabe o quê? Eu culpo todo o resto. Porque o técnico fez a parte dele. Ele mostrou como faria, como deveria ser. Mas os jogadores não fizeram. Porque ali. Todos se acham estrela, ganha dinheiro demais, não joga muito. Aí já viu, né? Não dá camisa, não dá o sangue para o time. Não tem mais esse amor, não tem mais essa dedicação. Fica brigando, fica brincando. E o técnico lá, não foi isso que eu falei, não foi isso que eu ensinei. Você viu ele gesticulando, não é assim, não é assim. Ele mesmo disse, não foi nada do que eu tinha dito que era para fazer. Porque não obedece, então. Não tem sucesso, pois não. É. Eu não culpo o Ancelotti, não. O Ancelotti é um ótimo profissional. Eu culpo os jogadores do Brasil. Faltou empenho, faltou força, faltou vontade, faltou querer. Porque que querer CBF, é poder.
1: A CBF também, né? Porque, engraçado, eu creio que aqui no Brasil tem jogadores melhores do que esses.
0: Com certeza. Eu falei isso ontem. Eu falei isso ontem. Você tá lendo, Geraldo? Você tá lendo uma coisa que eu disse ontem? Você tá relendo. Ontem eu disse pra alguém, não me lembro mais quem foi, mas eu tava conversando com alguém. Eu falei: olha, se pegasse essa seleção brasileira, trocasse pelo time do Flamengo, nós ganhava aquele jogo. Eu não vou dizer o resto da Copa, mas aquele jogo de ontem nós ganhava. Porque o Flamengo tem um elenco maravilhoso. Né? Não vou aqui dizer, eu não estou menosprezando Vini, não estou menosprezando o Richard, o Hendrick, não estou menosprezando Neymar, mas falta entrosamento, eles não estão entrosados, parece que aqueles meninos não viveram junto, não ficaram junto
1: não
0: ali, concentrado,
1: né?
0: Parece que não ficaram concentrados, não tem entrosamento.
1: A Alemanha, que foi campeã, um país gelado, veio para Porto Seguro, treinou em pleno calor, em pleno meio-dia para
0: acostumar, para se adaptar. Tá vendo aí? É isso que eu falo. Betão também tá revoltado, que Betão tava na praça lá. Os amigos dele saíram fora. Fala aí alguma coisa, filho do meu gato. Fala alguma coisa aí.
2: Esse negócio de rola, Deus me livre.
0: Pois é. E o pior que Roland entrou foi com bola e tudo.
2: Coimbra gostou, Coimbra gostou. Você viu? Coimbra gostou.
0: Eu não gostei nada disso aí, não, velho. Por que você fala, mas Coimbra gostou? De onde você tira essas. Você viu como é que ele é? Você viu como é que ele é arteiro? Ele simplesmente chega no microfone e fala que a Imbra gostou.
2: Ele tocou no assunto, você viu? Tocou no assunto.
0: Isso é uma bichona. Bora lá. Olha, a gente tá indo embora. Infelizmente tudo aconteceu, a vida ela parte, as coisas continuam, nada acaba não, né, gente? É só um jogo, a vida continua. Fala.
2: Eu fiz uma pergunta mais cedo pra Geraldo, mas você cortou. O que você achou Neymar no jogo?
1: Neymar?
2: Isso.
1: Nunca deveria estar na seleção.
0: É ele que traz azar pro Brasil.
2: Verdade.
1: Nunca jogou.
0: Eu vou dizer uma coisa pra você. É, eu vou dizer uma coisa pra você. Sem medo de ser feliz.
2: Do goleiro. Cara, de confusão. Não, tem uns vídeos aqui, ele empurrando o cara.
0: Olha, eu vou dizer pra você. Vou dizer pra vocês dois uma coisa. Que eu sempre disse e vou repetir aqui de novo. Neymar nunca foi e nunca será nada de soma para a seleção brasileira. E o povo tem que começar a encarar isso. O povo tem que começar a encarar isso porque a galera fica achando que Neymar é o divisor de águas.
2: É o bam, bam, bam.
0: É o cara que com o cajado vai tocar no Rio, no Mar Vermelho e vai abrir em dois.
2: Verdade.
0: Isso não vai acontecer não, gente. E o pior é que a igreja brasileira, a igreja evangélica, eu não estou falando aqui de outras igrejas. Eu tô falando da igreja evangélica. Tem que aprender a parar com esse negócio de idolatrar homem. Verdade. A igreja evangélica fica aí fazendo, achando que Neymar é um anjo sem asa. Verdade. Eles fizeram isso com o Bolsonaro e olha o que deu. Verdade. Olha o que deu. Quem é que a igreja evangélica, de um tempo pra cá, tá toda torta? Que negócio é esse? É claro que toda regra tem exceção. É claro que toda regra tem exceção. Eu não vou aqui generalizar. Mas de um tempo pra cá, você viu as igrejas reuniu, orando pro Neymar e seu... botando Neymar. Gente, Deus não vai perder tempo com o jogo, não. O jogo é do homem, sabe?
2: Isso.
0: Jogo é do homem. É o homem que vai brigar com outro homem ali pra tentar ganhar um campeonato. Deus não vai ficar nem contra norueguês, nem contra brasileiro. Sabe o que, é que Deus faz? Ele cruza os braços. Deus não se mete com o jogo, não. Verdade. Deus não se mete com o jogo, não, gente. E muito menos com política. E muito menos com política. Sabe? Eu disse outro dia para um pastor, eu não sei porque eu tô falando isso, mas eu já tô falando, vou falar, pronto, acabou. Eu falei outro dia para um pastor. Eu falei outro dia para um pastor, amigo meu, eu falei, ó, pastor, eu vou falar uma coisa pro senhor. Eu conheci a igreja muito melhor do que ela é hoje. A igreja hoje fica defendendo política em cima do púlpito, ou seja, é uma aversão da aversão, é um contrassenso. Ou como diz lá na lei, a lei diz como, Geraldo? A lei diz que é um. É tipo contrassenso. Tem um ditado lá na lei. Então, tá aí desse jeito aí. A gente quer ver mudança. Vocês eram antigamente. O que, que Jesus disse para um homem? Um homem chegou para Jesus e falou assim: Senhor, eu quero seguir-te. Eu vou seguir-te a partir de hoje. Eu quero ficar contigo. Mas primeiro, permita que eu tenha um tempo para enterrar minha mãe. Sabe o que, que Jesus falou para ele? Deixe que os mortos enterrem seus mortos. Vem, siga-me. Ou seja, políticos que são corruptos já estão mortos, então deixe os mortos, ou pastores que estão envolvendo, não todos, porque tem gente que não envolve não, mas pastores que estão se envolvendo com políticos, deixe os mortos lá, esses aí já estão mortos já, deixe os mortos enterrarem seus mortos e vem, siga-me. É, Geraldo? Seria muito melhor, Geraldo, se o povo de Deus não se metesse com essas
1: aliás,
0: coisas.
1: Aliás, Cristo foi contra todos os poderes, né?
0: Exato. E ele disse, olha, a cruz é pesada, o caminho é estreito.
1: Não se rebaixou para nenhum poder.
0: Nenhum poder. Ou seja, também não criticou. Ele ficou na dele porque o assunto dele era salvação. Mas o assunto da igreja hoje é Neymar. O assunto da igreja hoje é Bolsonaro. É Lula.
2: Política,
0: porque tem as do lado de Lula também. Não vem para cá dizer que é só de Bolsonaro. Não, tem as igrejas lulistas também.
2: Verdade,
0: né?
2: Verdade.
0: Mas é. Aí é do lado disso, é do lado daquilo. Né? E, gente, esquece esse negócio e vamos pregar o evangelho, que vai ser melhor. Todo mundo vai ganhar. Deixa essas picuinhas, essas coisas aí, ó. Tá certo? E vamos fazer bonito, né? Pois é, antigamente, a igreja americana antigamente, era a diferença. Hoje a igreja católica nos Estados Unidos é a diferença dos evangélicos. Quer dizer, os católicos hoje nos Estados Unidos estão dando mais exemplo, estão mais cristão do que os crentes americanos. Que os crentes americanos abriu as portas, endoidou, ficou tudo doido, não sabe mais o que faz.
2: Uhum.
0: Perdeu as estribeiras, Geraldão. O que a gente vai fazer com o povo desse?
1: Desse jeito.
0: Ai, ai, ai. Mas
1: a maioria perde a coleira.
0: É, vai indo, vai acostumando, vai achando que a coisa é fácil, que é aquilo. Hoje lá, a Igreja Católica Americana, e quase que no mundo todo, tá se saindo melhor, pelo amor de Deus. Né? Porque, eu vou dizer, mas se a gente for pra esse tema aí, a gente vai falar muito e vai muita coisa aparecer. Então é melhor deixar quieto pra lá, né? Olha ele aí, ele chegou no finalzinho do programa. Boa noite pra vocês aí. Falou tudo, Coimbra. Eu falei nada, eu tô repetindo o que o povo fala. Geraldão, o que você tem pra hoje?
1: Salmo 59.
0: Salmo 59.
1: Voltando à normalidade de sintonia, né?
0: É.
1: Cidade de forró.
0: Não, primeiro a gente saiu da realidade, né? Da realidade, não. A gente saiu da normalidade com a transmissão do Gorotuba, né?
1: Isso.
0: Aí depois vem a Copa do Mundo. É agora que tá valendo a nossa vidinha do jeito que ela era. Aquela vidinha marrom
2: mesmo. Voltando como era antes.
0: Tá que nem um cara.
1: Robertão perdeu o caneco.
0: É que nem um amigo meu, Geraldo. Um amigo.
1: Na praça, oh, meu Deus do céu.
0: É que nem um amigo meu, ele comprou um Fusca, né? Aí o outro falou assim: ah, você comprou logo um Fusca? Eu comprei um Fusca. Aí ele falou: é um pelo menos. Pelo menos não tá a pé. Pelo menos não tá a pé, né? Tô indo nessa, vem aí Geraldo Ferreira e sintonia.
2: Valeu,
0: emocional.
2: Valeu, forte abraço a todos, quarta-feira estou de volta, fui.
0: Tenha fé em Deus, tenha fé na vida, tente outra vez.

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0: 10:03.
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Brasil, buenas noite, Latinoamérica, boa noite, planeta Terra. Você está ouvindo Geraldo Ferreira e o programa Sintonia Emocional nas ondas da Rádio Cidade 104,9 FM de Guanambi, Bahia. Ou poderá me ver através das minhas lives nos meus Facebooks, Geraldo Ferreira da Silva, ou ainda através das outras lives minhas nos meus Instagrams, também Geraldo Ferreira da Silva, ou nos ouvir mediante o aplicativo da TV Guanambi. Baixe o app da TV Guanambi no seu celular, no seu tablet, na sua TV Smart, no seu computador e nos ouça em Guanambi, nas cidades da região, na Bahia, no Brasil e em qualquer lugar do planeta Terra ou do espaço sideral que tenha internet. Eu quero aqui externar meus agradecimentos a Jesus Cristo, a Maria, sua mãe, nossa mãe, a você, ouvinte do Geraldo Ferreira e o Sintonia Emocional, razão maior deste programa, deste locutor e desta emissora. Expandi meus agradecimentos e audiência de Tony Nogueira, o nosso diretor, o cara legal, de Marcos Coimbra, meu professor de sonoplastia, e demais colegas locutores desta emissora, na pessoa de Val Rodrigues. Registrando a audiência do cantor e compositor guanambiense Del Lima, de Helena Silva, em Montes Claros, Minas Gerais. Boa noite, sejam bem-vindos, bem-vindas ao Sintonia Emocional. Caros ouvintes, o tema do nosso programa de hoje é o Salmo 59 da Bíblia Sagrada. Portanto, vamos ouvir Jack Trevisan com Javé Chama.

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1: 22:19, ou seja, 10:19 aqui na Rádio Cidade.

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E vamos ouvir a banda Afrodisíaco, música de Pepeu Gomes, Eu Também Quero Beijar. Professor Alvalina, boa noite, seja bem-vinda ao Sintonia Emocional. Elisângela Costa, obrigado pelo carinho da audiência. E Snar de Laércio.

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3: 22:26, ou seja, 10:26 aqui na Rádio Cidade. 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

0: 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E Lídia Fernandes, em Matina, Bahia, boa noite, seja bem-vinda ao Sintonia Emocional. E vamos ouvir o cantor guanambiense, professor Benedito Teixeira, música de professor Benedito Teixeira, Saudade Me Matando. Cadê Benedito? Cadê o som? Falhou Benedito. Falhou, então vamos ouvir a música minha, né? Desse jeito.
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1: 22:36, ou seja, 10:36 aqui em Guanambi. Registrando a audiência de Lírio do Vale, de Rosilene Andrade, Jonas Josué, Eric Almeida, Bigode, boa noite, sejam bem-vindos, bem-vindas ao Sintonia Emocional. 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Avelino Pereira na Vila Nova, boa noite, seja bem-vindo ao Sintonia Emocional. 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Caros ouvintes, o tema do nosso programa de hoje é o Salmo 59 da Bíblia Sagrada. Portanto, vamos ouvir o Frei Jurandir para louvar Javé. E o Donete Maria, boa sorte em São Gabriel, Bahia. Boa noite, seja bem-vindo ao Sintonia Emocional. Obrigado pelo carinho da audiência. Registrando também a audiência de Ian, de Edson Dutra Júnior, Edinho, Jonas Vieira.

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3: 2:44, ou seja, 10:44, vamos ao momento poético de hoje. Bora, Chico.

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histórias bíblicas, um livro da Bíblia que tem poesias e cantos que eram cantados no templo na época do rei Salomão. Salmo 59, Deus ri dos injustos. Do mestre do canto, não destruas, de Davi a meia voz, quando Saul mandam vigiar sua casa para o matar. Meu Deus, livra-me dos meus inimigos, protege-me dos meus agressores, livra-me dos malfeitores, salve-me dos homens sanguinários, pois eles espreitam minha vida, os poderosos se reúnem contra mim, sem que eu tenha pecado ou faltado, Javé. Sem eu ter culpa, eles avançam para me atacar. Desperta, vem ao meu encontro e olha. Tu, Javé, Deus dos exércitos, Deus de Israel, levanta-te e castiga as nações todas. Não tenhas piedade desses traidores. Eles voltam pela tarde latindo como cães e rodam pela cidade. Olha, eles aladeiam com sua boca, há espadas em seus lábios. Alguém está ouvindo? E tu, Javé, tu ris à custa deles e te divertes com todas as nações. Ó, força minha, eu olho para ti, pois tu, ó Deus, tu és a minha fortaleza, que o teu amor vá em frente, ó Deus, e me faça ver a derrota dos que me espreitam. Não os mate agora, para que o meu povo não se esqueça. Torne-os errantes e derruba-os com teu poder. Ó Senhor, nosso escudo, cada palavra de seus lábios é um pecado de sua boca. Fiquem presos no seu orgulho, na mentira e maldição que proferem. Que a tua cólera os destrua. Os destrua e não existam mais, para que se saiba que Deus governa desde Jacó até os confins da terra. Eles voltam pela tarde latindo como cães e rodam pela cidade. Aí estão eles caçando para comer e, enquanto não se fartam, ficam rosnando. Quanto a mim, vou cantar e em louvor a tua força. Vou aclamar teu amor pela manhã, porque tu foste a minha fortaleza, um refúgio no dia da angústia. Ó, força minha, vou tocar para ti, porque tu foste, ó Deus, a minha fortaleza. E para complementar o tema, vamos ouvir Lucas Alessandro cantando Javé.

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1: 2:53, ou seja, 10:53 aqui na Rádio Cidade de Guanambi, Bahia. E vamos aqui. 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E num oferecimento da Mundo Music, vamos ao Música Erudita, música instrumental de hoje.
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1: O Música Instrumental de hoje vai com o instrumental católico Javé, o Deus dos Pobres. Registrando a audiência de Avelino Pereira na Vila Nova, do colega radialista Roberto Fernandes, de Paula Trindade, de Lírio do Vale, da professora Ovalina, de Sueli Silva, e o Donete Maria Boa Sorte, Márcia Marculino, boa noite, seja bem-vinda ao Sintonia Emocional, Elisângela Costa, Avani Martins, em Salvador, Bahia, o meu xará Geraldo Escurubirubi, dona Luizinha, no bairro Santo Antônio, Geraldo Fernandes, Maria Cida, no bairro Paraíso, Cláudio Castro, no Nabarão do Rio Branco, Sidão da Pipoca e sua esposa, Dona Benedita, filhos e netos, no bairro Amambaí. O cantador e tocador João de Diocrido, acorda Diocrido, Almi Bahia, Douglas e Edmar, funcionários da Pai Bahia, Hélio Flamenguista, Juventina Guimarães, Rony, Lúcia Natomé de Souza, professora Dete Nascimento, Orlando Normanha, professor Vandir Leão e Coquim da Vila Gay, Cris Oliveira, Adalto no bairro Santo André, Buraquinho, Dalva Maria, doutor José Lúcio Nogueira, Solon e Família, Edivaldo Ribeiro no bairro São João, Ney do Alvorada e sua esposa Claudiane, Floriano da Guanambi Premiável, João Mota, João do Táxi na rodoviária de Guanambi e todos os demais taxistas de Guanambi região, Joelão do Vomitamel, Ivan Soares Luz, Vavá Santos da Mais Frio, Jaira de Oliveira da Saborina Lanches, Leandro Guedes em Seraíma, Almido Renascer 2, Léo Suri, professora Noélia Câmara, professora Valdirene Bezerra. Quem mais? Rosinalva da Silva, Jackson Iru Coimbra, Joel da Pedreira e sua esposa, Maurício, motorista de aplicativo, e todos os demais motoristas de aplicativos de Guanambi região, Dona Feliz, Francisco Tio Sam, Gil Gomes da Guanambi Premiável, Miro na Vila Nova, Marilene Silva, Itô, Alessandra, Isabelle na escuta do Sintonia Emocional e Dona Marlita. E vamos de música, né? Vamos ouvir quem agora? Quem agora? Quem agora? Agora não, Edgar. Edgar, Edgar, você é mais tarde, Edgar. Então vamos ouvir Zé Ramalho, Sinônimo.
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1: Tocando poesia musical no Sintonia Emocional. Cleusa Vasconcelos, boa noite, obrigado pelo carinho da audiência.

0: Vamos aos nossos apoiadores culturais. Registrando a audiência de Ana Brito.
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1: 23:08, ou seja, 11:08 aqui na Rádio Cidade. Registrando a audiência de Adrian Guerreiro. Boa noite, obrigado pelo carinho da audiência. Caros ouvintes, a atividade física é excelente para nossa saúde mental e física. O pedal é uma atividade fundamental para nossa saúde. 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E atendendo ao pedido da minha amiga Ana Brito no bairro Alvorada, e ela manda para toda a galera do bairro Alvorada, Fábio Júnior, Alma Gêmea. Essa é dilurida, romântica.
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1: Pra mulherada aí arrastar o chifre.

0: de Valdeneide, Patrício, de Joilma, Pessoa, boa noite, sejam bem-vindas ao Sintonia Emocional. Estejam bem-vindas aqui na 104,9 FM.
1: Obrigado.

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E vamos ouvir o cantor guanambiense Del Lima com a música de José Teixeira, José Roberto Teixeira, nosso colega locutor da Rádio Alvorada, poeta, né? O nome da música é Gueto.

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0: 23:21, ou seja, 11:21 aqui na Rádio Cidade. 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E vamos ouvir uma poesia de Gilberto Gil chamada Drão.

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1: 23:27, ou seja, 11:28 aqui na Rádio Cidade, e vamos emendando com Vicri Souza, Tô Com Saudade Também, pra mulherada e romântica. Professora Valine e o Donete, boa sorte. Avani Martins, a

0: Neves Fernandes, boa noite, sejam bem-vindos ao Sintonia Emocional e vamos aos nossos apoiadores culturais.
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1: 23:35, ou seja, 11:35 aqui na Rádio Cidade. 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E vamos ao nosso WhatsApp ouvir uma sonora do meu amigo 4 de 250, que dá mil. Boa noite, mil. Alô, cadê mil? Acorda mil, acorda mil, acorda mil.
3: E aí, Ferreira?
1: Diga, mestre.
3: Boa noite.
1: Boa noite.
3: Como é que tá? Tudo bem?
1: Tô bem.
3: Aqui quem tá falando é 4 de 250.
1: É mil. Diga.
3: Você manda um alô aí pra todos os ouvintes.
1: Você tá mandando.
3: Da 104.9. Quem isso. Tá falando aqui é 4.250.
1: Quebradeira danada, aumenta. Ei, o preço aí.
3: Você coloca aquela música, Mãe Heroína.
1: Ah.
3: Eu tenho outras músicas pra falar, mas depois eu vou escrever tudo.
1: Tá,
3: e
1: okay.
3: Gravar pra você.
1: Tá legal.
3: E falar, viu?
1: Tá.
3: Beleza.
1: Beleza.
3: Amém, Deus que abençoa.
1: Amém.
3: Deus que cuida.
1: Amém.
3: Boa noite.
1: Boa noite. Daqui a pouco eu toco, viu? Daqui a pouco eu vou tocar Mãe Heroína pra você. Cadê você, meu bom, aqui? Cadê você, meu bom, aqui? Aqui, aqui, aqui. Aqui, bora. Bora, Adão Reis. E São Francisco. A dupla guanambiense Adão Reis e São Francisco, A Medida do Querer. Alô, Morena Lima, Tia Neta. Carlito Design Gráfico, boa noite, obrigado pelo carinho da audiência.

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3: 23:42, ou seja, 11:42 aqui na Rádio Cidade.

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E vamos ouvir Martinho da Vila, Pra Poder Te Amar. Eu gosto dessa moda, mas gosto que chega.

0: Sigma Gomes, boa noite, obrigado pelo carinho da audiência.
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0: 23:48, ou seja, 11:48 aqui na Rádio Cidade de Guanambi, Bahia. Vamos ao nosso WhatsApp ouvir uma mensagem de Henrique Paulo. Ele escreveu assim: boa noite, Geraldo Ferreira, aqui é Henrique da Construção Civil, manda um alô para nós aqui no bairro Sossego. Alô, Henrique do bairro Sossego e toda a galera do bairro Sossego, obrigado pela audiência do Sintonia Emocional. Toca a música de Luiz Gonzaga aí, Nem Se Despediu de Mim. Então pediu, vai ouvir Luiz Gonzaga, Nem Se Despediu.

0: Nada, nem se despediu de mim, rapaz.
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0: 23:52, ou seja, 11:52. E atendendo ao pedido do meu amigo 4 de 250 mil, vamos ouvir Lindomar Castilho, Minha Mãe, Minha Heroína. Cadê Lindomar? Acorda, Lindomar, acorda, meu bom, acorda. Acaba tá dormindo?

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Agora que o pincel do tempo tingiu seus cabelos de branco, quando esta cabecinha tão alva quanto a sua alma mostra o retrato de uma vida inteira de amor e dedicação, venho para falar de felicidade e gratidão. 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

23h56, ou seja, 11h56, é hora do lobisomem guanambiense voltar para casa. É hora do lobisomem guanambiense procurar uma coisinha para comer, uma cosita de sangue. É hora do lobisomem turrar. Quem

A programação da nossa emissora para amanhã. Antes, porém, registrando a audiência de Detildes Jorge Ferreira. Boa noite, obrigado pelo carinho da audiência. Vamos à programação da nossa emissora para amanhã, que começa às 5 da manhã. 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

0: caros ouvintes, eu quero informar a todos que amanhã não irei fazer o Sintonia Emocional, porque eu estarei em preparação para fazer um exame depois de amanhã, ok? Espero a compreensão de todos. Mas quarta-feira, com fé em Jesus Cristo, estarei aqui e espero a companhia de vocês, ok? Obrigado. Caros ouvintes, para você que vai passar a noite trabalhando ou negociando ou pensando em negócio, fique com rádio ligado ou com aplicativo da TV Guanambi e ouça a melhor programação de música popular brasileira romântica de Guanambi região. Caros ouvintes, fiquem com a paz de Jesus Cristo e Maria, sua mãe, nossa mãe, que ele nos abençoe e nos dê uma noite de sono tranquila e reparadora. Boa noite a Igma Gomes em São Paulo, capital, durma com as anjas. Netilde Jorge Ferreira, boa noite, durma com a paz de Jesus Cristo. Enio Fernandes, boa noite, obrigado pelo carinho da audiência. Chegou no final do programa, a partir de quarta-feira, segunda a sexta-feira, das 22 às 0 horas, espero sua audiência. Obrigado. Desci Nascimento, ô menina, boa noite, durma com as anjas. Professor Vandir Leão, durma com as muriçocas, com litro de cachaça rolando no colchão. Avani Martins, boa noite, durma com as anjas. Professora Orvalina, boa noite, durma com as anjas. E o Donete Maria, boa sorte, durma com as abelhinhas. Demais ouvintes, durma com a paz de Jesus Cristo e Maria e até quarta-feira, se assim ele nos permitir. Eu quero lembrar a todos que no mês de agosto começa a Romaria de Bom Jesus da Lapa. Então todos estão convidados aí em Bom Jesus da Lapa a assistir e louvar as missas ao Senhor Bom Jesus da Lapa. Vamos ouvir o poeta Edgar Mão Branca cantando Romeiro de Todos os Anos.
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0: 6:07.
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3: Pai nosso que estás no céu, santo é o teu nome. Que o teu reino venha sobre nós e a tua vontade seja feita aqui na terra, assim como é feita no céu. Dá-nos hoje o alimento de que precisamos. Perdoa as nossas ofensas, como também nós perdoamos os que nos ofenderam. E não nos deixes cair em tentação. Livra-nos do mal. Amém.
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0: Olá, minha amiga ouvinte. Este é o momento Despertai. Que a paz de Jesus vivo seja a nossa força. Que a sua luz ilumine os nossos caminhos e nós possamos fazer bem todas as coisas. Gostaria de falar hoje sobre a importância de permanecer com você. Você permaneça com você. O que significa isso? Os antigos monges, eles viam na estabilidade, na permanência, o remédio para a doença de sua época. A estabilidade. A época da migração dos povos, da insegurança, da mudança contínua, favorecia uma busca de estabilidade. Hoje tudo é instável, é tudo muito rápido, é sempre a busca da novidade. A estabilidade significava para os monges permanecer na comunidade em que se entrava. Significava para ele que a árvore precisa criar raízes para crescer. O transplante contínuo impede seu desenvolvimento. No entanto, estabilidade significa, em primeiro lugar, permanecer consigo mesmo, perseverar diante de Deus. Assim, um abade dizia: filho, se quiseres produzir frutos, persevera em tua cela, presta atenção em ti, em teu trabalho manual, pois ao sair não te trará os mesmos benefícios que o ficar quieto. Há uma história antiga, uma parábola dos padres do deserto, dos monges, que continua atual ainda hoje. Diz assim: um irmão veio a Sete pedir uma palavra ao patriarca Moisés. O ancião disse-lhe: vai, retira-te para tua cela e senta-te. A cela te ensinará tudo. A cela era o lugar de meditação, o lugar do encontro consigo mesmo e com Deus que o monge tinha. Por isso a orientação é: vai para tua cela, ali vai encontrar tudo. Outra história que nos ensina sabedoria e também nos traz elementos da psicologia diz assim: alguém disse ao patriarca Arsênio: meus pensamentos me atormentam ao me dizerem, você não pode jejuar nem trabalhar, visite então ao menos os doentes, pois também isto é amor. O ancião, que conhecia a semente dos demônios, disse-lhe: vai, come, bebe, dorme e não trabalhes. Apenas não saia de tua cela. Ele sabia muito bem que a permanência na cela levava o monge ao caminho certo. O que podem nos dizer esses velhos textos? Que isso aqui nos ajude a perceber que a estabilidade faz bem. Permanecer naquilo que estamos. Nós temos muitos projetos. Podemos ir para cá e para lá o tempo todo. Mas eu preciso do meu momento de estabilidade. Muitas vezes a estabilidade é a minha família, é o meu trabalho, é as pessoas que eu amo, é o tempo que eu dou para mim, é o tempo que eu permaneço em mim mesmo. Como os monges, permaneço na minha cela. Ali me encontro e encontro Deus. Pensemos nisso. Um forte abraço para você. Deus te abençoe. Em nome do Pai, do Filho e do Espírito Santo. Amém.
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1: Meia-noite e 13.

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2: Uma hora e um minuto.

0: 2 horas e 1 minuto.
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0: 2 horas e 1 minuto.

0: 3:03.
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0: 3:03.

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0: Mas, sô, você lembra das 10 Maria? Umas que morava lá do Tabanda do Aborrecido?
1: Uai, rapaz, lembro demais. É a filha do Zeca, mas da Joana Tecedeira.
0: É, uai, você conheceu elas, então?
1: Conheci, ainda quase que eu fiquei viúvo com uma delas.
0: Cara.
1: Mesmo? Foi a Maria Clara, aquela que estuporou, rapaz.
0: De veras?
1: É. E você ficou sabendo o que que aconteceu com essa tormenta de Maria?
0: Uai, só o povo conta a história delas mais ou menos assim, né? O Zeca tinha 10 filhas, todas 10 moças sorteiras. As 10 pro nome Maria, todas 10 trabalhadeiras. A história dessas moças é assim que desenvolve. Maria Clara estuporou, era 10 e ficou 9. Aí a Maria Rita montou num podro afoito, o arrei dela virou, era 9 e ficou 8. Numa tarde de trovoada foi que a Maria Odete levou um raio na cacunda, era 8 e ficou 7. Dessas 7 que restaram, a pobre Maria Inês arranjou um nó nas tripas, era 7 e ficou 6. Aí a Maria da Penha inventou de pôr um brinco, deu ferida nas orelhas, era 6 e ficou 5. Numa tarde, a Maria Rosa foi buscar lenha no mato, Urutu ofendeu ela, era 5 e ficou 4. A pobre Maria Arzira, no esgotamento do mês, perdeu sangue toda a vida, era 4 e ficou 3. As 3 garrarem no corgo de estampar a banhar nuas, Maria Chica de Frussô, era 3 e ficou 2. Maria Joana deu frieira, ainda quase que ela apruma. Mas subiu para as pernas rima.
2: Oh.
0: Era 2, ficou 1. Ficou a Maria Arcanja que padeceu com a tiriça. Não vingou nem a derradeira para dar as outras da notícia.
1: Rapaz, maldito, então alisou o terreiro do Zé.
0: Ih, rapaz. Acabou com tudo.

0: 4:33.
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0: 4:33.

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1: 5 horas e 13 minutos.
2: Bom dia, bom dia, bom dia, bom dia, bom dia, bom dia, muito bom dia! Bom dia, Deus! Bom dia, Guanambi! Bom dia, Bahia! Bom dia, Brasil! Bom dia a todas as regiões! Bom dia, mundão de Deus! Bom dia, bom dia, bom dia, bom dia, bom dia, bom dia, bom dia, bom dia! Bom dia a todos os ouvintes sintonizados na 104.9 Rádio Cidade! Muito bom dia! Hoje, dia 7 de julho de 2026, começando mais um programa diretamente da Cidade Sertaneja.
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2: É isso aí, meu povo, acorda, porque o dia já promete, são 5 horas 15 minutos, estamos começando mais um programa aqui na Cidade Sertaneja, e você já acordou, já levantou, já preparou aquele saboroso, aquele gostoso, aquele cafezinho bom sabor, o melhor de todos, aquele que ninguém esquece, aquele cheirinho que penetra no nariz e você fala assim, eu quero ele, quero ele, quero ele, eu quero ele. Quer o quê, rainha? Eu quero tomar um cafezinho bom sabor, o mais gostoso, o saboroso. Gente, o clima tá tão ameno, né? Nesta manhã maravilhosa de terça-feira, né? Essa semana, mês de julho, já passou aquela raiva do que você sentiu, né? Aquela decepção do Brasil, agora já estamos bem, graças a Deus, já nos libertamos, agora já estamos até amando o Brasil novamente. Ai, é um amor incondicional amar pelo Brasil, é incondicional, você ama, você odeia, mas você ama de verdade. Aí agora você já pensou, já tá pensando na próxima Copa do Mundo, né? É desse jeito. Termina uma, a gente fica chateada, mas a gente agora já tá pensando, quem sabe na próxima nós seremos o Hexa. Podemos trazer o Hexa pro Brasil, né? Mas aí você tá agora, só que nesse horário tem muita gente dormindo, rainha. O povo não acorda não, rainha. Tá escuro ainda. Quero mandar um alô especial para os amantes da natureza que acorda cedo, tá fazendo caminhada, tá cuidando da saúde, tá indo pra academia, né? Já tá tudo se preparando aí pra sair. É, um alô especial pra vocês da Rainha Sertaneja. Acorda de manhã e eu acordo você. E primeiro, o meu puleiro.

Eu acordei, vou te acordar, porque tá na hora de levantar. Vamos cuidar da Lida, compadre, comadre. Levanta. 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É, agora aqui eu quero mandar um alô especial pra Monique, Dona Regina, o pessoal do restaurante Regina, que tá ligadaço no programa esse horário, ó. Já tá todo mundo acordado, ó, coisa boa, esse povo acorda cedo, é que nem a rainha. E a comidinha gostosa, Regina, já tá aí no só alho e óleo, alho, óleo e... 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Eu vou.

ai. Ei, João, cadê Fábio do Monte Pascoal? Cadê a galera do Monte Pascoal? Gente, eu não vi a galera mandando mais mensagem pra mim aqui. Carlinha, cadê você? Que preguiça é essa, Carlinha? Nunca mais acordou cedo, foi, pra mandar um áudio pra mim? Pra mandar um alô pra sua rainha? Cadê a Dona Cida? Ô, oh, Dona Cida, cadê esse povo do Monte Pascoal? Sumiram o pessoal do Monte Pascoal, gente? Que foi? O que foi que aconteceu? Que ninguém acorda cedo mais? É o frio, é? Deve ser o frio que pegou vocês. Agora, já que vocês não acordaram com minha galinha, eu vou acordar com música. Gente, eu quero mandar um alô pra Clécio, lá em Candiba. Clécio, lembra dele? Encontrei com ele lá no forró do Gurutuba. Ele e sua digníssima esposa. É, Silvani. Eu não vi ela na praça. Então, pra vocês, um beijo, viu, gente? Beijo. Quando eu lembrava lá do as baronetes. Oh, retado. Era bom demais, né? Beijos no coração pra vocês. E agora, Irídio Irineu.

0: 5:22.
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0: 5:29.
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2: Tá na hora, meu povo, de levantar, porque o dia já promete, então dá um pulo dessa cama e meu jumentinho vai te acordar, ó. Ó, ó, ó. Acorda, nega! Nega lá de Seraíma, do cachorro quente, gente, lá na praça. Vamos fazer um sorteio, nega, do cachorro quente? Cadê o cachorro quente pra gente sortear? Gente, ó, essa semana teremos na sexta-feira o sorteio da linguiça do Luciano Frios. Quinta-feira teremos o sorteio do Café Bom Sabor. Teremos o sorteio também do Marmitex Regina amanhã. A comida gostosa voltou! Ah, é amanhã. Amanhã teremos. E no final do mês teremos um sorteio de uma unha em gel e um combo do Salão Jaque. É o dia da beleza. Então, Flávia Melo, você vai entrar no Instagram dela e vai seguir Flávia Melo para você marcar a sua unha em gel, porque está em promoção. De R$120, tá saindo por R$100 a primeira, pra você fazer, né, a primeira vez, e R$80 por mês a manutenção. Então, e tá rolando um sorteio lá no Instagram dela, viu? Então, entra lá que eu quero ver todo mundo participando no Instagram pra poder, tem que marcar duas pessoas, marca Dalva Produções. Vocês vão marcar Dalva Produções? Deixa eu ver se eu acho o Instagram dela aqui. Passar agora pra vocês. Flávia... Deixa eu ver, Flávia, é isso, Flávia Melo, viu? Flávia, isso, Flávia, especialista em tech, Flávia Melo, escreve aí, Flávia Melo, que aparece. Olha o sorteio será no dia 31/7, concorra para ganhar uma aplicação de unha em gel. Regras: siga meu perfil, Flávia Nailes Estúdio. Curta nossa postagem, marque duas amigas no comentário. E boa sorte! É, vou mandar aí agora no grupão da Rainha Sertaneja, viu? Que é pra todo mundo ter acesso, já começar a colocar. É, vamos ver, Dalva Produções. Neguinho Publicidade, já tá aí, né? Na escuta. Um alô especial pra você, meu amigo, Flávia Melo. Pá, pá, pá. Vamos mandar? Deixa eu ver aqui. Já mandei. Vamos ver se já apareceu lá no grupo. Lá no nosso grupão. Grupão qualificado da Rainha Sertaneja. Mas vocês estão muito preguiçosos. Acorda porque o dia começa cedo. Vocês estão dormindo aí, é? Deixa eu ver aqui se chegou. Neguinho mandou. Eu mandei aí, ó. No Instagram, viu? Ó. Flávia Melo, isso aí. 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Gente, vamos aqui, ó, ó, ó, ó. Tem gente na linha pra mandar mensagem pra mim? Tem. Então fala comigo.
3: Bom dia, Dalva.
2: Bom dia, Norminha.
3: Ouvindo aqui o programa aqui, hein? Quero que você dê um alô aí pra Antônio lá no bairro Tabuinha.
2: Antônio.
3: Tá ouvindo o programa, viu?
2: Certo.
3: Fidmira. Tô em Fidmira. Não perde seu programa, viu? E também pra João Nogueira.
2: Ah, viu? Esse aí.
3: Meu abraço.
2: Abraço, querida, você tá ligadinha aí, como é que tá? E tá friozinho, tá? Oh, de acordar na roça, esse tempo é bom demais, né? Já acorda assim, com aquele tempinho escuro, friozinho, né? Tá igual quando a rainha vem pro rádio, é desse jeito. Ô, Norminha, mandar um beijo especial da Rainha Sertaneja aí pra você, pra seu Hélio, pra Arthur, viu? E pra seu Antônio e a dona... deixa eu ver, você falou o nome aí que tá ouvindo, deixa eu ver o nome dela de novo.
3: Bom dia, Dalva. Estou aqui, viu? Ouvindo aqui o programa aqui, hein? Quero que você dê um alô aí pra Antônio lá no bairro Tabuinha.
2: Antônio do bairro Tabuinha.
3: Estou ouvindo o programa, viu? Vidmira.
2: Ah, Vidmira tá lá também ouvindo o programa. Valeu, um beijo da Rainha Sertaneja pra vocês, viu? E é isso aí, gente. E quem tá aí, quem chegou? Que é isso, gente? Quem é? Deixa eu ver aqui.
3: Bom dia, Dalvinha.
2: Bom dia, mulher.
3: Dalvinha, como é que você tá?
2: Tá no hospital hoje.
3: Comando a ti, tudo dedicado pra você, Dalvinha, para nós, minha palenice. Pra Sueli, pra toda a galerinha do grupo, pra meu esposo, meus dois filhos, todos que estiver na escuta. Valeu, Dalvinha, tô falando devagar porque eu tô no municipal, não posso falar. Valeu, Dalvinha, vou ver no sorteio, tiver algum sorteio.
2: Valeu, minha linda, ela tá trabalhando hoje. Um beijo, Cidinha. Depois eu passo Amado Batista, ela adora. Fala comigo.
4: Bom dia, Dalva.
2: Bom dia,
4: minha rainha sertaneja. Sou Manuelito do Bar Brasília. Quero ouvir uma música aí com Jean Giovanni, menina da loja, só pra curtir. Quero participar do sorteio do kit do café Bom Sabor e do restaurante Regina e de Lucianos Frios, que fica lá no Mercado Municipal, box 20 e 21. Tá na 104, tá feliz, tenha um bom dia.
2: Bom dia, Manuelita.
5: Bom dia, Dalva. Rainha Sertaneja, sou Paula e Rocha, aqui do Alvorada. Dalva, quero concorrer o kit do café Bom Sabor, a linguiça de Lucinos Frio e também do Marmiteco, restaurante Regina. Tá na 104, tá feliz. Se der tempo, quero ouvir uma música de qualquer um de Daniel. Feliz pra todos, estão ligados na sua programação e o pessoal lá do grupo qualificado. Valeu, Dalva. Tá na 104, tá feliz.
6: Bom dia, Dalva Produção, que é Paula de Candiba, tudo bem?
2: Bom dia.
6: Quero mandar uma roupa mazinha.
2: Dá um alô pra Poli Rocha. E agora Paula.
6: Amo você, passo pra ninguém, pra você, pra todo mundo do grupo, viu? Quero participar do sorteio aí da linguiça Luciano Frios, tá? Quando soltei da linguiça aí. E tá com a música pra mim, Diamante Batista, qualquer um pra me escutar, tá?
2: Valeu,
6: eu
2: minha linda.
6: Eu ofereço pro meu marido, Léo.
2: Valeu, beijos. Você apareceu, meu caminhoneiro. Cadê o caminhoneiro do programa? É ele? Ele é seu caminhoneiro, Dalva. Ai, rainha, tu sai com cada coisa. Ele é o caminhoneiro do programa.
7: Bom dia, Dalva. Bom dia, ouvinte. Bom dia. Aí. Tão por cá, viu, Dalva? Guanabim vai ser o palco do momento. Ah. Dalva, manda um salve pra toda a galera daquele grupo nosso, sabe, viu? O grupo mais qualificado que tem, é o grupo mais badalado que tem aqui no Guanabim, viu? É o grupo que vai acontecer. Manda um salve pra toda a galera aí, viu? Bota esse povo pra levantar.
2: Vamos acordar. Ó, Juninho, valeu, meu amigo. O que é que você tava sumido assim? Tu andaste por onde? Hoje ele está em Guanabim, né? Hoje é City. O palco do momento hoje é Guanabí, Bahia. E agora vamos ouvir a música que Manuelita pediu. Menina da Loja, com Jean e Giovanni.

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1: 5 horas e 42 minutos.
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1: 5:51.
2: É isso aí, estamos de volta com esse programa, que é o melhor programa desse horário. Audiência nota 1000! É o programa da Rainha Sertaneja, tá batendo nota 1000 na audiência. Tá todo mundo sintonizado. Quero mandar um alô pra Tiago Tatu, pra Paloma, né? Que já tá aí na lida. É um beijo da Rainha Sertaneja pra vocês, viu? É aí, nós no samba, isso. Mandar um alô pra Chicão lá no Alto Caiçara, Chicão, Chicão. Chicão me mandou um áudio hoje, 4 horas da manhã, mas não falou nada, só tchu. Acho que ele ia mandar pra rádio, mandou pra mim. 4:250, cadê Francisco? Alguém tem notícia? Tio Sam? Tio Sam sumiu, viu? Deu aquela sumida boa, não sei cadê tio Sam. Não sei se ele tem participado de outros programas, me conta aí. Mazinha, você que escuta programa aí nas rádios, tio Sam tá participando de algum programa? Me fala aí, porque eu não vejo ele mais. É, tio Sam sumiu! É, deu aquela subida boa. Gente, eu quero ver todo mundo falando aí que vai participar do sorteio, não sei quando, da cachaça de luxo. Cadê? Quem é que ligou ontem e pediu a cachaça de luxo? Quem foi que comprou uma cachaça de luxo aí ontem? Se não comprou ontem, compra hoje. A pessoa que comprar uma cachaça de luxo, manda uma mensagem pra mim, falando que eu quero saber quantas pessoas no mês vai comprar a cachaça de luxo na mão do nosso amigo. Vou deixar o número do telefone dele. Anota aí, vai, anota. Anota, anota, anota o número do telefone. De quem, rainha? Pra você adquirir, deixa eu ver cadê o número aqui, daqui a pouco eu passo pra vocês. E agora tem gente na linha, fala comigo, Su.
3: Oi, Dalva Produções, bom dia minha rainha, bom dia minha flor, como é que você tá? Beleza pura, Dalva, passa pra mim a música da Eduardo Costa, pode ser qualquer uma. Quer dedicar pra minha amiga Ana Brito, Mazinha, Poli Rocha, Neguinho Provincidade, pra Vilcinda Tapioca, pra você aí na rádio, pra todos os seus ouvintes, viu, Dalva? Pra menina do grupo de Dalva Produções. Valeu, Dalva, um cheiro.
2: Um cheiro, minha linda. Ah, vou passar a carta, viu? Muita gente gosta dessa música, nunca mais eu passei a carta, né? Isso. E agora, gente, eu tenho aqui uma novidade. O meu colega, que sempre manda mensagem aqui no programa, e hoje ele mandou novamente. Tem dias que ele não manda. Eu vou falar a mensagem aqui e eu vou dar o número do telefone dele. Pra quem quiser entrar em contato com ele, pode procurar ele nesse número, viu, gente? Tá bom, Alex? Eu vou passar o seu número, viu? Bom dia, tudo bem? Prazer, Alex. Eu sou alto, branco, olhos verdes, sou meigo, carinhoso e muito carente. Eu tô à procura de uma pessoa pra namorar sério. Me ajuda aí, por favor, me ajuda. Eu sou fã número 1 do seu programa. Eu tenho 42 anos, gente, olha que rapaz sério. Querendo um relacionamento sério. Ele não quer brincadeira não, viu? Ele quer um relacionamento sério. Você aí também que tá procurando um relacionamento sério, tá com vergonha de mandar mensagem pra mim? Entre em contato com ele pelo telefone 77998585550. Entre em contato, faz aquele bate-papo com ele. Se você se der bem com ele, ótimo. Olha aí, uma pessoa super legal, tem 42 anos, é uma pessoa carinhosa e ele é muito carente. Ele tá querendo ter um relacionamento sério com uma pessoa séria, viu, gente? Não é qualquer pessoa não, né? A rainha vai arrumar alguém pra você, Alex? Eu tenho certeza. Esse programa de manhã tem muita gente sozinha aí. Tem muita gente que tá faltando a tampa do balaio. A tampa do balaio chegou pra você, mulher. Aí eu vou ajudar, Alex. Eu vou ajudar, Alex. Vou falar todo dia nesse programa. Até a gente conseguir arrumar uma pessoa séria pra Alex. Tá bom, Alex? Eu gostei. Você foi sincero. Você tá procurando uma pessoa sincera pra namorar. Ele é evangélico, gente. Ele é evangélico, viu? Ele é evangélico. Olha só que coisa legal. Não é gente de farra. Não é um cara que vive aí pelas ruas. Ele é um cara que vive na igreja. Um cara direito, né? Um cara honesto. Ele tá procurando uma pessoa séria também pra ter um caso com ele, gente. Não é caso, não. Eu falei errado. pra ter um relacionamento sério. Casa a gente acha na rua, né? Caso. Que caso, rainha? Você tá doida, é? Tu agora quer ser moderna sem ser? Você nem moderna tu é? É mesmo. Eu errei. É um relacionamento sério. Então, você aí, gente, quem é que tá disponível aí, que tá querendo conhecer alguém, que tá querendo sair, tomar um sorvete, né, Alex? Um sorvete. Eu acho que é isso. É um sorvete. Daqui a pouco eu falo de novo. Eu vou deixar o telefone dele aí no ar, que é pra todo mundo ligar, quem tem interesse de conhecer ele. Alex, nós vamos arrumar uma pessoa pra você, Alex. Pode ter certeza. Vai aparecer a tampa do seu balaio. E agora, pra você, Alex, Léo Magalhães, Mil Vidas.

0: É isso aí. Gente, eu adicionei Alex lá no grupo da Rainha Sertaneja, viu, Alex? Que a gente vai fazer uma campanha pra achar uma pessoa séria pra você. E ele quer pra namorar sério, viu, gente? Pra casar. Cadê a mulherada de plantão que tá querendo casar? Ai. Ei, Rainha, tu agora vai arrumar uma namorada pra Alex, é? Vou arrumar uma namorada pra Alex. Uma namorada séria, 42 anos. Olha só, ele é alto, branco, olhos verdes, sou meio carinhoso, muito carente, né? Porque você tá procurando alguém pra ter um caso sério, quer uma namorada séria? É. Ai, ai, ai, esse programa dá de tudo, Rainha. Você acorda de manhã e lá vem, cacetada. Gente, olha só. Quem quer tomar cachaça de luxo aí de manhã, o que é isso, Dalva? Beba com moderação. É só pra tomar um golinho. Não é pra beber, pra ficar bebo não, viu? É um golinho, golinho. Quem comprar cachaça de luxo essa semana, manda pra mim aqui no rádio falando que você comprou, viu? Porque nós vamos fazer um sorteio, mas das pessoas que estão comprando a cachaça. Aí eu vou anotar o nome da pessoa e depois nós vamos fazer um sorteio de quem comprou a cachaça de luxo. Então você tá interessado aí, quer participar, você vai comprar uma e vai ganhar outra. Porque vai ganhar no sorteio. No sorteio. Eu quero ver quem for comprar a cachaça de luxo aí, manda pra mim falando, eu comprei a cachaça de luxo. E aí manda o vídeo da cachaça pra mim, viu? Que aí eu vou fazer o sorteio no final da semana, quando a gente vê quantas pessoas comprou. Tá bom, gente? Então começa aí a mandar pra mim poder já fazer aqui a listinha. Gente, eu quero mandar um alô especial pra quem, Rainha? Eu quero mandar um alô pra aquela mulher que se empodera, aquela mulher que quer aquele look maravilhoso. Ela quer estar bem arrumada em todos os lugares. Ela quer sempre estar com a roupa bem, com caimento perfeito. Preço baixo, porque não é qualquer hora que a gente tem dinheiro pra ficar gastando, né? Eu vou dar a dica pra vocês. Boutique Pérola Lapidada. Eu quero saber quem tá entrando no Instagram e vai entrar no Instagram em Boutique Pérola Lapidada. Nós vamos fazer um sorteio das pessoas que estão seguindo a Boutique Pérola Lapidada. Aí quem estiver seguindo, manda pra mim que eu vou anotar aqui também quem tá seguindo pra mim pôr no sorteio. O sorteio agora vai ser diferente. Tem sorteio que tem que mandar no rádio. Tem sorteio que tem que entrar no WhatsApp. No Instagram. E tem sorteio que tem que comprar, que é a cachaça de luxo. Aquela que tá presente nas melhores comemorações. Cachaça de luxo, é. Então quero saber se você já comprou a sua. Já? Manda pra mim aí. Se não, eu vou passar o número do telefone agora. Sem demora. 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Então faz isso aí. Eu quero ver quem comprar cachaça de luxo, manda falar pra mim aqui, porque vai participar do sorteio.
1: Bom dia, Dalva, bom nossa dia, rainha sertaneja. Suzy. Dalva, sou Suzilândia do bairro Brasília. Gostaria de ouvir uma música, Jogado na Rua, com Guilherme Santiago, só pra curtir. Quero concorrer essa semana aí ao café Bom Sabor, ao Marmitex do restaurante Regina e também a linguiça oferecimento de Luciano Frios, que fica ali no box 2021 do Mercado Municipal. Tá no 104? Tá feliz.
0: Valeu, minha linda. E agora vamos ouvir a música que a minha colega Su pediu, Suzy, pra todo mundo. do grupo tá oferecendo para as garotas modelos do grupo da Rainha Sertaneja, Eduardo Costa, AK.

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1: É isso aí. E pra gente fechar esse bloco, vamos pra música Guilherme Santiago, pra Suzilândia, Jogada na Rua.

0: 6:12.
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1: 6:25.
2: E tem gente dormindo ainda? Cheio de compromisso? Tá na hora de acordar, daqui a pouco acordar, Bernardo. Acorda, Bernardo, tá na hora de tu pra escola, menino. Luiz Felipe, acorda. Tá na hora de acordar, Luiz Felipe, também. Tem muita gente mandando mensagem, vamos ouvir? Fala comigo.
3: Bom dia, Dalva, rainha sertaneja. Dalva, sou Suzilândia do bairro Brasília. Gostaria de ouvir uma música, Jogado na Rua, com Guilherme Santana.
2: Já ouvi, já passei, minha linda, sua música hoje, Suzy. Sua mãe tá acordando cedinho agora. Manuelita manda mensagem pra mim todo dia, cedinho, viu?
4: Bom dia, minha rainha, que é a Lucélia de Pirada. Escuta um programa, se tiver sorteio, coloca meu nome no sorteio.
2: Tá bom, minha linda.
4: Tá feliz.
5: Bom dia, Dalva, que é Lucine, já fazendo Olho d'Água e Iaporã, que você tenha um ótimo dia, abençoado por Deus. Se tiver sorteio da linguiça de Luciano Frio ou do quiche do café Bom Sabor, coloca meu nome.
2: Valeu, minha linda. Maria Eduarda já tá uma mocinha.
5: Se tiver sorteio da linguiça de Luciano Frio e do café Bom Sabor, quer passar.
2: Tá bom, Flore. A primeira pessoa já entrou aqui na boutique Pérola Lapidada. Vou anotar, Ana Brito, né? Deixa eu ver aqui.
6: Bom dia, Dalva. Bom dia, rainha, que é Ana Brito do Barbaro. Passando aqui pra chegar, bom dia a todos. Gostaria de participar do sorteio aí do café Bom Sabor, do Mamitec, oferecimento do restaurante Regina, da linguiça caseira Luciano Frios e... Mandou alô para toda a galinha do grupo e dava produções. Valeu, tamo 24.
2: Valeu,
6: tá feliz. Beijos.
2: Beijos, minha. Deixa eu ver. Você entrou aqui, foi no de Flávia. Ah, Flávia do estúdio. Vou anotar também, viu? Flávia aí vai ter um combo especial final do mês, vai ter um sorteio para as mulheres, viu? Então começa a preparar e falar que você quer participar do sorteio da unha de gel, Flávia Melo. Mas se você tiver pressa de fazer, só procurar ela aí, viu? Preço top. Fala comigo, você chegou, Mazinha.
7: Dalva, tá falando que é Mazinha do Barboa Vista. Dalva, põe meu nome no sorteio da linguiça de Luciano Frio e do café Bom Sabor. Valeu, Dalva, tá na 104, tá feliz. Bora, Dalva, chama.
2: Bora.
7: Só uma música aí, ideia de gamão branca. Quero uma coisinha pra comer.
2: Uhul, Cidinha.
7: Tá na 104, tá feliz, bora.
2: Gente, tem mais sorteio. Amanhã eu vou falar qual sorteio que tem. Vocês vão falar só o nome desse sorteio só amanhã. Eu tô cheio de sorteio aí. Eu quero saber quem comprou a cachaça de luxo pra mandar pra mim, falando que comprou. Quem comprou a cachaça de luxo aí, vai falar pra mim que comprou, viu? Manda aí a mensagem.
8: Bom dia, Dalva. Bom dia, João. Dalva, manda um alô lá pra todos meus irmãos lá da fazenda, Chico Fernandes. Dalva, manda pra Norma Nogueira, minha prima lá, Chico Fernandes. Manda também um alô pra todos meus amigos lá das Corujas, Luciano.
2: Ela mandou pra você, viu, João? Cede, você já tá atrasado.
8: Sul no Balco 20, 21, Mercado Municipal. Léo Dumpolo lá no Balco 5, Mercado Municipal. E manda também pra Tal do Pastel, Luciano, João Gomes, meu amigo, no Beija-Flor. Manda também um alô para Gil Moto, aqui na Tiradentes, Gil Moto, Juarez, todos lá que trabalham lá com Gil Moto. E manda também um alô para os meninos lá, Zé, Ronaldo, do Moto Reboco, na Avenida Tiradentes, e o Galeiro, viu? Na Avenida Tiradentes. Qualquer efeito, só contratar eles, que eles vão levar e buscar onde tiver. E para todos meus amigos, todos os vindo da Alva, uma boa terça-feira, Dalva, de muita paz, muita saúde, felicidade pra você e sua família toda da 104. Tá na 104, tá feliz. Um abraço, minha rainha.
2: Valeu, João. Pra você, João Norminha, hoje mandou um alô pra você cedinho hoje, viu? E mandar um alô aí especial pras pessoas que João tá mandando, viu? A rainha também manda um alô pra você.
9: Bom dia, Dalva, aqui. Bom dia. Senta, escuta, tá na 104, tá feliz.
2: Valeu, deixa eu ver se não ficou ninguém pra trás aqui. Ficou não. Ouvi todo mundo, ouvi. Agora você. Bom dia, Dava, aqui é Miguel do Centro, tá participando aí do programa, né? Valeu. A nossa amiguinha aqui já mandou. E você aí mandou, deixa eu ver, ela entrou aqui em quem agora? Ela entrou aqui. Ah, Flávia Mello entrou também, sabe quem? É... Zélia, ah, Zélia e Poli, Poli não, é Ana Brito. Ei, minha mulher, é tanta mulher na minha cabeça que eu não sei qual que eu anoto aqui. Vou anotar aqui no celular. E você, quem és tu? Diga pra nós.
1: Bom dia, minha rainha, personagem, que tá falando aqui, Angelina do Aeroporto Velho.
2: Oi, Angelina.
1: Coloca o meu nome do sorteio da linguiça de Eliane Fios e do café Bom Sabor. E manda uma música bem bonita pra minha amiga Cristiana, lá no bairro Muito Meu.
2: Valeu,
1: que dá na 104, tá feliz. Valeu, Dalva. Bom dia.
2: Bom dia. Eu vou anotar aqui as pessoas que já entraram aí no Instagram de Flávia. Flávia Mello, deixa eu... Ei, ah, deixa... Angelita, deixa eu falar pra você, minha linda. Eu procurei a sua foto, depois eu não encontrei, Angelita. Por isso que eu não postei, viu? Eu não sei o que aconteceu, aquela confusão do forró do Gurutuba, sumiu a nossa foto. Você tirou alguma com nós duas? Você tá no... Eu vou te colocar no grupo aí da Rainha Sertaneja, viu? Aí você manda se você tiver. Bom dia, Dalva, aqui é Luiz Felipe. Já acordou, Luiz Felipe? Ah, então tá na hora de tu tá escola, viu? É... Quer participar do sorteio do kit do café Bom Sabor e da linguiça Luciano Frios. E amanhã teremos o sorteio do restaurante Regina. Quarta-feira, dia de ser sorteado para comer aquela comida gostosa do restaurante Regina, não é isso? É. E agora eu vou fazer, vou falar agora dos meus patrocinadores, como diz Suzilândia. Eu gosto de Suzy porque ela é antenada.
1: Ai, tô esperando. Ô, Dalva, eu não tenho, não. É... Mas não tem problema, não. Outra, a próxima vez que nós encontrar, nós tira.
2: Ó, oh, valeu, menina.
1: Eu tirei só aquela com você, amiga. Oh,
2: procurei,
1: pois
2: procurei.
1: É, então tá bom. Beijo.
2: Eu acho que naquela confusão eu não salvei a foto, entendeu? Aí quando eu procurei, esses dias eu procurei a sua foto e não encontrei. Mas pode deixar que não vai faltar oportunidade, minha linda. Fala comigo, Gil Gomes. Ontem você não apareceu, o que foi, Gil? Hoje tu tá aí firme e forte, né?
9: Tá falando aqui,
10: bom dia, minha amiga.
2: Bom dia. Dalva.
10: Aqui é Gil Gomes, da Vila Flor. O Dalva quer oferecer a próxima música meu amigo Gabicinha Pintor, pra João Nogueiro, pra Marcelo Martino, Rui Daniel, pra meu amigo o Pedro Paulo do Bairro Brasília, Dona Cida, mãe de Robinho do Bairro Brasília, e para tu tiver escutando o programa, para meu amigo Luciano Silva, no box 2021, no Mercado Municipal, o homem que é diferenciado, que o homem vende barato, lá eu sei quantos carne de 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Um abraço, Dalva, tenha uma ótima terça-feira abençoada, por Deus, minha querida.
2: Amém, pra você também, Gil. E sexta-feira teremos o sorteio da linguiça, porque eu não fiz no outro final de semana, né? Porque tava sem internet. Agora eu vou fazer sexta agora, viu? E agora vamos falar dos nossos patrocinadores. Ei, Gil, e você não pediu a música, não foi? Eu não escutei a música. Eu vou passar uma música pra você, viu? 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Manda um alô especial pra Zé do Café. É, Zé. Zé é uma pessoa muito legal, uma pessoa muito gente fina. Zé, que Deus abençoe esse trabalho que você tem feito aqui e tem gerado muito emprego para as famílias, viu? É isso aí, um alô especial para você. Um alô especial pro meu amigo também, Leonardo Brito. Ô, Léo, nunca mais te vi, saudade de você, meu amigo. Ele que é o nosso empresário forte aí do posto Itaguanabara. É, ele aí, ó. Mandar um alô especial pra ele. Mandar um alô pra quem mais, rainha? Eu vou mandar alô, é pra mim agora, é pra rainha certa. Mandar alô pra você, rainha, já se viu isso? A gente manda alô é pras pessoas. Mandar um alô pra Lili aí da Copertarma, que é a linha que vem de Monte Alto, né? Gente chegando, saindo, ele vem com o radinho ligado. E toda a galera de Monte Alto que vem aí no carro de linha de Lili, ouvindo a gente aqui. prestigiando a Rainha Sertaneja. Um beijo especial para vocês de Monte Alto. Mandar um alô especial pro pessoal de Candiba, que tá ligadaça nesse programa. Um beijo. Mandar um alô pra minha amiga aí de Pindaí. Tem muita gente em Pindaí com o radinho ligado, sintonizado com a gente, viu? E ela não mandou mensagem aqui mais, a nossa amiga aí de Pindaí. Cadê tu, mulher? Sumiu. Fala comigo, minha amiga.
9: Bom dia, minha Lula maravilhosa.
2: Bom dia, Ju.
9: Cozinheiro do SAMU. Manda um bom dia para os nossos guerreiros do SAMU. E tenha um bom dia abençoado por Deus, Dalva.
2: Bom dia. Mandar um alô especial pessoal do SAMU. Essa galera que trabalha aí dia e noite. Esses dias teve um acidente lá no centro da cidade, né? E logo ligaram pro SAMU, né? Todo mundo, liga pro SAMU, liga pro SAMU. Aí ligaram pro SAMU. Aí teve gente que comentou, ah, o SAMU vai demorar. Eu falei, o SAMU não vai demorar. O SAMU tá chegando, fica tranquilo, senhor. Ele tinha sido atropelado lá no centro, lá na Praça do Bradesco. Mas não deu assim 2, 3 minutos. Não chegou 5 minutos, o SAMU chegou. Você entendeu, gente? É pra salvar vidas. E assim que o SAMU chegou, resolveu o problema. É isso aí, viu? Deus abençoe a vida de cada um de vocês do SAMU. Pra você também, Ju. Cozinheira do SAMU, que faz esse café saboroso, gostoso. Cafezinho bom sabor, né? E aí aquela mesa cheia de comes e bebes. E pra gente seguir esse dia, vamos com o Edgar Mão Branca. Eu ofereço pra todos vocês, pra você, Gil Gomes, pra Mazinha, pra galera do grupão aí da Rainha Sertaneja. E um bom dia especial pro meu amigo aqui, Cid Clay, tá querendo participar também. E cadê você, Edmar? Edmar do bairro Belo Horizonte. Já são 6 horas e 41 minutos e tu não apareceu, homem?

0: amanhã pra comer. Ó, oh, bom dia, Dalva, tô por aqui, toca nós o samba. Ô, meu amigo, deixa eu ver se dá pra tocar só um pouquinho, amanhã a gente toca, viu? Amanhã eu vou tocar a música toda pra você, hoje só dá pra tocar um pouquinho, que o nosso programa tá chegando ao fim. Mandar um bom dia especial para minha amiga também, deixa eu ver, Luciana, que tá chegando aí. É, deixa eu ver quem mais que chegou aqui. Deixa eu ver aqui quem que é que tá aqui, gente. Daniela, manda um alô especial pra Daniela. Já acordei Bernardo, Dani, hoje. Dani, a barrigura tá grande, hein, mulher? Tá chegando. Tá chegando. E quem é você que tá aqui? Deixa eu ver. Marta. Vou mandar um alôzinho pra Marta aí. Fala, Marta, com a gente.
1: Bom dia, Dalva, aqui é Marta do Barra da Gurinha. Que Deus dê uma terça-feira abençoada por Deus pra nós todos. E toca aí pra nós, a loura do carro branco, vai pra tudo que gostar da música. Dalva, nossa rainha.
0: Valeu, minha linda. Só amanhã agora. Amanhã eu toco, que agora o programa tá acabando. Dani, que barrigão é esse, Dani? Fala comigo.
2: Bom dia, Dalvinha aí.
0: Oi, joia.
2: Bota meu nome no sorteio, gata. Ah. Acordei hoje meio atrasada já, viu? Só Deus.
0: Pois é, eu já te chamei aí hoje. Agora tá aí com esse barrigão que não acorda. E olha só um pouquinho aí, ó. Deixa eu ver aqui pra gente curtir. Só um pouquinho nós o samba aí que tá chegando. Eu mandei um alô hoje cedinho pra tu, pra Paloma, pra Thiago Tatu. Nós no samba agora. Só um pouquinho pra curtir, porque tá chegando.

0: Dinoma.
1: É isso aí, gente, é nós, o Samba Thiago Tatu, e ele aqui tá mandando mensagem que logo logo teremos o sorteio da tatuagem. Eu vou fazer um dia especial, a gente vai falar um pouquinho sobre a tatuagem e vamos fazer o sorteio. Valeu, Thiago Tatu, é nós no samba. E agora tá chegando a nossa hora, viu? Amanhã tem mais. Amanhã tem mais pagode, tem mais modão. Então fique preparado que amanhã a gente começa cedinho, 5 horas da manhã. E agora chegou a nossa hora.
2: Quem tem Maria como mãe, tem sempre amor de Jesus.
1: E daqui a pouquinho, às 7 horas em ponto, vocês ficam com ele, Bocão, Val Rodrigues. Eu entrei no Instagram dele ontem, mas tem tanta notícia de acidente de trânsito. Então, prepara que você vai ouvir aqui a partir das 7 horas em ponto, o Bocão da Rádio Cidade 104.9.

0: Um beijo no coração de cada um de vocês. Se ele permitir, amanhã estarei novamente aqui com vocês. Amo vocês. Beijos.
1: Seis horas e 49 minutos.
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0: 6:55.
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olá minha amiga ouvinte, este é o momento Despertai. Que a paz de Jesus vivo seja a nossa força, que a sua luz ilumine os nossos caminhos e nós possamos fazer bem todas as coisas. Gostaria de falar hoje sobre a importância de permanecer com você. Você permaneça com você. O que significa isso? Os antigos monges, eles viam na estabilidade, na permanência, o remédio para a doença de sua época. A estabilidade. A época da migração dos povos, da insegurança, da mudança contínua, favorecia uma busca de estabilidade. Hoje tudo é instável, é tudo muito rápido, é sempre a busca da novidade. A estabilidade significava para os monges permanecer na comunidade em que se entrava. Significava para ele que a árvore precisa criar raízes para crescer. O transplante contínuo impede seu desenvolvimento. No entanto, estabilidade significa, em primeiro lugar, permanecer consigo mesmo, perseverar diante de Deus. Assim, um abade dizia: filho, se quiseres produzir frutos, persevera em tua cela, presta atenção em ti, em teu trabalho manual, pois ao sair não te trará os mesmos benefícios que o ficar quieto. Há uma história antiga, uma parábola dos padres do deserto, dos monges, que continua atual ainda hoje. Diz assim:

0: trabalho manual, pois ao sair não te trará os mesmos benefícios que o ficar quieto. Há uma história antiga, uma parábola dos padres do deserto, dos monges, que continua atual ainda hoje. Diz assim, então, ao me dizerem: você não pode jejuar nem trabalhar. Visite então ao menos os doentes, pois também isto é amor. O ancião que conhecia a semente dos demônios disse-lhe: vai, come, bebe, dorme e não trabalhes. Apenas não saia de tua cela. Ele sabia muito bem que a permanência na cela levava o monge ao caminho certo. O que podem nos dizer esses velhos textos? Que isso aqui nos ajude a perceber que a estabilidade faz bem. Permanecer naquilo que estamos. Nós temos muitos projetos, podemos ir para cá e para lá o tempo todo, mas eu preciso do meu momento de estabilidade. Muitas vezes a estabilidade é a minha família, é o meu trabalho, é as pessoas que eu amo, é o tempo que eu dou para mim, é o tempo que eu permaneço em mim mesmo. Como os monges, permaneço na minha cela. Ali me encontro e encontro Deus. Pensemos nisso. Um forte abraço para você. Deus te abençoe. Em nome do Pai, do Filho e do Espírito Santo. Amém.
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4: 7 horas.
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7: Olá, bom dia. Em Guanabi, 7 horas em ponto. 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Terça-feira, 7 de julho de 2026. Tá começando pela 104 FM de Guanambi, o seu programa 104 Notícias. O nosso programa, em 2 horas de duração, irá enfocar as notícias da nossa terra, as informações da região, da Bahia e do Brasil. Portanto, se liga, estamos chegando.
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7: Homem ameaça ex-companheira, foge da PM e simula desmaio durante abordagem em Mutans. Grave acidente deixa uma vítima fatal na BR-122 Candiba. Após retornar de festa, adolescente de 16 anos relata agressão do pai em Uiú. Mulher vítima de violência doméstica em Palmas de Monte Alto. Homem é preso por agredir esposa com pedaço de madeira na zona rural de Guanambi. Homem é preso em flagrante por agredir mulher durante evento em Uiú. Homem de 56 anos é encontrado morto em residência no bairro Planaltino, em Uiú. Mulher presa após agredir vítima com capacete e fazer ameaças com canivete em Mutans. Homem é conduzido à delegacia após causar danos e se recusar a pagar despesas em bar. Vou lhe falar onde foi que aconteceu isso. Colisão entre 2 veículos é registrado na BR-030 em Guanambi. Briga em praça termina com homem esfaqueado em Carinhanha. Homem em situação de rua é morto a facadas no centro de Vitória da Conquista. Ministério

0: público recomenda que vice-prefeito de Tanque Novo deixe de atuar como médico. Prefeitura de Guanambi homologou licitações para construção do CEASA e de nova UBS. Exército entrega armas de Bolsonaro à Polícia Federal após ordem de Alexandre de Moraes. Ministério Público vê indícios e cobra inquérito da Polícia Federal contra prefeito de Rio de Contas. Lei veta exigência do CPF para descontos em farmácias na Bahia. Presidente do Senado, aliás, da Câmara dos Deputados, Hugo Mota, cria comissão para discutir redução da maioridade penal. Itamaraty vê risco de ação militar dos Estados Unidos em solo brasileiro após classificação terrorista do PCC e do Comando Vermelho. Será que Trump vai mandar o exército dele invadir o Brasil? Vamos ler a matéria e entender ainda no programa de hoje. Qualquer problema na sua rua, no seu bairro, na sua comunidade, fala com a gente, 99291049. O assunto de ordem pública que você queira abordar nesse programa, nós nos colocamos à sua inteira disposição, 99291049. Por falar no Donald Trump, a seleção dele ontem foi goleada e eliminada da Copa do Mundo. Bélgica meteu, foi 4-1 nos Estados Unidos. Marcos Coimbra, de algum ponto da cidade. Olá, bom dia.
1: Bom dia, Bocão, bom dia, ouvintes, bom dia para todo mundo. Manhã de terça-feira, dia 7 do mês de julho, ano 2026. Daqui a pouquinho eu, Marcos Coimbra, no giro, mais uma vez falando aí ao jornalismo Verdade do 104 Notícias. Instantes.
0: Valeu, Coimbra, eu já quero falar com você, prepara aí. Rony Santos, da nossa redação, como vai? Bom dia.
2: Muito bom dia para você ligado na 104,9 nesta manhã. Dentro de alguns instantes vamos fazer mais um comentário nesse programa que tem a participação direta do povo, transformando, reivindicando, fazendo do rádio um instrumento de participação popular. Val Rodrigues, o Bocão de Guanambi, está começando agora.
0: Obrigado, Rony Santos, que vozeirão, hein? É uma honra ter você comigo nesse horário, como também o Marcos Coimbra. 104 Notícias, noticiário com qualidade, liderança de audiência no horário. Pontualmente, o seu programa tá no ar.

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2: Bom dia, Val. Aqui é Zé Maria do Bar Doutor José Humberto Nunes. Ô, Val, tô passando esse áudio pra você porque é o seguinte, o Bar Doutor José Humberto Nunes tem uns lugares que o asfalto não terminou, que tá na rua Dois Irmãos ali, da piscina do Dois Irmãos mesmo, o encontro da rua, afundiou todinho, tá lá sem terminar. E o meio fio veio fez uns pedaços, deixou a máquina lá. Veio outro, fez outros pedaços, deixou a máquina lá. E estão fazendo o meio fio de São Rizal, que já tá todo quebrando, parece que não estão botando cimento. Os vereadores sumiu tudo, não tá fiscalizando a obra. O que que a gente vamos fazer? A obra foi, garanto que Nau não tá sabendo disso, porque Nau é um cara de responsabilidade, sério, porque os vereadores, o direito deles é fiscalizar. Então, precisa fiscalizar esse meio-fio, porque que essas empresas não vai terminar esse meio-fio, começa e não termina, e tá lá, sem fazer os meio-fio, pessoal querendo fazer os passeios, querendo fazer as rampas de subir nas casas, e vai chegar o período chuvoso e subir na lama do mesmo jeito para as garagens, porque até hoje não fez a metade dos meio-fio, você entendeu? E já tá quebrando atrás, porque os meio-fios não tá fazendo de boa qualidade. Valeu, Val.
3: Olha, eu quero agradecer meu amigo Zé Maria, do bairro Doutor José Humberto Nunes, pela participação. Zé, a empresa que está responsável pela pavimentação deste bairro é a empresa que ganhou uma licitação e que tem que entregar o bairro asfaltado, com os meio-fios colocados, e como você bem disse, o prefeito Nau é um gestor sério, é um gestor responsável com dinheiro público, e nós vamos pedir ao prefeito Nau para ir verificar a qualidade do material colocado por essa empresa no bairro Doutor José Humberto Nunes, já que, segundo você, não aparece nenhum vereador ou vereadora para fiscalizar, que vá o prefeito. E isso para Nau é rotineiro, ele andar pela cidade, ele verificar as obras que estão em andamento. Então, prefeito Nau, dá um pulinho no Doutor José Humberto Nunes. Eu conheço Zé Maria. Zé Maria também é um homem sério. E ele, não tem a menor dúvida, que está declarando neste programa o que de fato está acontecendo por lá. Outro dia eu fui ao bairro Doutor José Humberto Nunes e fiquei maravilhado com a quantidade de famílias que moram neste bairro. Um bairro bem localizado e que ficaram eles, moradores, há muitos anos na espera da pavimentação asfáltica. Coube ao prefeito Arnaldo Azevedo fazer o compromisso e solidificar o compromisso, de modo que nós não vamos admitir que essa empresa, que eu não sei o nome e para mim pouco importa, venha colocar material de terceira na construção de meio-fios. Tem que honrar o dinheiro público. Uma empresa que foi vencedora de um processo licitatório realizado pela Prefeitura Municipal e que precisa colocar material de primeira, porque a empresa depois do término da obra, vai embora e os moradores ficam como? Chupando o dedo. Portanto, pedi ao prefeito Arnaldo Azevedo, Nau, vá você, você que gosta de construir obras com material bom para ter uma durabilidade maior, vá você dar uma inspecionada. Eu não vou pedir secretário de infra, eu não vou pedir fiscais da prefeitura, já estou pedindo o prefeito. Porque eu estou pedindo, porque eu sei que não, ele irá, como ele tem andado o município todo, seja zona rural, cidade, observando o andamento dessas obras. Quando pensa que não está na cidade, está na zona rural. Um cara cedeiro, que no próprio carro, ele mesmo dirigindo, vai de boa. Quando o trabalhador já chega na obra, não, já passou. Então verifique, prefeito, a qualidade desta obra lá do doutor José Humberto Nunes. 7:14. Obrigado, Zé Maria, pela participação. Bora lá, porque no Bocão tem informação.
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3: Minha gente, ontem durante o nosso programa, eu adiantei para vocês a informação até aquele momento de maneira extraoficial de um acidente ocorrido depois de Pilões, sentido Pindaí. Pois bem, até o término do nosso programa de ontem, não havíamos recebido a matéria completa, mas agora eu tenho para narrar a vocês o que de fato aconteceu. Noite de domingo, um grave acidente envolvendo três veículos foi registrado na BR-122 por volta das 20:47. Como eu disse, nas proximidades do distrito de Pilões, e resultou na morte de Paulo Roberto Malfatti, de 66 anos. De acordo com informações do 17º BPM, uma guarnição foi acionada pelo SICOM para atender a ocorrência. Ao chegar ao local, os policiais encontraram um caminhão trator Ford cargo de cor prata acoplado a um semi-reboque do tipo cegonheira, utilizado para o transporte de automóveis. Esse veículo estava tombado sobre a pista e bloqueando completamente a rodovia. Além da cegonheira, um caminhão trator Volvo FH cor branca, acoplado a um semi-reboque carregado de cimento. Esse, no caso, esta carreta saiu da pista e caiu em uma ribanceira. Um terceiro veículo também se envolveu no acidente, porém suas características e as circunstâncias da colisão não foram divulgadas pelas autoridades. Três homens foram identificados como envolvidos na ocorrência. Entre eles estava Paulo, que não resistiu aos ferimentos e morreu no local. A outra vítima, de 50 anos, foi identificada pelas equipes de atendimento. Um terceiro homem, que não portava documentos, não pôde ser identificado durante a ocorrência. O Corpo de Bombeiros realizou o resgate das vítimas, enquanto o Departamento de Polícia Técnica foi acionado para realizar a perícia e os procedimentos legais de remoção do corpo do senhor Paulo. A Polícia Militar realizou a sinalização da rodovia e prestou apoio às equipes durante toda a ocorrência. Conforme o registro policial, devido às condições encontradas no local, não foi possível determinar a dinâmica do acidente nem apontar a responsabilidade dos envolvidos. As causas do acidente estão sendo investigadas. Vou te dizer, viu? Na verdade, foram duas carretas, uma cegonheira que carregava diversos veículos. Eu até soube que só ficaram dois carros na Cegonheiro. O restante foram parar tudo dentro do mato, no meio da pista. A outra carreta carregada de cimento. O negócio foi feio. E ainda outros carros menores que acabaram sendo atingidos por essas carretas. Uma pessoa morta e outras feridas, como vocês ouviram na matéria. Ainda ontem pela manhã, nós tivemos a colisão de dois carros na BR-030 em Guanambi. Plena segunda-feira pela manhã, era 7:15, quando houve uma batida envolvendo um veículo Volkswagen Logos de cor preta, ano modelo 93, licenciado em Guanambi, e uma Fiat Doblo Adventure. Equipe do SAMU foram acionados para prestar socorro às vítimas. Após os primeiros atendimentos no local, os feridos foram encaminhados ao HGG para avaliação médica. As circunstâncias que provocaram a colisão ainda não foram informadas oficialmente. Também não há, até o momento, detalhes sobre o número de vítimas nem sobre o estado de saúde dos envolvidos. Informação que eu tenho é que o veículo Doblo estava carregando passageiros e pertence à cooperativa de Palmas de Monte Alto. A bruxa esteve solta também ontem no perímetro urbano de Guanambi. Vários acidentes. Tivemos uma colisão na esquina

0: Maria Quitéria com a outra rua que desce da Congregação Cristã, sentido Praça Manoel Novaes, e na esquina da Floricultura, os dois carros se bateram. Isso foi ontem à tarde. E eu acredito que quase no mesmo horário desse acidente, em frente à UniFG, já na saída ali para o São Sebastião, para Caetité, dois carros também se colidiram. Os acidentes não param em Guanambi. É um negócio impressionante. Impressionante. Os acidentes não param. Não sei se é falta de atenção, se é imprudência mesmo, mas o bicho tá pegando. 7:21, 7:21.
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0: Mulher presa após agredir vítima com capacete e fazer ameaças com canivete. Uma mulher de 37 anos foi conduzida à delegacia de polícia. Essa mulher aí é braba, viu? Essa aí tem sangue no olho. Ela foi presa após agredir e ameaçar outra mulher na Praça Sinésio Magalhães, em Mutans. A ocorrência foi registrada por volta de 1 hora da manhã de ontem. A polícia militar foi acionada para atender uma denúncia de agressão e ameaça. No local, a vítima de 42 anos relatou aos policiais que foi agredida pela atual companheira de seu ex-genro. Segundo o relato, a suspeita atingiu seu rosto com um golpe de capacete e em seguida passou a ameaçá-la utilizando o canivete. A agressão provocou escoriações no rosto da vítima. Após diligências, os policiais localizaram a suspeita trafegando em uma motocicleta. Durante a abordagem, foi encontrado o canivete apontado como sendo utilizado na ameaça. Ainda durante a fiscalização, a polícia militar constatou irregularidades administrativas na motocicleta conduzida pela mulher, que acabou sendo apreendida. A suspeita foi encaminhada à delegacia juntamente com o canivete apreendido, onde a ocorrência foi registrada e apresentada à autoridade policial para adoção das medidas cabíveis. A vítima foi orientada sobre os procedimentos legais. Que negócio foi esse, hein? Lá em Mutans, 1 hora da manhã de ontem. Madrugada. A mulher, enfurecida, foi pra cima da outra e tome-lhe capacetadas. E de posse de um canivete, ainda ameaçou a outra mulher. Ainda falando de Mutans, olha aí, falando de Mutans, homem ameaça ex-companheira, foge da PM e simula desmaio durante abordagem. Eita, Mutans, um caso de ameaça foi registrado por uma equipe do 17º BPM na noite de domingo, por volta de 22:20, na Praça Sinésio Magalhães. Segundo informações, os policiais foram acionados após uma mulher relatar ter sido ameaçada pelo ex-companheiro. Ao notar a chegada da guarnição, o suspeito fugiu em uma motocicleta Honda CG 160 Fan, realizando manobras perigosas pelas vias da localidade. Foi iniciado acompanhamento tático e o homem acabou sendo alcançado e abordado pelos policiais. Durante a ação, ele teria investido fisicamente contra a guarnição, sendo contido na sequência. Em seguida, o suspeito passou a simular perda de consciência. O SAMU foi acionado e constatou sinais de embriaguez alcoólica, além de indícios de simulação do desmaio. Ué, não é valentão pra bater em mulher? quando depara com a polícia militar.

simula desmaiar. No decorrer do atendimento, a guarnição precisou se deslocar para outra ocorrência mais grave. Nesse intervalo, o homem aproveitou a situação e conseguiu se evadir do local. É mole, rapaz. Quer dizer, a polícia sai, deixa ele nas mãos do SAMU e ele conseguiu escorregar. Deu linha na pipa. A motocicleta foi autuada pelas infrações de trânsito constatadas e entregue a um condutor habilitado. Parece uma novela essa incursão da polícia em Mutans, viu? Olha, são 7:26, 7:26. Só de Yuyu eu tenho 3 ocorrências, viu? 3 ocorrências da cidade de Yuyu. Vamos à primeira. Alô, Yuyu, um abraço ao povo lá do Yuyu, tá acompanhando o nosso programa pelo aplicativo. Uma ocorrência envolvendo um adolescente de 16 anos foi registrada na madrugada desta segunda-feira por volta das 3:30 da manhã no bairro Planaltino, em Yuyu. De acordo com informações, uma guarnição do 17º BPM foi acionada para averiguar a situação. No local, a adolescente relatou que havia retornado de uma festa, certamente o São Pedro do Yuyu, quando teria sido agredida pelo pai dentro da residência. Ainda segundo o relato, a jovem afirmou não se sentir segura para permanecer no ambiente familiar após o ocorrido. Diante da situação, a polícia militar realizou o acolhimento da adolescente e a conduziu em segurança até a residência de um padrinho, onde ela permaneceu sob os cuidados familiares. Os responsáveis foram orientados a procurar o conselho tutelar para registro da ocorrência e adoção das medidas legais cabíveis. Quer dizer, a menina é menor de idade, 16 anos. Ela foi lá para a festa, o São Pedro do Yuyu. Chega em casa 3:30 da manhã. Não sabemos o motivo, mas ela apanhou do pai. O que é que ela fez? Chamou a polícia para o pai. E ela, quando viu os policiais, falou que não se sentia segura no ambiente familiar. Aí os policiais a levaram para a casa de um padrinho. Vamos deixar nas mãos da polícia. 7:28, 7:28. Mais outra informação do Yuyu. Eu quero e tenho outra informação do Yuyu. É mais um caso de violência doméstica. O negócio tá pegando, impregnou. É mais uma mulher agredida. Essa de 54 anos. Ela foi vítima de violência doméstica na noite de domingo. Mas não foi Yuyu, me perdoe, foi em Guanambi mesmo, foi no, na Fazenda Corujas, olha aí, Fazenda Corujas, Guanambi, uma mulher apanhou do marido e ele, o agressor, foi preso em flagrante. A mulher relatou aos policiais que havia sido agredida pelo companheiro em um bar. Segundo o depoimento, o homem, que apresentava sinais visíveis de embriaguez, desferiu golpes com pedaço de madeira e ainda torceu o braço da mulher, que reclamava de fortes dores. Você queria matar a mulher, era, moço? Tá me ouvindo agora no xilindró? Tá na cadeia me ouvindo? Quer dizer que você usa um pedaço de madeira, dá um couro na mulher e ainda queria quebrar o braço da mulher? Cadeia, cadeia. Aí depois ainda acha ruim com o Bocão. Ah, Bocão, falou no ar e tal. Você não fica com raiva de mim não, rapaz.
Você tá errado, rapaz! Você tá doido, hein? Que cachaça mal fumada é essa? Eu já falei aqui, vocês bebedores de cachaça, cuidado que essas cachaças tá vindo tudo batizada. Depois não vai chorar pelo leite derramado. Vai acordar vendo o sol nascer quadrado. Aí, tava no bar, enchendo o tinteiro da manguaça lá nas corujas, depois do jogo do Brasil, não foi? Depois de ver lá o Haaland acabar com nós, e você vai descontar da mulher, rapaz? Tá preso. 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O café Bom Sabor, você tá ligado no bocão, até às 9 da manhã.

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0: 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Olha, qualquer problema na sua rua, no seu bairro, na sua comunidade, participe. 9929-1049. Esse é o número zap para você falar comigo.
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0: Eu já quero chamar Rony Santos direto da nossa redação. E o assunto do Rony Santos para ser tratado nesta manhã neste programa é a respeito de uma possível invasão do governo Trump no Brasil. Rony Santos.
2: Bom dia, meu caríssimo Val Rodrigues. Bom dia para você ligado na Rádio Cidade FM em Guanambi, na Bahia, no Brasil, no mundo. Amigo Val, mais uma vez aqui eu faço a convocação aos vereadores de Guanambi, ao Poder Executivo da cidade de Guanambi, para tomarem providências com relação ao trânsito, para colocar o mais rápido possível em prática a recolocação de redutores de velocidades, radares, realizarem blitz educativas e punitivas também. É urgente, muitos acidentes acontecendo, mas sobre esse assunto nós trataremos posteriormente. Eu quero falar aqui sobre a possibilidade de ação militar americana no território brasileiro. O Ministério das Relações Exteriores admitiu que uma eventual classificação do primeiro comando da capital e do PCC, do Comando Vermelho, como organizações terroristas pelos Estados Unidos, pode trazer consequências que vão além da cooperação policial e atingir diretamente a soberania brasileira. Em resposta enviada à Câmara dos Deputados, o Itamaraty afirma que entre os possíveis desdobramentos está a possibilidade do uso de força militar dos Estados Unidos em território brasileiro. A manifestação consta de resposta ao requerimento de informação encaminhada pelo ministro das Relações Exteriores, Mauro Vieira, e parlamentares que questionaram a posição do governo brasileiro diante da possibilidade de Washington enquadrar facções criminosas brasileiras como organizações terroristas. Segundo o documento, o governo brasileiro considera que a medida teria impactos relevantes tanto no plano econômico quanto na soberania nacional, e avalia que a classificação não traria ganhos concretos para a cooperação bilateral no combate ao crime organizado. O Itamaraty sustenta que os mecanismos atualmente existentes entre Brasil e Estados Unidos já permitem a troca de informações, apreensão e devolução de ativos e o combate à lavagem de dinheiro sem a necessidade de recorrer ao enquadramento das facções como grupos terroristas. Na resposta, o ministério afirma que a designação poderia permitir às autoridades americanas adotar medidas administrativas e judiciais de caráter unilateral e extraterritorial contra pessoas físicas e empresas e organizações brasileiras, inclusive quando não houver vínculos diretos com os Estados Unidos. O documento acrescenta que a legislação antiterrorismo norte-americana possui conceitos amplos, o que poderia gerar repercussões para cidadãos brasileiros nas esferas financeiras, migratória e penal. Em seguida, faz a advertência mais contundente. Finalmente, há a possibilidade do uso da força militar dos Estados Unidos em território brasileiro. Ao responder outro questionamento dos deputados, o Ministério das Relações Exteriores afirma que órgãos de segurança pública, inteligência e justiça participaram da análise do tema e chegam à conclusão de que a classificação das facções como organizações terroristas é inadequada sob o ponto de vista jurídico e não acrescentaria benefícios à cooperação internacional. O Itamaraty informa ainda que não houve notas diplomáticas ou comunicações formais do governo dos Estados Unidos sobre o assunto. Apesar disso, o ministério afirma que o governo brasileiro tem externado sua oposição à iniciativa. Na parte final da resposta, o Itamaraty afirma que o governo brasileiro reconhece o caráter transnacional do crime organizado, defende o fortalecimento da cooperação internacional para enfrentá-lo. Segundo a pasta, o combate às facções exige atuação conjunta entre países, organismos internacionais, mas sem recorrer ao enquadramento das organizações criminosas brasileiras como grupos terroristas. Há muito tempo os Estados Unidos perseguem o objetivo de colocar aqui no comando do país um presidente da sua ideologia política. Também o Brasil fala muito de soberania, mas eu já cansei de dizer que não existe soberania em um país que não governa as suas matérias-primas estratégicas, os seus minerais cobiçados no mundo inteiro, todo tipo de variedade de minerais que nós temos em grande escala de produção, que não controla a energia produzida no nosso território, que é produzida e negociada como commodities financeiras na Bolsa de Valores, e empresas multinacionais invadiram o nosso território com essas finalidades da tal da transição energética e também da exploração das nossas riquezas minerais. Tal prova disso é que não existe uma empresa de energia eólica nacional no Brasil e muito menos mineradoras que exploram as nossas riquezas. Então, soberania na prática não existe, mas o pano de fundo que tem por trás do interesse americano de atuar contra as facções aqui nada mais é do que uma interferência política, porque a vontade americana mesmo é descer aqui com aqueles helicópteros sofisticados do seu exército e fazer o sequestro como fizeram com o presidente da Venezuela, hoje com a política totalmente alinhada aos interesses do governo americano. Mas o país, o Brasil, é um grande continente, é bem diferente aqui, a situação é outra, nós que temos que encontrar aqui as saídas que nós pudermos encontrar para fazer com que o Brasil, de fato, um dia seja o país autônomo, soberano e livre que nós não somos desde a nossa colonização. 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Agora é com você, Val Rodrigues, o Boca Cão de Guanabi.
0: Valeu, obrigado. Obrigado, Rony Santos. Você, como sempre, dinâmico e sempre colocando as palavras de maneira compreendente, certas. E é isso. Falou tudo. Obrigado pelo assunto abordado. Foi, inclusive, já antecipado nas manchetes por mim, essa questão envolvendo uma provável invasão militar americana no Brasil. O PCC e o Comando Vermelho foram e estão sendo considerados grupos terroristas, foram de fato classificados. E o ministro das Relações Exteriores, o Mauro Vieira, afirmou que a decisão do governo dos Estados Unidos de classificar o primeiro comando da capital e o Comando Vermelho como organizações terroristas pode abrir espaço para o uso de força militar norte-americana em território brasileiro. A declaração foi feita em resposta a um pedido de informações encaminhado à Câmara dos Deputados. No documento enviado ao deputado federal Evair Vieira de Melo, o chanceler afirmou que a classificação adotada pelo governo do presidente Donald Trump pode produzir efeitos relevantes para a soberania nacional e para a cooperação internacional no combate ao crime organizado. Segundo Mauro Vieira, a legislação antiterrorismo dos Estados Unidos permite medidas administrativas e judiciais de alcance internacional, o que pode afetar cidadãos e empresas brasileiras nos campos financeiro, migratório e penal. Para o ministro, as ferramentas de cooperação entre os dois países, como troca de informações, combate à lavagem de dinheiro e recuperação de ativos, já existem e independem dessa classificação. O chefe do Itamaraty também informou que o Brasil não foi consultado formalmente antes da decisão norte-americana, classificando a medida como unilateral. De acordo com ele, o governo brasileiro mantém posição contrária ao enquadramento das facções como organizações terroristas. No Brasil, a legislação prevê a tipificação de terrorismo para atos motivados por xenofobia, discriminação, preconceito com objetivo de provocar terror social, definição diferente da adotada pelos Estados Unidos. Há cerca de um mês, o governo norte-americano anunciou a inclusão do PCC e do Comando Vermelho na lista de organizações terroristas estrangeiras. A medida permite sanções mais amplas, como bloqueio de bens, restrições financeiras e impedimentos migratórios contra integrantes e pessoas ou empresas que mantenham relações com esses grupos criminosos. E mais, o comentário incisivo realizado pelo meu colega de jornalismo, Rony Santos. É isso. Vamos continuar acompanhando o desdobrar dessa possível invasão militar norte-americana no país. Eu quero agora acionar um dos colegas que também compõe o nosso jornalismo, é o meu querido amigo Marcos Coimbra, é contigo.
3: Pois bem, bom dia Bocão, bom dia ouvintes, bom dia para todo mundo, mais uma vez bom dia, amanhã terça-feira, dia agradabilíssimo. Nós já passamos por diversas vias aqui na cidade, meu amigo Bocão, um movimento grande, mas tranquilo, graças a Deus. De uns tempos para cá, né, nós tivemos a frota de carros do município e também da região aumentada. Provavelmente a cidade de Guanambi hoje é uma das cidades com um movimento que realmente surpreende. Quem vem de fora às vezes comenta pra gente que de onde sai tanto movimento, né? Principalmente nas vias que dão acesso à cidade, as vias coletoras, as mais importantes, tipo BR-122 no perímetro urbano e a 030 também no perímetro urbano. Sem contar que o movimento na via, né, em todo o trecho dessa BR é muito grande. Os acidentes sempre estão acontecendo, na maioria das vezes por falta de atenção dos motoristas ou coisa parecida. Nós queremos registrar, meu amigo Bocão, que nós estivemos visitando algumas obras, né? Do lado do futuro HMG, Hospital Municipal, tem também o SES. É uma obra que está andando muito rápido. Ela é praticamente feita em pré-moldados. É uma boa parte, é feita em pré-moldados, então isso deu uma acelerada, né? E aquela via, chama a atenção da prefeitura para aquela via. Aquela via é importante e o que precisa fazer naquela via é sinalizar muito mais bem sinalizado, né? E iluminar com muito mais intensidade, já que as pessoas reclamam que a iluminação, ela não é efetiva, né? Tem iluminação por lá? Tem. Mas ainda é aquém do que merece a via. Vai ficar uma via importante, é uma nova avenida que Guanambi ganhou. E nesta avenida já tem algumas, né, construções importantes que futuramente fará com que ela seja muito movimentada. O SESI, por exemplo, o HMG e outros condomínios, as margens da via, o acesso ao Renascer, tudo aquilo ali está ficando muito importante, diferenciado, muitas construções da iniciativa privada, né? A gente vê Guanambi se desenvolvendo bastante e com a participação, é claro, do poder público municipal e do poder público estadual, né? E de iniciativa privada também, o que é uma coisa muito importante. Isso eleva cada vez mais Guanambi a status, né, de cidade polo. Já é considerada, já é chamada cidade polo, mas se sacramenta cada dia mais. A gente poderia aqui enumerar diversas vantagens que nós temos e inovações que estão chegando, mas seria como enxugar gelo, porque o povo de Guanambi sabe, principalmente quem acompanha as redes sociais. Mas o que a gente quer mesmo falar para além disso é que precisamos priorizar iluminação pública para segurança pública em locais que serão chaves determinantes na vida e no dia a dia dos guanambienses, como essa avenida cujo nome eu não me lembro, mas estivemos por lá e vai ficar tudo muito bonito. Aliás, quem comprar por ali, né, os seus terrenos para construir casa, vai estar fazendo um belo serviço num local belo, maravilhoso, próximo à BR-122. Eu não estou fazendo propaganda, eu estou falando, né, do avassalador crescimento da cidade e as transformações que esse crescimento está fazendo na cidade. E, claro, lembrar que a prefeitura tem participação nisso, porque pavimentações importantes, de vias importantes, de avenidas importantes, se deu quando a prefeitura começou a fazer o benefício, assim que os loteamentos foram abertos. Então, obra da prefeitura, por exemplo, está em tudo quanto é.

0: preocupação nisso, porque pavimentações importantes, de vias importantes, de avenidas importantes, se deu quando a prefeitura começou a fazer o benefício, assim que os loteamentos foram abertos. Então, obra da prefeitura, por exemplo, está em tudo quanto é.
1: Você vai perceber que a deficiência relacionada à saúde é uma coisa a nível de Brasil. Mas a gente espera que aqui no nosso caso melhore, né? Melhore de maneira significativa. Bom, estamos girando, viu, meu amigo Bocô? Se necessário for, ainda na edição de hoje, podemos acionar a reportagem. 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Marcos Coimbra para Val Rodrigues Bocão, o âncora da informação primeira, uma força no ar.
2: Valeu, obrigado Marcos pela participação, viu? Parabéns, Marcos, evoluindo no jornalismo e uma reportagem digna da nossa Guanabi. Parabéns, qualquer momento, se houver necessidade, você volta a me chamar. 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Gente, eu tenho uma utilidade pública, apareceu hoje cedinho na rua Teobaldo Andrade, em uma residência, uma arara muito bonita, por sinal, arara, e essa arara, ela escapou de algum lugar. A arara está inquieta, nervosa, grita muito, e eu quero pedir de maneira encarecida ao proprietário ou proprietária da arara para procurar Mabel na rua Teobaldo de Andrade, viu? Então, você que é dono ou dona de uma arara, observa aí, a arara desapareceu, é uma arara lindíssima. Mabel mandou para mim um vídeo, muito bonita arara. Se você cria essa arara, ela está na rua Teobaldo de Andrade, no bairro São Francisco. Está lá num galho de pé de manga, eu acho que é pé de manga, pelo que eu vi no vídeo. E Mabel me pediu para anunciar, eu estou anunciando, e vamos torcer para que o dono ou dona dessa arara apareça para buscá-la. Tá muito nervosa, tá gritando, certamente deve estar com fome, com sede, e o pessoal tá muito preocupado, quer que a arara volte para o seu lugar, o seu habitat natural, ok? Tomara que até o término do programa

nós tenhamos resolvido esse problema. Daqui a pouquinho, às 9, tem Tony com Manhã na Cidade, fazendo sempre comentários interessantes a nível nacional para você. É o meu colega Tony Nogueira com Manhã na Cidade. 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

0: 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Venha negociar com a gente. 8:16, 8:16, quer falar comigo no ar? Manda pra mim aí o seu zap, 99291049.
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2: Bom dia, Val. A respeito do comentário de Rony Santos aí, quem não deve não teme, né, Val? É, a respeito aí, existe gente grande aí de todas as esferas, de todos os poderes aí, né? Legislativos, executivos e judiciário, né? Essa conversa aí do governo aí é mais pra defender mesmo, né? Porque ele sabe que vai chegar em gente grande lá de cima, né? É igual o Jacques Wagner aí, no caso do Banco Master aí, né? Um dos principais braços de Lula aí, envolvido diretamente, né? Igual o Lulinha também, todo mundo envolvido, né? Nesse esquema de corrupção aí do INSS. Aí daí é balela para desviar o foco do governo, né? O foco das eleições desse ano, né? Nicolás Maduro governou por quase 13 anos, né? Se os Estados Unidos tivesse invadido, tava lá até hoje, né? Pisoteando o povo, né? Mais de 8 milhões de venezuelanos fugiram de lá, né? Muitos vieram aqui pro Brasil. Só quem sabe é quem viveu na pele, né? O que é a ditadura, né? Valeu, Val, ótimo dia, Deus abençoe a todos.
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3: Atenção para esta utilidade pública. Está desaparecido um cachorro de cor preto desde uma semana atrás, aqui nas proximidades da Pax Aliança, no bairro Marabá. Ele atende pelo nome de Rabito, é um cachorro de companhia de uma pessoa idosa que está muito entristecida. Por gentileza, se você encontrou, queira fazer a bondade de guardá-lo aí e informar para o telefone 991-31-7097. 991-31-7097, falar com Eugênia. Uma semana desaparecido e a gente aguarda que esse cachorro seja encontrado para essa pessoa idosa ter um pouco mais de tranquilidade. Utilidade Pública na Rádio Cidade FM. O nome do cachorro é Rabito.
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4: Bom dia, meu amigo Val. Zé, fui na pista hoje, viu? Mas não tô indo cedinho, não. Tá frio ainda. Valeu. Tô ligado em seu programa. Um abração. Tchau, tchau.
0: Obrigado, obrigado, Zé. Zé aí tem uma figura. Não tá indo mais cedinho, não. Diz que tá frio. Fica um pouquinho debaixo do cobertor. Mais tarde, pronto. Aí vai para a pista. A Beneval, boa sorte fazer a sua caminhada, que é muito saudável. Obrigado, Zé, pelo carinho. Um abraço a você. Um abraço a todos aí da sua casa. Tudo de bom. Deus abençoe. Obrigado. Obrigado ao amigo que participou anteriormente, fazendo comentário sobre a reportagem do meu querido Rony Santos. Qual o nome dele? Do amigo que participou, Charles. Charles, obrigado, viu, irmão? Você sempre participativo. Quem mais falou comigo aí? Pô, Zé Aito. Ah, sim, a utilidade pública do Rony Santos, do cachorrinho que está desaparecido. Tem mais alguém para participar?

Paulo, que vem de espetinho, não o conheço pessoalmente, mas no momento oportuno irei comer esse espetinho aí que o Paulo fala tão bem. Obrigado, Paulo. Um abraço a dona Si, Paulo, aí da feira, uma das comerciantes mais antigas da feira do mercado municipal, dona Si do restaurante. Um abraço para a senhora, minha amiga dona Si. Que prazer, dona Si, eu tenho de saber que a senhora me ouve, que o radinho tá ligado. Aliás, ontem pela manhã, a minha esposa foi à feira, plena segunda-feira, foi à feira. E ela me disse meio-dia, falou: olha, pensa aí que os rádios estavam todos ligados em você. Manda um abraço ao pessoal da feira. Eu falei: olha, que compromisso eu tenho com a feira de Guarambi, com cada pessoa que trabalha no mercado. Gente, muito obrigado. Muito obrigado. A minha esposa ontem foi aí fazer compras, ela gosta muito de ir à feira, e aí ela falou: olha, Val, toda barraca que eu chegava, e as pessoas nem sabem, a maioria, que eu sou sua esposa, e os rádios estavam ligados em você. Que coisa boa! Obrigado, minha feira querida, obrigado, meu mercado municipal. Eu digo meu porque nós somos de Guanabí, o mercado é nosso mesmo. Um abraço a cada mulher, a cada homem, aos trabalhadores da feira, do mercado municipal. Só Deus para pagar vocês por essa sintonia. São 5 emissoras de rádio em Guanambi, são 5 programas jornalísticos nesse horário, e vocês me escolheram para poder ser a voz da feira, a voz do mercado. Obrigado, gratidão a vocês, viu? Até um deputado, teve um deputado aí que foi à feira, e aí ele me ligou, falou: Bocão, rapaz, eu fui à feira hoje. Isso aí foi um deputado que foi à feira, me ligou. Falou: rapaz, eu fui à feira hoje, do início do mercado ao final da feira, todo mundo, os rádios ligados em você. Falei: rapaz, só Deus para pagar esse povo. Obrigado, gente, obrigado, porque não é brincadeira não. Nesse horário são 5 programas jornalísticos, 5 locutores, todos meus amigos, por sinal. Mas vocês me escolheram. A audiência aí, quem manda é Bocão, não é isso? Valeu, obrigado. Toninho Serralheiro, tá dando risada aí, né, Toninho? Valeu, obrigado também. Bora com a área policial, continuidade das últimas 24 horas, não? Daqui a pouquinho a área policial é assim, uma notícia boa. Aliás, muito maravilhosa. A prefeitura de Guanambi homologou licitações para construção do CEASA e de nova UBS. Olha aí, a prefeitura de Guanambi, a parar aqui agora, mandar um abraço para o meu amigo doutor Paulo Renato, advogado. Doutor Paulo Renato, um abraço, meu irmão, beijo no seu coração. Paulo Renato, advogado, é irmão, é meu amigo. Paulo Renato é filho do meu querido saudoso Renato Oliveira. Em 1995, quando eu ainda com 15 anos, aliás, eu não tinha 15 anos de idade, não tinha 15 anos, e eu cheguei a uma emissora de Guanambi, e Renato Oliveira, pai do Paulo Renato, foi uma das pessoas que me auxiliou, me ensinou, me mostrou o caminho exato para seguir no rádio. E nessa brincadeira eu estou há 31 anos no rádio. E Renato Oliveira, que Deus tenha esse grande homem aí, que esteja melhor que nós, né, Paulo? E eu nunca vou esquecer, gratidão é o que eu tenho, a gente precisa ser grato, e Renato Oliveira mora no meu coração, e o filho dele, Paulo Renato, mora no meu coração. Paulo Renato é meu vizinho de zona rural. Você tá sabendo aí que final de semana eu usei seu curral lá, Paulo Renato? Você tá sabendo?

ser grato. E Renato Oliveira mora no meu coração e o filho dele, Paulo Renato, mora no meu coração. Paulo Renato é meu vizinho de zona rural. Você tá sabendo aí que final de semana eu usei seu curral lá, Paulo Renato? Você tá sabendo? Você não tá sabendo. A moral minha. Bora lá. Eu quero ler a matéria aqui, Paulo Renato, olha que notícia boa, Paulo. Olha que notícia boa. Meu amigo Flávio, aí do bairro São Francisco, Toninho Serralheiro, Mané Ouro Branco, tal do Pastel, Zé Ayrton, olha que notícia boa. A prefeitura de Guanambi concluiu duas licitações eletrônicas para construção de novos equipamentos públicos no município. Juntas, as obras representam investimento de 16.952.923,94. Os resultados dos certames foram homologados e publicados na edição da última sexta-feira, 3 de julho, do Diário Oficial do Município. As obras contemplam a construção do Centro de Abastecimento de Guanambi, CEASA Municipal, e de uma Unidade Básica de Saúde, UBS Porte 3, prevista para atender bairros da região do Monte Azul e adjacências. As duas licitações foram conduzidas pela Secretaria Municipal de Administração e tiveram como vencedora a empresa Construmende Serviços e Empreendimentos Eireli. O CEASA Municipal, a maior parte do investimento será destinada à construção do Centro de Abastecimento de Guanambi. A empresa Construmende Serviços e Empreendimentos Eireli venceu a licitação com proposta no valor de 13.423.240. O contrato terá vigência de 12 meses. A nova estrutura será implantada em uma área desapropriada localizada às margens da BR-122, saída para Pindaí. A proposta da gestão municipal é transformar o espaço em um logístico regional para distribuição de hortifruti. A expectativa é que o equipamento contribua para a geração de empregos diretos e indiretos e para a organização da cadeia de abastecimento no município. Segundo informações divulgadas, a nova estrutura também deve ajudar a reduzir o desperdício de alimentos por meio de infraestrutura logística mais adequada, além de diminuir a sobrecarga no entorno do canal da Feira Livre, área tradicionalmente utilizada para atividades de comércio popular e abastecimento. Com a implantação da CEASA, Guanambi poderá ampliar sua função como polo regional de distribuição de produtos agrícolas e hortifrutigranjeiros, atendendo produtores, comerciantes e consumidores de municípios da região. Portanto, senhoras e senhores, o processo licitatório já aconteceu e o nome da empresa que irá ficar com a responsabilidade de construir o CEASA é essa empresa que eu acabei de anunciar para vocês. Ela tem essa responsabilidade. O CEASA, obra tão esperada por Guanambi, vai se tornar realidade. Qual é o próximo passo? É o prefeito da ordem de serviço para início das obras do CEASA. Já a UBS Porte 3, a mesma edição do Diário Oficial também trouxe a homologação da licitação para a construção de uma unidade básica de saúde Porte 3. A obra será executada no bairro Monte Azul, no valor de 3.529.683,94. O contrato também terá vigência de 12 meses e foi adjudicado a Construmende Serviços e Empreendimentos Eireli. Apesar de

0: ser voltada à região do Monte Azul, a nova unidade será construída na praça principal do bairro Renascer. A localização foi definida em razão da posição estratégica para atendimento a diferentes bairros e comunidades. A nova UBS deverá atender moradores dos bairros Monte Azul, Renascer 1, Renascer 2, Santa Rita, Residencial dos Pássaros, Loteamento Cerqueira 1 e 2, Gameleira e parte do Beija-Flor. A unidade também servirá como referência para a comunidade de Tabua Grande e localidades próximas. Unidades de porte 3 têm estrutura voltada ao atendimento de maior número de usuários, com capacidade para abrigar equipes de atenção primária e serviços básicos de saúde. A implantação do equipamento deve ampliar a cobertura da rede municipal em uma região de crescimento urbano de Guanambi. Olha, anunciando a construção do SEASA, a construção de uma UBS porte 3 para todos esses bairros adjacentes ao Monte Azul. O que me faz entender que até aqui o prefeito Nau já entregou 33 obras em Guanambi. Olha a quantidade de obras que Nau já entregou. A maioria obras estruturantes de grande porte. Agora, meu irmão, Nau tem mais 22 obras que irá colocar em ação, fora as que já estão em andamento. Creche no Monte Azul, creche no Monte Azul, UBS Belo Horizonte, Hospital Municipal, Hospital de Mutans, UBS do Santa, um outro bairro aqui na região do Marambá, me fugiu o nome do bairro. Resumindo, rapaz, o cara colocou Guanambi num hall, sabe, um canteiro de obras para todos os lugares, recuperando estradas da zona rural, encascalhando. Vou te dizer um negócio, vou ser franco em falar isso, No final do mandato de Nau, em 31 de dezembro de 2028, Nau deixará a prefeitura de Guanambi como prefeito que mais trabalhou e o prefeito das grandes obras. Escreva isso aí. Nau será o prefeito que acabou com o lixão a céu aberto, 50 anos de lixão céu aberto. Nau será o prefeito que, através da sua equipe da prefeitura, regularizou um monte de imóveis que não tinha documentação, regularização fundiária. O prefeito que vai deixar o hospital, várias UBS, SEASA, resumindo, meu irmão, praças, se eu for anunciar, eu vou ter que buscar no meu arquivo aqui. Então, é isso aí, prefeito Nau, joga duro, tem alguns reajustes na gestão que precisa ser feito? Tem mesmo, mas parabéns, porque eu tenho que ser justo contigo, ok? Parabéns mesmo, e parabéns ao povo de Guanambi, que merece essas grandes obras, que merece, tá? Essas intervenções por parte da gestão municipal. 8h34, daqui a pouco eu volto com mais informações, mas antes, olha aí, meu amigo Léo Castro, do Castro Supermercado, ele mandou eu te dizer o seguinte: hoje tem mais um dia de ofertas no açougue do Castro. 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
1: 8h35.
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0: Muito bem, agora são 8:42. 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Olha, 8:47, quer falar comigo? Manda para mim o seu áudio, eu vou ter o prazer de ouvir no ar. 99129-1049 é o número zap da sua rádio 104 FM.
1: Oi, Val, bom dia. Você falou aí da construção de uma nova UBS. E a UBS do bairro Belo Horizonte, será que tem previsão de quando vai ficar pronta, quando vai inaugurar? Que a gente está com uma pressa.
0: Como é que é? A senhora está com uma pressa. Pois é, um abraço para minha ouvinte aí. Qual o nome dela? Qual o nome dessa nossa querida ouvinte? Dona Zaide. Dona Zaide aí do bairro Belo Horizonte. Dona Zaide, um abraço. Obrigado, viu, pela sintonia. Olha, as obras estão bem adiantadas, né, dona Zaide? Bem adiantadas. Eu acredito que nesse segundo semestre o prefeito Nau deve se entregar à UBS do Belo Horizonte. Eu não sei que fase da obra está, mas bem adiantada eu sei. E como essa UBS, depois de pronta, vai ficar bom para vocês aí do Belo Horizonte, São Sebastião, esses bairros aí próximo. Guanabi cresceu muito para essas bandas e uma aquisição importante para o município de Guanabi na gestão Nau, que é a construção da UBS. Viu, dona Zeide? Assim que eu tiver uma informação mais precisa, eu informarei a senhora. Obrigado, viu? Obrigado pela sintonia.
1: Oi, bom dia, meu amigo Val. Tudo bem, Val? Passando só para dar um bom dia, Val. Desejar uma ótima terça-feira para nós, viu? Um bom dia para você e a equipe da rádio.
0: Opa!
1: Tá na 104, tá feliz.
0: Obrigado, minha querida amiga Neide Cardoso. Obrigado, dona Neide, pela participação. Sempre muito gentil em nos desejar um dia abençoado. Precisamos, né, dona Neide? Abraço para a senhora. Abraço aos amigos aí do bairro Beija-Flor, sempre acompanhando, sempre ouvindo nosso programa. São 8 horas, gente, 49 minutos, o tempo passa rápido, já estamos quase que finalizando o programa, mas eu ainda tenho algumas informações na área policial para passar para vocês.

0: como tem aumentado os casos de violência doméstica em Guanambi e cidades da região. O negócio está complicado, viu? Uma mulher de 39 anos, ela foi vítima de violência doméstica na noite de domingo por volta das 20h30 no bairro Nova Palmas, na cidade de Palmas de Monte Alto. De acordo com informações, uma guarnição do 17º BPM foi acionada pelo SICOM para averiguar a ocorrência de agressão no âmbito da Lei Maria da Penha. No local, a vítima relatou ter sido agredida pelo companheiro, um homem de 43 anos, que fugiu antes da chegada da guarnição. A mulher apresentava lesões nas mãos e marcas pelo corpo. Ainda conforme o relato, a vítima informou já possuir medida protetiva de urgência, além de afirmar que vinha sendo ameaçada pelo suspeito para desistir da ação judicial em andamento. A Polícia Militar prestou orientações à vítima, recomendando o registro da ocorrência na delegacia de polícia e o acionamento das autoridades competentes para as medidas legais cabíveis. Também foi oferecido apoio e atendimento médico, porém a mulher recusou assistência no local. Mas outro caso de violência doméstica, dessa vez foi em Iuiú. Um homem foi preso em flagrante na noite de domingo após agredir uma mulher durante o São Pedro de Iuiú. A ocorrência foi registrada por volta das 20 horas, quando uma guarnição da Polícia Militar realizava rondas ostensivas no local do evento e flagrou um casal discutindo. Durante a intervenção, os policiais presenciaram o momento em que o homem desferiu um golpe no rosto da mulher. Diante da situação de flagrante, o agressor foi imediatamente contido pelos militares. Segundo a PM, a vítima deixou o local antes de ser devidamente identificada. Apesar das diligências realizadas pela guarnição, ela não foi localizada. No posto policial, o homem confessou ter agredido a mulher e foi apresentado à autoridade policial para adoção das medidas legais cabíveis com enquadramento na Lei Maria da Penha. Ainda informação da cidade de Iuiú. Um homem de 56 anos foi encontrado morto na tarde do último domingo numa residência localizada no bairro Planaltino. De acordo com informações do 17º BPM, a guarnição foi acionada por uma equipe do SAMU para verificar a ocorrência de um possível encontro de cadáver. Ao chegarem ao endereço, os profissionais de saúde informaram que a vítima já não apresentava sinais vitais, sendo constatado o óbito no local. Conforme as informações levantadas durante o atendimento, o homem era alcoólatra. A Polícia Militar informou que, diante da ausência de indícios de violência ou qualquer elemento que apontasse para a prática do crime, a ocorrência foi tratada como aparente morte natural. Após os procedimentos necessários, o serviço funerário foi acionado para realizar a remoção do corpo. Agora atenção, atenção para essa confusão lá em Pilões Candiba. Um homem foi conduzido à delegacia na noite de domingo após causar danos em um bar localizado às margens da BR-122, no povoado de Vila Neves Candiba. De acordo com informações do 17º Batalhão de Polícia Militar, a ocorrência foi registrada por volta das 20h19, durante patrulhamento realizado na localidade. A guarnição foi acionada pelo proprietário do estabelecimento, que relatou que o cliente havia danificado uma cadeira plástica e um prato de vidro, além de se recusar a ressarcir os prejuízos e a quitar as despesas referentes ao consumo realizado no local. Quer dizer, o cara chega no bar, ele bebe, ele come, quebra mesa, quebra prato e não quer ressarcir o prejuízo? Como é que é isso, hein? Como é que é esse negócio? Me explica aí. Camarada vai para um bar lá em Pilões. Ele come, bebe, no final quebra a mesa, quebra um prato de vidro e não quer pagar o dono do bar o prejuízo? Cadeia! Cadeia nesse folgado. Ele tá parecendo calça de palhaço. Folgado. Ele tá muito é folgado que ele tá. Deve estar me ouvindo agora no Chilindró, né? Hein? Tá aí na cadeia? Tá me ouvindo? Ei, moço! Você não acha que você foi folgado e irresponsável, não, rapá? Você empolgou, foi com o Haaland lá da Noruega, é? Você tá empolgado com ele, é, rapá? Como é que é isso, moço? Você bebe, você come, quebra mesa, quebra prato e não quer pagar, pô, o dono do bar? Ainda acha ruim que bocão fala? Como é que eu não falo, rapá? Esse aí foi levado no fundo do caburão da PM. Mas e o prejuízo do homem lá do bar? E aí, agora ficou no prejuízo? Como é que é isso? Porque ele foi levado preso. E o cascalho, quem é que vai pagar o prejuízo do dono do bar? Sei, por isso que não fala. 8:56, olha atenção, a Solatinta há mais de 30 anos, pintal 7 com os preços baixos, a cor que você procura, a tinta que você precisa está na Solatinta. 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Faltando 1 minuto para as 9 da manhã, Tony está ali preparando o programa, daqui a pouco. 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Um abraço, chega pra Catone, horário é seu, se Deus permitir, amanhã às 7 horas, estarei de volta com mais um programa. Valeu, gente.
1: 9 horas.
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2: Tudo bem, só conferindo comigo. Agora são 9:07, 9:07. Já estou por aqui. Muito, mas muito bom dia. Bom dia, meus amigos, bom dia, minhas amigas.

Olá, muito bom dia, meus amigos, bom dia, minhas amigas, dia super consagrado, hoje é uma terça-feira, tá? 7 de julho de 2027. São Vilobaldo é o santo desta manhã. Você sabia que nessa data, é uma data internacional, foram escolhidos as 7 maravilhas, né? As 9 maravilhas do mundo foi escolhida nessa data em 7, né? As 7 maravilhas foram escolhidas nesse dia 7 de julho de 2, né? Foi escolhida nesse ano aí, nessa data. Agora são 9:09, 9:09. Começamos o programa de hoje abraçando você que faz aniversário, quantos anos, felicidades. Você que faz aniversário de casamento, ainda melhor, que essa data seja ótima, ao lado da pessoa que você gosta, ao lado da pessoa que você tanto admira, os nossos parabéns e felicidades mil. Você esteve até agora com Val Rodrigues e o programa 104 Notícias, aqui pela sua 104, no rádio e na televisão. 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Agora são 9:11, 9:11. Daqui a pouquinho tem previsão astrológica. Eu sei que você acredita nos astros. Você acha que os astros dizem alguma coisa para você? Então segura aí. Daqui a pouquinho tem previsão astrológica dentro da programação da 104. E como sempre, você pode participar, mande pra gente um WhatsApp 99929-1049. Anotou? Se não, anote aí 99929-1049. Esse é o WhatsApp da sua.

Bem, meus amigos, agora são 9:14, 9:14. Olha a movimentação aí na área internacional. Essa área que, às vezes, deixa a gente um pouco preocupado, porque do outro lado a gente sabe que tem um disparate enorme, um desequilíbrio emocional, um desequilíbrio político, até um desequilíbrio, posso dizer, mental. Porque as pessoas dos Estados Unidos já falam até então que o presidente Trump, ele tem que passar por um teste de sanidade mental. Sanidade mental. Porque o que ele está em torno e fazendo as coisas já se prova que ele não tem um pensamento voltado e fixo a uma administração tão poderosa quanto é os Estados Unidos ao entorno do mundo. Agora, para voltarmos em referência ao nosso país, o que está em jogo em audiência de investigação dos Estados Unidos contra o Brasil, em que Flávio Bolsonaro, ou que Flávio Bolsonaro vai falar? Isso aí está estampado nas principais manchetes dos principais jornais do Brasil, até então em jornal internacional. Qual é a relação até então, alguns jornais indagam, do presidente Trump e da banda aqui no Brasil, a gente usa isso, da banda B aqui no Brasil, que não faz parte do poder, mas quer formar um poder paralelo até então, para desse poder paralelo, através de um grande poder que é os Estados Unidos, anfincar metas ou para ajudar ou para talvez danificar algumas bases aqui no Brasil, ou para prejudicar, quem sabe. Tá aí nos principais jornais do mundo, vocês poderão observar, buscar, e vocês entendem o que eu estou falando nesse momento. Por quê? A gente sabe que representantes do setor privado do Brasil e dos Estados Unidos estão em Washington para apresentar seus argumentos contra ou a favor da importação de tarifas de 25% a produtos brasileiros. O que nós queremos dizer para isso? Que existe argumento contra e a favor. Tem uns que quer pressionar a favor da tarifação para até então colocar a culpa do devaneio de tudo isso em cima da gestão brasileira, que a gente percebe que é o caso das pessoas que querem adentrar ao Palácio do Planalto e ser mandatário do Brasil. Aí tem a verdadeira frase que aparece estampada na cabeça das pessoas, aqueles que são de índole que não quer ver o bem do Brasil, coloca o seguinte: quanto pior, melhor. Eu sei que as manifestações nessa área faz parte de 2 dias de audiência públicas iniciadas ontem, talvez termina hoje, no âmbito de uma investigação aberta pelos Estados Unidos lá em julho do ano passado, quero lembrar vocês que nós falamos aqui no programa, para apurar supostas práticas comerciais desleais adotadas pelo Brasil. Até agora eu não sei quais são essas práticas desleais adotadas pelo Brasil, que o Brasil compra mais do que vende para os Estados Unidos. Eu sei que o governo brasileiro, ele nega essas alegações, todo mundo sabe disso, e está enviando em negociações chamadas bilaterais com o governo Trump,
em busca de um acordo, de uma solução para essa problemática que está acontecendo. Eu sei que é uma decisão final, é aguardada para agora, faltando exatamente um pouco mais de 7 dias, que é para 15 de julho agora. E tá todo mundo de orelha em pé, principalmente os grandes empresários do Brasil. Porque para o governo tudo vai rompendo, tudo vai andando, para aqueles que estão sobrevivendo da política, tudo é aquela história, a boiada vai passando e nós vamos ficando para trás. Agora, como é que fica a situação dos empresários, daqueles que exportam, daqueles que importam dos Estados Unidos? Eu sei que hoje, dia 7, é o último dia de audiência. As pessoas andam falando e tal, comenta daqui, fala daqui, fala de intervenção militar dos Estados Unidos no Brasil, fala não sei do que, mas o que nos interessa nesse momento é isso. Hoje é o último dia de audiência, é esperada a participação do pré-candidato aqui do Brasil, Flávio Bolsonaro. Ele é do PL do Rio de Janeiro, que até então infiltrou em tudo isso com o irmão lá nos Estados Unidos, com outro blogueiro maluco, para engajar uma pressão contra o Brasil, para depois dar brecha e falar assim: olha, depois de tudo acontecido, eu salvei o Brasil. Que é assim, eles impõem as coisas, colocam tudo em risco, para depois sobrar uma brechinha, dar um resultado não tão positivo, mas não tanto negativo, e falam: olha, eu salvei a pátria. Mas deixa o mercado internacional flutuante. Todos ficam malucos sem saber para onde correr. Porque quem está do outro lado é uma pessoa que de manhã fala uma coisa, de tarde, meio-dia fala outra, e de tarde, pior, fala uma coisa totalmente diferente, que é a administração americana, que não tem um afinco de responder.

presidência, o filho, o Flávio Bolsonaro, que deverá se pronunciar contra as tarifas. Deverá. Mas todo mundo sabe, todo mundo há de convir comigo, que eles que foram segurar na grade, naquelas grades de frente à Casa Branca, para estar gritando ali os secretários passando por dentro, aí vem aqui, chega aqui na grade, moço, dá um jeito lá, coloca uma tarifação no Brasil, bagunça o sistema lá, para depois nós sairmos de bom na coisa. Ou não foi assim que aconteceu? Ah, se não foi, você me perdoa. Mas há 6 meses atrás, todos nós estávamos à flor da pele, toda hora saía uma negatividade de um filho do Bolsonaro, era de outro que estava lá, era de outro que estava aqui, que tinha que ter tarifação mesmo, que tinha que ter não sei o quê, porque a prática do Brasil com os Estados Unidos era desleal, porque ele ouvia falar lá e saía replicando pra gente e colocando na rede social. Se você for buscar, você acha aí no Twitter, né, no antigo, no X, no antigo Twitter, você acha em todos os meios. Não sou eu que estou inventando, é as coisas que estão acontecendo aos nossos olhos. Eu sei que a possibilidade de novas tarifas, ela foi anunciada pelos Estados Unidos no início de junho, poucos dias após visita do senador à Casa Branca. E agora, poucos dias de fechar a tampa do caixão, vamos dizer assim, que é para o dia 14, dia 15, né? É dia 15, estou certo disso? Estou. É porque é tanta data na cabeça, dia 15. Falta um pouco mais de 7 dias. 7 dias e poucas horas. Volta a reunir, né? Para se lá houver uma disposição do presidente, talvez esquerosado, querendo infiltrar, ter em futebol, querendo tirar cartão vermelho, querendo que a seleção dos Estados Unidos permanecesse no campeonato acima de tudo, nem que cortasse o pescoço dos outros, mas lá tomou uma lapada ontem. Que jogo imprevisível, mas parece que a Casa Branca está trabalhando em cima de um jogo imprevisível. Não tem uma busca concreta, uma busca destinada a uma administração, não, está jogando em cima do além. Se deu certo, deu. Se não der, paciência. Eu sei que aliados do presidente Lula, que busca também a reeleição em outubro, né? Quero dizer que tudo tem política no meio, como o pré-candidato, o Flávio, também está lá, também engajado nisso. Hoje é o último dia para decidir tudo isso. Eu sei que o presidente Lula, através da sua equipe, vem tentando associar o candidato bolsonarista o risco de sanções contra o Brasil. E porventura, se isso vier a acontecer, não há nenhum argumento de forma alguma por bolsonarista que não tenha o dedo deles. Porque quem ficou na grade, quem ficou falando com o secretário, quem ficou falando com o parlamentar americano, quem ficava lá rondando a Casa Branca, quem ficava rondando o Capitório, todas as secretarias, todos os secretários dos Estados Unidos, não foram Lula, não foi eu, não foi Pedro, não foi João. Foi o pessoal de Bolsonaro, foi o filho de Bolsonaro que lá está, posso dizer foragido, porque já está sendo condenado aqui no Brasil. Tem o filho do ex-presidente, ou desculpa, o neto, e tem o de cá, que é pré-candidato, que foi para lá hoje, está lá. Eu sei que em declarações eu encontrei em alguns lugares, na semana passada, e nas redes sociais, você pode ver que você vai encontrar, não sei o que estou falando aqui não, foi em declaração é que eu estou falando ao próprio ar livre, falando da boca, ou então escrito, fazendo ali um escrito ou colocando na minha rede social. São declarações nas redes sociais de Flávio Bolsonaro, que disse que iria aos Estados Unidos para defender o Pix, o qual o irmão está dizendo que esse Pix aqui do Brasil, lá tem outro da mesma forma,
Mas eles não entenderam que o Pix derrubou 85% das transações comerciais dos principais

0: é cartão bandeira americana. Quem está perdendo com isso não é nós brasileiros, não. Com esse Pix novo que aí surgiu, ninguém sabe que foi através do Banco Central, que não podemos colocar mérito nem em Pedro, nem em João, nem em Francisco, foi o Banco Central que abriu essa brecha para que nós pagarmos livre, sem ter taxa. Vocês lembram quanto era um DOC? Hein? Me fala aí quanto era um DOC. Quanto era para você fazer uma transferência de banco para banco? Vocês lembram a taxa? Hoje vocês fazem essa transação sentado na cozinha da sua casa, sentado na praça, no meio da festa, no meio da igreja, no meio da missa, no meio do culto. Você faz uma transação, olha, sem ter pressão de taxa nenhuma. Antes não, teria que passar o cartão, cobrar tanto para lá, tanto para cá, taxa de lá, taxa de cá. Agora, depois que o Pix está aí na mão de todos, para todos, aí os caras querem atacar o Pix para dizer não, foi não sei quem, foi para embolar o meio de campo. Aí aparece o Flávio Bolsonaro hoje para defender o Pix. Defendeu o indefensável que já está na mão do povo. Tem que colocar na cabeça de Trump que ele perdeu nessa, que ele não tem mais como reagir. O Pix é genuinamente brasileiro, é do povo brasileiro. Não tem que ter influência nem de Flávio Bolsonaro, nem de Lula, nem de Pedro, nem de João, nem de Trump, nem de patavina nenhuma. É do povo brasileiro. Defender o Pix? Um dos alvos da investigação, meus amigos, de Trump. Por quê? Porque não sobra uma bandeira aberta para eles cobrarem taxa para encher a barriga dos Estados Unidos. Eu sei que o senador apresentou ao governo dos Estados Unidos uma manifestação tentando convencer a gestão Trump a aguardar, veja só, a aguardar as eleições brasileiras de outubro antes de decidir sobre as tarifas. Ah, aguarda aí, Trump, a gente vai sobrar aí, vai sobrar uma beirinha lá, a gente ganha as eleições, depois que eu ganhar as eleições, você pode chegar lá no Banco Central, sentar ali o alarique, derrubar aquele prédio lá em Brasília, quebrar aquelas vidraças tudo, o importante é que eu tô no poder, e acaba com esse Pix, mas deixa passar as eleições, eu preciso ganhar as eleições, Trump. Isso aí foi numa carta, viu, meus amigos? Não tem, se você entra aí que você acha a carta. Na carta, Flávio pede que a possível punição seja suspensa por no menos 180 dias. Quer dizer, é só para você respirar. Não é para respirar daquele jeito, não. Tô morrendo, tô sem fôlego. Não é dessa forma, não. É para respirar no seu bolso, 180 dias. Aí eu ganho as eleições. Eu chego lá, entrego de bandeira branca, né? Um dossiê, que entregaram um dossiê na mão de Trump desfavorável ao Brasil. Eu nunca vi isso na minha vida. Pediu para transação, né, de governo ser coordenada pelos Estados Unidos. Onde é que já se viu isso? Na história desse Brasil, onde você perde as eleições, aí entra uma equipe dentro do seu governo para saber o que está em andamento, o que pode ser consertado, se tem alguma dívida ou se tem alguma coisa ali para ser liberada para uma grande obra, alguma coisa assim, uma movimentação dentro do governo para uma transição. Não, sabe o que fizeram? Mandaram um convite para o secretário de Trump, para chegar na mão de Trump, porque a transação aqui no Brasil, né? A movimentação de governo, quando eu ganhar, quem vai fazer é os Estados Unidos. Rapaz, só nesse Brasil que existe alguém dessa forma, porque em outro país não tem. Só no Brasil. Viu, Flávio? E ele pede que a suspensão, que seja suspensa por 180 dias. Isso aí foi na carta. Procure a carta assinada por Flávio Bolsonaro, que está lá. Está na mão de Trump. O senador também enviou um documento ao governo dos Estados Unidos, no qual afirma que a tarifa de 25% daria uma vitória política ao governo Lula. Ou ele colocou expressamente: olha, se vocês colocar essa tarifa de 25%, vai dar uma vitória para Lula de 25 pontos também na frente. Mas depois que passar as eleições, que eu ganhar, você pode meter-lhe uma tarifa de 40, eu não tô nem aí, eu tô no governo mesmo. O importante é que eu tô de avião para lá, avião para cá, dura 4 anos, quem sabe eu faço a maneira ali, torno ganhar as eleições, porque no Brasil para ser reeleito é muito fácil, porque você estando com o poder na mão, você reelege facilmente. Olha municípios bibocas que tem por aí, uns municípios chamados bibocas, prefeitos que não valiam uma pinóia, que fizeram só desgraceira para o povo do município, de muitos municípios por aí no Brasil, e foi reeleito, porque tem a tal da reeleição. Tem a tal trieleição, você fica 4 anos fora e volta e torna a fazer a bagunça todinha. Hã? Os 25% da tarifação da vitória política ao governo Lula. Tá lá expressamente na carta enviada ao presidente dos Estados Unidos, Donald Trump. Esses impactos nos Estados Unidos, meus amigos, é uma série de painéis ao longo do dia de hoje, quase 40 representantes da sociedade civil, produtores e empresários do Brasil e dos Estados Unidos se manifestam nesses painéis que acontecerão. Hoje é o último dia. Representantes brasileiros do setor como arroz, café, mel e outros argumentos, né? Que vai ter. Outros argumentaram contra as tarifas e defenderam a inclusão de produtos na lista de exceções. Eu tô falando desses produtores de café, né? Todo mundo. Olha o quanto vai mexer com o povo brasileiro. Do lado americano, isso eu tô falando do lado do Brasil. Do lado americano, vários participantes declararam apoio às tarifas. Do lado americano. Entre eles, representantes do setor de etanol e da pecuária. Eles estão revoltados porque o Brasil é um setor alto nesse sentido. Eles não querem que o Brasil entre nos Estados Unidos, então vai passar por aí. Então são os de lá, os americanos, que estão brigando para que essas não entrem lá nos Estados Unidos. Mas a posição brasileira contrária à taxação também recebeu apoio de diversos representantes de setores americanos que temem ser prejudicados por eventuais novas tarifas contra o Brasil. Porque o difícil é a primeira de 25%. Se não der jeito, coloca uma de 30. Se não der jeito, uma de 40. Se não, de 60. E seja o governo que estiver aqui. Para os Estados Unidos, ele não tem piedade de nenhum país, não. Eles querem arregaçar com os outros países. Querem manter acima no topo. Querem interferir até nos cartões de futebol. Eu dou um cartão vermelho aqui, o Trump, ó, você da FIFA, dá um jeito aí, né? Aquele jeito dele falando pelo queixo, que ele torta assim de lado pra falar, né? Dá um jeito aí, tira o cartão. Agora, se a tarifa de 25% não der certo, coloca de 30, coloca de 40, pode ter quem tiver no governo. O outro não pediu só 190 dias? Em 190 dias eu vou ganhar as eleições. Agora, depois de 190 dias, você pode sentar ali o Ararique e colocar a taxação que você quiser no Brasil. Eu sei que a Anne, ela é da Câmara de Comércio lá dos Estados Unidos, alegou que as tarifas podem ter consequências imprevistas. A própria Anne, da Câmara de Comércio lá dos Estados Unidos, para a economia americana, e defendeu diálogo bilateral. Vamos defender aqui, entre comerciante e comerciante, vamos esquecer da política, vamos resolver na área do que realmente é o financeiro dos dois países. Eu sei que o diretor executivo da coalizão norte-americana de pequenas empresas, ele diz que paga tarifas altíssimas, isso em tradução livre, é o Dan Anthony. alertou naquele instante que para o possível impacto das tarifas sobre os pequenos empresários dos Estados Unidos. Ele também falou. Então, estão todos preocupados com a maluquice do Trump. O Anthony, o custo das tarifas cai com mais força sobre os americanos, disse o Anthony. Né? Fica pior para os americanos. Talvez o Trump não está fazendo a conta normal. Ao defender o PIX, o representante da Organização Americana de Defesa do Consumidor, Melinder Este, que é o Luiz aqui no Brasil chamado, né? Lembrou que é uma infraestrutura pública digital e não uma empresa privada. E salientou o seu objetivo de aumentar a inclusão financeira. Defendendo o PIX lá dos Estados Unidos. O Luiz, lá dos Estados Unidos, o Esther Ruiz, não sei se é assim que pronuncia, eu vi um trecho que ele também diz que as políticas brasileiras para o setor digital não são discriminatórios contra as empresas americanas, viu só? Não são discriminatórias as empresas americanas. Uma das acusações dos Estados Unidos é de que o Banco Central favorece o PIX de forma discriminatória contra outros meios de pagamento. Segundo os Estados Unidos, o sistema brasileiro prejudica empresas americanas de pagamentos eletrônicos, e sim, muito. Prejudica muito, mas é genuinamente brasileira. Então vocês rebentem com as empresas lá e falam, ó, vocês é que não vão receber mais PIX do Brasil. Porque você faz um pagamento hoje, meus amigos, você compra um negócio aí nesse Shein, nessas empresas aí, lá dos Estados Unidos, qual é? São várias, e outros países da China, né? Você compra, vai lá, faz uma compra e paga no PIX. Quando você paga no PIX, em forma, inflação de segundo, retorna um negócio lá para você, uma resposta dizendo, olha, seu pedido foi feito, está em andamento, em tanto tempo sai daqui da China e vai chegar lá no Brasil. Do mesmo jeito dos Estados Unidos. Mas eles querem que não, que passe. Quem é que mais usa cartão no tal do Shein? Você usa cartão na Shein, não? Usa, talvez usa, né? Você tem seu cartão, direito de você usar. Você usa a bandeira que você querer. Não é assim? Então, está em andamento. Eu sei que esse secretário, envolvido lá no banco tal, dos Estados Unidos, o Luiz, ele criticou ainda o foco em consequências comerciais, sem levar em conta os benefícios sociais mais amplos oferecidos pela ferramenta brasileira. Essa ferramenta que nós estamos falando, que é o PIX. Eles querem acabar com o PIX. No entanto, meus amigos, numa conversa bastante livre com vocês, para que entendam, apesar das manifestações contrárias, as tarifas durante a audiência pública, lá nos Estados Unidos, foi ontem, está acontecendo ainda hoje, talvez, há entre vários os participantes o sentimento de que é pouco provável que o Brasil escape da medida. É pouco provável. Porque na cabeça de Trump, só ele entende. Eu sei que é muito difícil. Eu sei que representante de 11 setores na investigação, entre eles, café solúvel, tem aquela lá, o móveis, papel e celulose, são vários que estão lá preocupados. Mas eu acho a possibilidade, para vocês terem ideia, de alguns produtos serem excluídos. Que vai ser pronunciado nessa audiência de hoje, terça-feira. Eu acho que provavelmente alguns produtos serão excluídos, sim. Agora, todo mundo sabe que é muito difícil. Esse resultado aí, vamos sugerir que o resultado das investigações podem ter sido pré-determinados. Vamos fazer a investigação, vamos bolar o meio de campo. Talvez, né, seja uma jogada política, ninguém sabe. Até então existe um esforço do Trump de construir uma política de tarifas após decisão da Suprema Corte no início deste ano, que derrubou tarifas anteriores. Derrubou tarifas anteriores à Suprema Corte dos Estados Unidos. Agora, as investigações estão acontecendo desde que a investigação comercial foi anunciada. Essa investigação comercial de Trump contra o Brasil, foi no ano passado isso. Há a visão de que essa investigação, ela teria um caráter político. Era um caráter político até então. Se não foi, me perdoe, mas que era, era. Aí eu não sei se tomou gosto pela coisa, se deixou de tomar, mas era um caráter político, porque foi pressionada por alguns políticos do Brasil e que lá estavam implantado para prejudicar o Brasil. Na época, eu sei que o anúncio ele ocorreu em meio a uma série de medidas adotadas pelos Estados Unidos em resposta, se fosse, não fosse, vocês me perdoam, mas foi em resposta ao julgamento do ex-presidente Jair Bolsonaro, aliado ideológico de Trump. Lembra das tarifas? É isso aqui, é por causa disso. Foi o julgamento, fez pressão em pleno momento do julgamento, sentado lá de frente à corte com os ministros do Supremo Tribunal Federal. Essas medidas também, meus amigos, incluirão aí uma tarifação de 50% sobre muitos produtos brasileiros, que permaneceu em vigor por vários meses, além de restrições de vistos e sanções, aquelas sanções financeiras contra autoridades brasileiras, incluindo, quando eu falo de ministro, né, da Suprema Corte, incluindo o ministro Alexandre de Moraes do Supremo Tribunal Federal. Foi isso que aconteceu. Fizeram uma pressão para tentar diminuir. Porque isso aí foi em busca de uma tal de uma lei, que é uma seção 301 lá dos Estados Unidos. É uma investigação comercial conduzida pelo escritório de representantes desse comércio lá dos Estados Unidos, que é o tal da seção 31, na sigla em inglês, é o STR, né? Pronuncia como vocês acham melhor, que é uma sigla em inglês. Tem como base a chamada seção, essa que eu disse, né? A seção 31, da Lei do Comércio dos Estados Unidos, que não me saia da cabeça o ano, que é 1974. Esse instrumento, que a gente sabe, pode ser usado para apurar práticas comerciais de outros países consideradas injustas ou discriminatórias contra empresas e produtos americanos. Eles fazem a lei lá, colocam em ação, 1974, essa coisa chamada seção 301, para punir outros países. E ninguém pune eles, ninguém fala nada contra eles. No caso brasileiro, para vocês terem ideia, são alvo as áreas, essas áreas de comércio digital e serviços de pagamento eletrônico, que é o estado de cartão, tarifas preferenciais injustas, combate à corrupção, proteção da propriedade intelectual, acesso ao mercado, salvo me engano, de etanol e desmatamento ilegal, tudo a tal dessa 301, 1974, pode chegar e fazer o que bem entende em qualquer país. Eu sei que no mês passado, só lembrando, ao concluir sua investigação, a investigação do USTR, que eu quero falar letras maiúsculas, né, que lá dos Estados Unidos, que é essa coisa 301, 1974, eu sei que disse que certas práticas do governo brasileiro seriam irrazoáveis, lembra que eu falei no programa? E oneram ou restringem o comércio dos Estados Unidos e recomendou tarifas retaliatórias de 25%. Há produtos brasileiros exportados no mercado norte-americano. Eu sei que ao mesmo tempo foi divulgada uma lista de diversos itens que seriam excluídos da punição. Lembra? Eu falei alguns desses aqui. Nessa lista estão, entre outros, carne bovina, eu lembro, né? Teve o suco de laranja, que eu falei várias vezes, e aeronaves. O suco de laranja deixou de chegar nos Estados Unidos, saiu de centavo de dólar para dólar e tanto. Aí viu que o negócio tira e saiu a culatra. Lembra que eu falei no programa várias vezes? Eu tô dando só três exemplo para vocês. Foi a carne bovina, foi o suco de laranja e também aeronaves. Eu sei, para no dia 15 de julho, salvo me engano, marca o final, né? 15 de julho, relembrando aqui o que eu disse no começo, o final do prazo para que o governo americano, o Trump, após ouvir as manifestações que estão acontecendo ainda hoje, durante a audiência pública, decide se vai seguir a recomendação do 301/1974, o STR, lá dos Estados Unidos, e realmente adote as novas medidas que estão vindo aí, né? Agora, o Brasil também é alvo de uma segunda investigação dessa mesma sigla lá dos Estados Unidos, se vocês não sabem disso, que tem como alegação de trabalho forçado, engloba mais de 50 países, nem só o Brasil, e pode resultar aí em tarifas adicionais, que eu falei várias e várias vezes, que foi uma tarifa de 12,5% a produtos brasileiros. Eu sei que ontem, para vocês terem ideia, ontem, pode buscar que vocês acham para nós fecharmos esse texto, né? Ontem, a Confederação Nacional da Indústria, a CNI, divulgou projeção de que, caso as duas propostas de taxação sejam adotadas, mais de 4 mil produtos brasileiros exportados aos Estados Unidos serão afetados. Mais de 4 mil produtos brasileiros, quem disse isso foi a CNI, serão afetados, o equivalente a 14,9 bilhões em exportações. Na semana passada, eu vi entrevista, não sei onde foi, o ministro do Desenvolvimento Industrial, da Indústria e Comércio, né, da Indústria e Comércio do Brasil, salvo me engano, o nome dele é Márcio, né? Márcio Rosa, eu não sei, ele tem o nome Márcio, é alguma coisinha assim. Eu vi que numa entrevista ele disse que o governo já estuda medidas para migrar o impacto sobre exportadores brasileiros. Ele diz que tem essas medidas. Entre elas, treinar, formar e apresentar nossos produtos a outros mercados. E quem vai perder isso é os Estados Unidos. Mete-lhe tarifa e a gente vai continuar vendendo para o mundo inteiro, porque nosso produto é bom. Nosso produto tem qualidade, mesmo com aqueles que querem atrapalhar e prejudicar o Brasil, os nossos produtos sim têm boas qualidades, engloba, faz com que as coisas aconteçam e são produtos de alta relevância. Eu estou falando da carne bovina, do suco de laranja e aeronaves. Seja lá o que Deus quiser. Pegamos peça, não sei de onde, montamos e levamos a venda para lá. Mas de qualquer forma, é um jeito de apresentar o Brasil. E aqueles que tentam agora, atrás de uma cortina de fumaça, dizer que tudo era um engano, que a tarifa foi cortada, que essas conversas todas seria para manter no poder e talvez até então ganhar uma eleição, vai dizer não, salvamos a pátria. Não salvou nada, porque deixou claro na sua carta de 190 dias. Dá uma trégua de 190 dias. Deixa a gente ganhar as eleições. quando nós ganharmos as eleições, você pode colocar a tarifa, não tem importância não. A gente dá um jeito lá. Né? É o jeito do político, é a forma política brasileira. E isso está deixando a gente com nojeira, está deixando a gente a ver navios, está deixando a gente cada vez mais enojado com aqueles que tentam ingressar na política, buscar o poder e passar por cima de todo mundo, principalmente do brasileiro.
1: Edson Gomes, Nath Roots, Adão Negro, Dilhamba, essa Pagodarte, na praia pra você.

0: tá aí Pagodarte no programa. Tá bom? Bom, né? Agora são 9h54, 9h54. Muito bom dia. Bem-estou à vontade, espero que você também esteja à vontade. Mande pra gente um WhatsApp 999291049. Anotou? Se não, anote aí 99291049. Esse é o WhatsApp da 104. Todas as manhãs você pode participar conosco aqui no programa Amanhã na Cidade, de 9 às 11 da manhã. Pode mandar aí o seu parecer, mande pra gente, peça sua música, faça o que você achar melhor através do nosso WhatsApp 99291049. Mas agora, como sempre, é a parte que mais interessa, é a parte da previsão astrológica. Vamos com previsões para Áries, Touro e Gêmeos.
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0: Atenção e muita atenção, você de Áries. Bom dia, Ariano. Bom dia, Ariana. Como é que estão as coisas? Terça-feira, dia super consagrado, dia 7, né? 7 de julho, olha, Áries. Ótimo dia para cuidar de assuntos pessoais e resolver pendências. Confie nas suas ações para ampliar o seu currículo social e avançar no trabalho. No amor, o dia traz boas chances, mas evite o apego excessivo e aproveite o momento de formar sempre um bom equilíbrio entre você e quem você ama de verdade. Já você de Touro, alô Taurina, alô Taurina, muito bom dia, tudo bem, Touro? Olha, Touro, aproveite a sua sensibilidade para refletir e recarregar as energias. Cuidado, né? Com mal entendidos, principalmente à tarde, e escolha as suas palavras com atenção. Foco no trabalho é importante com a lua minguante. No amor, mantenha a confiança para fortalecer a relação. Já você de Gêmeos, alô geminianos, alô geminianas, muito bom dia. Olha, Gêmeos, hoje as boas energias nas amizades incentivam sonhos e planos audaciosos, especialmente na parte da manhã. Cuidado ao lidar com dinheiro à tarde para evitar prejuízos. O verdadeiro amor, apresentado pelos amigos, pode surgir sim, fortalecendo as conexões amorosas. Isso é bom para você. Aproveite o dia que é todo seu. Daqui a pouquinho, dentro do nosso programa Amanhã na Cidade, aqui pela sua 104, previsão astrológica para Câncer, Leão e Virgem comigo. Conferindo. São 9h57.

0: Aí, sucesso aqui dentro do nosso programa, só conferindo comigo nesta manhã. Agora são 10:02, é hora de previsão astrológica para Câncer, Leão e Virgem.
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0: Atenção e muita atenção, você de Câncer, muito bom dia. Olha, Câncer, seu foco na carreira pode trazer reconhecimento e conquistas importantes. Aproveite para mostrar sua responsabilidade no trabalho, mas cuidado com rivalidades à tarde que podem gerar conflitos. No amor, uma conexão atraente pode surgir. E no relacionamento, é hora de fortalecer a confiança. Já você de Leão, alô Leonino, alô Leonina, muito bom dia, tá bom, Leão? Hoje, trabalhar em equipe e trocar ideias potencializa a sua produtividade, mas cuidado à tarde para evitar distrações e perda da razão. Agora, seu lado curioso se destaca, favorecendo boas conexões. Mantenha o bom humor no amor, fortalece os relacionamentos. E quem busca conquistas, podem abrir aí para um bom campo e um longo período de grande propriedade. Já você de Virgem, bom dia, tudo bem, Virgem? Hoje é um dia para investir aí em mudanças e ter muito mais foco nas tarefas importantes. Aproveite para refletir e encerrar aquele ciclo que não se satisfaz mais. A energia da luz, né, dessa chamada lua minguante, tá tudo aí a ver com você. Agora a paixão fica em alta, trazendo emoções intensas, tanto na conquista quanto na relação a dois. Agora são 10:04. Eu vou um breve apoio cultural e volto já já. Segura aí. Conferiu comigo? 10:04.
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0: 37 e 46.
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5: Tá bom, tá na 104, tá feliz, tá comigo até às 11 da manhã. Esperando a sua participação, conte comigo, salve o número e mande pra gente um WhatsApp 999291049. Através do seu celular, você manda uma mensagem pra gente.

0: Ficou fácil pra decorar, hein? 999.
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0: Tá bom, lado a lado com você. 99 29 1049 até as 11. Porque agora é hora de participação, não tem participação. Então vamos lá com previsão astrológica. Libra, Escorpião e Sagitário.
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0: Atenção e muita atenção, né? Vamos lá para você de Libra, Escorpião e Sagitário nesta manhã. Tô certo disso, né, Libra? Tá bom. Quero registrar aqui um abraço super especial, sempre ouvindo a gente, os nossos amigos aí da Feira Livre, né? Ô Nogueira, quando falar previsão, manda um alô pra gente, ao pessoal, irmão, é? Sempre, sempre ouvindo, aos açougueiros, ao pessoal aí que faz o bife de pobre, eu gosto, tá certo. A hora que eu passo, olha o bife de pobre aí, ó, é? É o meu bife. Tá bom, mas agora, como sempre, é hora de você conferir previsão astrológica aqui dentro do nosso programa para Libra, Escorpião e Sagitário. Atenção, Libra! Hoje, a cooperação é fundamental para se destacar, especialmente em parcerias. Relacionamentos ficam em alta, trazendo novidades e boas oportunidades. No amor, uma relação mais séria pode surgir. Com paciência e harmonia. Aproveite o dia para fortalecer os vínculos. Já você de Escorpião, tudo bem, Escorpião? Muito bom dia. Olha, Escorpião, dia super consagrado. Essa terça-feira chega com energia extra para o trabalho. Então aproveite o dia favorável para as suas metas. Agora, cuidado à tarde para não perder detalhes importantes. Saúde pede atenção, sim. A dieta, né? E cuidados com seu corpo, é o que você precisa. Já no amor, foco nas atividades e fique atento a possíveis novas paixões. Já você de Sagitário, tudo bem, Sagitariano? Muito bom dia. Olha, Sagitário, hoje seu sorte está aí a brilho todo, né? Especialmente em jogo e apostas, mas não confie na sorte para resolver pendências. Sua criatividade e bom momento de relacionamento no trabalho pode levar aí a um sucesso extra. Já no amor, o dia é favorável, com boas chances na manhã e na noite. Agora mantenha o coração sempre aberto, isso é importante para você. Daqui a pouquinho, dentro do nosso programa, previsões para Capricórnio, Aquário e Peixes, aqui.

0: Bom. Já posso fechar o bar?
1: Fecha sim. Agora são 10h17. Muito bom dia, bom dia.
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1: Por aqui até às 11, fazendo sua manhã gostosa, Tony Nogueira, esperando o seu WhatsApp 999291049. Porque agora é hora de fecharmos nossa previsão astrológica para Capricórnio, Aquário e Peixes.
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1: Atenção e muita atenção, você de Capricórnio. Muito bom dia, capricorniano. Muito bom dia, capricorniana. Terça-feira, dia 7, não é? É uma terça-feira, traz boas energias para assuntos familiares e trabalho, especialmente em casa, com chances de sucesso na comunicação. À tarde, cuidado com pequenas brigas, mas a harmonia pode se estabelecer ou pode se restabelecer, não é? Agora, para quem busca o amor, o passado pode representar muito bem tudo isso. Já você de Aquário, tudo bem, aquariano? Muito bom dia. Olha, Aquário, ótimo dia para fortalecer o diálogo no trabalho e ampliar a sua rede de contatos, o que pode trazer boas oportunidades no futuro. Aproveite o seu bom humor para valorizar seu relacionamento. Já no amor, uma surpresa pode surgir, então esteja aberto às possibilidades. Já você de Peixes, bom dia, tudo bem, Peixes? Olha, Peixes, hoje o seu instinto ou seus instintos, né? São mais de um, financeiros, ficam afiados, ajudando a economizar com a lua minguante. No trabalho, sua praticidade é uma vantagem para finalizar tarefas e aproveitar as boas oportunidades. No amor, o desejo por estabilidade aparece sim, mas cuidado com a possessividade, que não é bom. Previsão astrológica de volta amanhã, às 9 horas da manhã, dentro do nosso programa Sempre Comigo. Por que brigamos? É o sucesso de agora com Guilherme e Santiago.
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0: 17:46.
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0: Mario Cotorau.
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aí, sucesso, hein? Jadson e Jadson, o astronauta de mármore, quem não lembra disso aí, né? Agora são 10h51, 10h50. Aparece pra gente agora o Gabriel Gava, Gabriel Gava. Um sonho louco. Em sequência tem o Pablo.

para mal de amor. Sucesso aqui dentro do nosso programa, hein? Tá bom. Final do nosso programa, estarei de volta amanhã, se assim o bom Deus nos permitir, às 9 horas com o programa Amanhã na Cidade. Quero agradecer essas 2 horas e essa audiência aqui pela sua 104. A última de hoje, não pare. Um forte abraço, felicidades e até amanhã. Para meu pai, meus irmãos, Lúcia e Bena, que estão com Deus, um beijo.

0: 11:04.
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Hoje é terça-feira, dia 7 de julho. Abraçando aí as amigas donas de casas, as empregadas domésticas, o chefe de família, os aposentados, pensionistas, comerciantes, comerciários, os profissionais liberais, a turma do trânsito. O nosso programa tem essa particularidade de ter grande audiência com o pessoal que nesse horário agora está se locomovendo, geralmente saindo do centro da cidade para os bairros, horário de almoço. Muita gente vai acompanhando nosso programa pelo rádio do carro. Muito obrigado, uma boa terça-feira, hein? 12:04, hora certa, no oferecimento da Farmácia Martins, Avenida Guanabara, na Praça do Feijão. 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Ei, Robertão, Roberto me falou, Hugo não tá bom não, Savani. Eu falei, ué, ele tá doente, o que foi que aconteceu com o Hugo? Ele falou, não, mas não tá bom é com o Mengão, não tá bom com o Flamengo. Falei, ah, sim, mas foi. Carrascal, tá retado com Carrascal, e Carrascal foi expulso no jogo contra o Palmeiras, né? O que tirou aí a dianteira do Mengão, do Malvadão, mas moço, Hugo ficou bom não. O Roberto me falou, Hugo não tá bom não. Eu fiquei preocupado, que eu falei, ele tá doente, o que foi? Eu falei, não, tá retado, não tá bom com o Flamengo. Ah, sim, ainda bem. Menos mal. 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Ei, Roberto, Hugo, obrigado aí pela audiência de sempre, hein? Hoje, a Argentina joga hoje contra o Egito? Ih, rapaz. Agora, que nós aqui sul-americanos, o Paraguai saiu, o Uruguai saiu, Brasil saiu, não torcer para quem? Não quero, eu vou torcer para França, eu vou torcer para Argentina. Mas você não tem raiva? Eu não tenho raiva da Argentina, não. Eu sei que muitos têm raiva da Argentina, mas eu não tenho, não. Oxe, tá doida? Vizinho nosso aqui, rapaz. Deixa torcer aqui para um país vizinho, para torcer para time lá da Europa, time da Ásia, não vou nada. Torcer para a Argentina, eu.
Não sei vocês aí, mas eu vou torcer para a Argentina. Messi, quero que Messi faça mais uma grande Copa do Mundo, que seja aí o grande artilheiro. Ah, mas se deixar ele passa, Pelé, deixa passar. Aliás, Ronaldo falou que já passou. Ronaldo Fenômeno já falou que Messi é o maior de todos os tempos. Aí o pessoal que defende Pelé fala, falou heresia, falou besteira, o Fenômeno. Quem está falando é o Fenômeno. Que jogou muita bola. Muita gente fala, inclusive o Romário, que depois de Pelé foi Ronaldo Fenômeno. Quer dizer, se colocando até abaixo do Ronaldo. Romário. Né? Quer dizer, agora o Ronaldo Fenômeno fala que o maior de todos os tempos foi Messi. Ué. Agora eu sei que vai ter aí um embate, né? Uns vão falar, foi o Pelé, outro fala, foi. O Ronaldo falou que o maior, Ronaldo Fenômeno. Falou que o maior jogador de futebol de todos os tempos é o Messi. Não sei qual é a sua opinião, o que você acha, mas quem falou foi Ronaldo Fenômeno. É, campeão brasileiro, campeão mundial, Copa do Mundo, 2002, ali junto com Rivaldo, que mais, Ronaldinho Gaúcho, junto com Roberto Carlos, né? Cafu. Então é isso aí. 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Ei, Jaildo Goltrim. 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Que tromba e ganha na cabeça, igual o Haaland. Jaildo Coutrinho, se fosse novo, né? E quisesse, ele seria um grande jogador. Ele ganha na cabeça, é alto, né? Ganha assim, ele sobe e ganha. Cruzamento pelo alto, quem é que ia ganhar de Jaildo? Não sei, assim por baixo, né? Que por baixo você sabe, né? Mas tá na moda agora, jogadores altos. Você viu o Haaland, aí o outro falou assim, qual é o quê, rapaz? Você não viu o Messi, não? Baixinho, 1,70m. O baixinho também joga, né? Os baixinhos também jogam. 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Vai lá falar com o Paulo, a doutora Maria Herbene. 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Você vai vir sexta já, sexta-feira agora, sexta-feira que vem, ele falou, semana que vem eu quero ir no seu programa de rádio, falar de saúde, falar do laboratório, da história do New Lab. Ele, pois não, vai ser essa semana, doutor Jader Donato, sócio proprietário aí do New Lab, Laboratório de Análises Clínicas, o laboratório mais tradicional aqui de Guanambi, hein? 29 anos do New Lab, no centro, na rua Rui Barbosa. Obrigado, meu amigo doutor Jader Donato. Vamos seguindo, hein? Agora é 12 horas 12 minutos. Quem foi que mandou mensagem aí? Hã?
Olha aí. Ah, tá. Olha essa notícia aqui, olha essa informação, perto assunto. Um supermercado terá que pagar R$50 mil de indenização à operadora de caixa que fez xixi na roupa por não conseguir autorização para ir ao banheiro. Uma rede de supermercados foi condenada pela Justiça do Trabalho a indenizar uma ex-operadora de caixa em R$50 mil após ela passar por situações consideradas degradantes durante o expediente. Segundo o processo, a funcionária chegou a urinar na própria roupa em duas ocasiões porque não conseguiu deixar o posto de trabalho para ir ao banheiro. A decisão foi tomada pela quarta turma do Tribunal Regional do Trabalho da 9ª Região, no Paraná. O caso ainda pode ser levado a instâncias superiores por meio de recurso. Olha aí. Inicialmente, a ação havia sido rejeitada pela 4ª Vara do Trabalho de São José dos Pinhais. Na ocasião, o entendimento foi de que não havia provas suficientes para demonstrar que o constrangimento sofrido pela trabalhadora era consequência direta das regras adotadas pela empresa. Inconformada, a ex-funcionária recorreu e voltou a afirmar que precisou permanecer trabalhando até o fim do expediente, mesmo depois de urinar nas roupas, por não conseguir autorização para deixar o caixa. Durante o processo, a empresa negou ter impedido funcionários de utilizar o banheiro, alegou que não existiam registros internos sobre os episódios relatados pela trabalhadora. Ao reexaminar o caso, o relator desembargador Ricardo Tadeu Marques da Fonseca aplicou o chamado princípio da primazia da realidade, segundo o qual os fatos comprovados ao longo da instrução processual prevalecem sobre a documentação apresentada pelas partes. Como é que é o princípio da primazia da realidade? Hã? Presta atenção, vai anotando aí, vai aprender. Eu também estou anotando. Os depoimentos colhidos indicaram que operadores de caixa costumavam esperar cerca de 15 minutos até serem substituídos para conseguir ir ao banheiro. Para o magistrado, embora esse tempo possa parecer pequeno, ele pode ser excessivo diante das necessidades fisiológicas de uma pessoa. Segundo o desembargador, a demora acabou ultrapassando limites básicos de dignidade. Sem dúvida, essa circunstância acabava por desrespeitar os limites impostos ao sistema fisiológico humano, afirmou o relator em seu voto. Além da autora da ação, uma testemunha também relatou ter passado pela mesma situação, reforçando o entendimento da turma de que o problema não era um caso isolado. Olha aí. Ao fixar a indenização em R$50 mil, os magistrados levaram em consideração a gravidade do constrangimento, o tempo de vínculo empregatício da trabalhadora, a responsabilidade da empresa e sua capacidade financeira. Apesar da condenação, o supermercado ainda poderá recorrer da decisão.

Conferindo agora 12:02, começando aqui pela Rádio 104, nosso programa 104 Debate. 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

Conferindo agora 12 horas 17 minutos, programa 104 Debate comigo, Salvani Cotrim, todo dia, meio-dia. 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Eu fiz a matéria do Rony Montalvão no site Política 10, também no Instagram de Salvani Cotrim. No Instagram já está passando 20 mil visualizações. Olha, rapaz, pipocou. O Instagram mandando pra mim toda hora: essa matéria tá fazendo sucesso. Eu falei: eu sei. Daqui a pouco: essa matéria tá fazendo sucesso. Eu falei: eu já sei. Né? E o Instagram mandando toda hora o logo, a marca, né? Essa matéria tá fazendo sucesso. Tá bom, Instagram, tá bom. Vamos seguindo aqui, agora 12 horas 21 minutos. Quem olha. Você tá doido, é, Salvani, torcendo pra Argentina? Eu falei: oxe. Eu vou torcer pra quem? Pra Espanha? Pra França? Oxe, torcer um país vizinho aqui, amigo nosso, moço. É. Quem disse que a Argentina é amiga? É amiga, vizinho. Parece que não tem esse tom, mas é vizinho, né? Você quer ir em Buenos Aires, comer lá um pedaço de carne? Como é que chama lá, doutor Dayan? Doutor Dayan Mosch Cotrim, ele me falou: Salvani, lá em Buenos Aires, a gente foi lá, ele me falando, né? Ele foi lá fazer o mestrado, doutorado ali de psicologia e tal. Aí ele falou: rapaz, lá tem um tango. Eu falei: eu sei, o tango lá é muito forte na música de Buenos Aires, da música argentina, o tango e tal. Ele falou que lá na churrascaria, o bife, a carne, que aqui você vai, cada região, cada país tem a sua tradição e o seu costume, né? Aqui você quer um churrasco, você vem no espeto, né? Vem no espeto, assim, ou vem assim, as porções, né? Lá vem uns pedaços de bife, de gado, assim, mais ou menos de 8 centímetros de altura. Para que um bife dessa largura, grosso desse jeito? Aí ele pediu pro garçom: você parte aqui no meio, você separa aqui no meio. O garçom não gostou. Ah, mas a tradição nossa é assim, você agora corta seus pedaços, como você achar melhor. Porque o bife vem assim, grosso, né? Alto, assim, uma espessura mais ou menos de

Buenos Aires, você quer ir, ah, não, eu vou ali, eu tô aqui em Buenos Aires, vou ali em Córdoba ali pertinho, você vai. Quanto custa uma passagem para Buenos Aires? É? Por exemplo, Salvador, Buenos Aires, São Paulo, Buenos Aires, parece que estava em torno de R$1.200 por pessoa, né, ida, né? Aqui dentro do Brasil, se você sair de Guanambi para São Paulo, você vai pagar R$2.000 pelas linhas aéreas. Quanto? R$2.000 se você deixar para 3.000 se você deixar para a última hora, em cima da hora. Quer dizer, você vai à Argentina, vai a Buenos Aires, paga uma passagem R$1.200, R$1.500 por pessoa, ida, né? Mais volta, mais 1.200. É mais barato do que você ir daqui de Guanambi para São Paulo. É brincadeira um negócio desse? Como é que pode um negócio desse? Né? Então não é caro. Se você quiser ir à Argentina, Buenos Aires, você vai, rapaz, pagando menos, né? Agora, vai torcer para a França. Ah, tudo bem que é o velho continente, velho mundo, a Europa, né? É outro patamar, como diz o Bruno Henrique. Você vai contar quanto é que custa uma passagem daqui para Paris, daqui para Madrid, na Espanha, né? Daqui para Londres, né? Mais ou menos aí, ida, né? Creio que seja o que? R$4.000, R$4.500 uma para ida, né? Mais volta, você vai gastar aí R$7.000, R$8.000 por pessoa, ida e volta, né? É mais caro, né? Gastar mais. Mas tudo bem, Europa, né? Você fala, ah, o velho mundo, o velho continente, você vai para Itália, coisa, tá. Bom também. Mas enquanto você não vai para Europa, você vai para Argentina. Vai para Argentina, ué. Não. Cada um no seu tempo. Uns vão primeiro, outros vão depois, outros não vão, outros vão mais de uma vez, né? Cada um no seu tempo, não? 12:25, eu tô torcendo pra Argentina porque eu quero que o Messi, né? Eu acho que o Messi é merecedor desse sucesso, né? O Messi, porque joga demais, o baixinho joga demais, Maria. Olha aqui, tal do Pastel mandou aqui a mensagem, Savani, como é que vai? Eu vou bom, vou bem, tal do Pastel. Aí, quem foi que mandou outra mensagem falando assim, a seleção vai jogar, não vai, Savani? Vai voltar a jogar. Eu falei, a seleção brasileira parece que vai voltar em setembro. Ele falou, não, moço, é o manto sagrado, é a seleção preto e vermelho, vermelho e preto, do Mengão. Ele, ah, sim, deve voltar logo a semana que vem, né? O Campeonato Brasileiro deve estar voltando aí, deve estar de volta. Não é só o Mengão que vai voltar, é o Vasco, é o Palmeiras, é o Bahia, né? É o Santos, o Fluminense, o Botafogo, todo mundo, todos que estão aí na primeira divisão, né? Vão voltar agora, a semana que vem, né? O Campeonato Brasileiro. Então, volte logo pra gente assistir um futebolzinho nacional, bom, né? Um jogo do Vasco e Palmeiras é bom, Flamengo e Flamengo levar uma topada no dedão do pé, Flamengo e Grêmio, Flamengo e Bahia. Que volta, né, Roberto? Meu amigo Roberto da Solatina. Roberto falou, tô doido que volta a seleção jogar. Eu falei, mas a seleção acabou, jogou agora. Eu falei, não, moço. Mengão. Ah, Roberto da Solatinta. 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Aqui, Roberto tá digitando, tá escrevendo. Dona Dalira melhorou, Roberto? Sua mãe, Dona Dalira tinha levado uma queda, mas parece que melhorou, e Roberto falou, mãe, tá boa, rapaz. Larga a mãe em paz. Eu falei, oxa, tá doida? Eu tô preocupado, sabia? O estado de saúde dela, como é que tá? Ei, Roberto, você levou uma sumidona, amor. Você sumiu esses dias aí. Olha aqui, se for torcer pra seleção sul-americana, vamos torcer pra Argentina. Roberto da Solatinta tá concordando também que a gente deve torcer pra Argentina. Nós não somos aqui sul-americanos, rapaz, né? Nós somos daqui, dessa região aqui, é o sul global. Então vamos torcer pra Argentina agora, né? A Colômbia, né? Colômbia, né? É isso aí. Obrigado, meu amigo Roberto da Solatinta. Solatinta pintando o set com os preços baixos. Jair Rocha mandou aqui mensagem, tá ligado? Meu amigo Abelardo Normanha, tá ouvindo a gente na Avenida Santos Dumont, né? Ali na Praça do Feijão. Quinho da Bahia Solo falou, quem manda na Santos Dumont, né? É a

Lá, Sovani, quem manda na Avenida Santos Dumont é a Bela. Direito adquirido. 60 anos residindo aí, morando na Avenida Santos Dumont, ali na Praça do Feijão. Eu falei, aí é direito adquirido. É, aí é verdade. É. É, assim, o Roberto falou: quem não quiser torcer pra Argentina, torce pra Colômbia. Também, né? Não? Meu amigo Luiz Carlos Fernando da Bahia só tá ligado. Luiz é empresário, pecuarista, produtor rural, político, fazendeiro, palestrante, professor, piscicultor, estudioso da meteorologia, contador, industrial, sapateiro, borracheiro, safaneiro, eletricista, radialista, motorista, ele também é tratorista, ele também ali é quase de tudo. Luiz Carlos da Bahia só, ali é quase de tudo. Trabalhador, inteligente, empreendedor. Gente boa, Luiz Carlos Fernando da Bahia Solo. 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A prefeitura aqui de Guanambi finaliza licitações com investimentos superiores a 16 milhões e 900 mil reais para construção do CEASA e UBS Porte 3. Vamos trazer informação, vamos lá. A Prefeitura de Guanambi, a gestão do prefeito Nau Azevedo, por meio da Secretaria Municipal de Administração, concluiu duas licitações na modalidade eletrônica para a construção de importantes equipamentos públicos. Juntas, as obras representam um investimento superior a 16 milhões e 900 mil reais, quase 17 milhões de reais, né? Os certames foram homologados, publicados na edição na última sexta-feira, dia 3, do Diário Oficial do município. A empresa Construmendes Serviços e Empreendimentos, né? Eireli, né? CNPJ 10-276-902-0001-09 foi a vencedora da licitação para construção do Centro de Abastecimento de Guanambi, o CEASA, com proposta no valor de R$ 13.423.240. O contrato terá vigência de 12 meses. De onde é essa empresa aí? Meu nome da empresa? Construmendes Serviços e Empreendimentos Eireli. De onde é essa empresa, a Construmendes Serviços e Empreendimentos Eireli? Depois eu vou pesquisar. A área desapropriada fica localizada na BR-122, saída para Pindaí, e tornará Guanambi um polo regional de distribuição de hortifruti, com geração de centenas de empregos diretos e indiretos, além da redução do desperdício de alimentos por meio de infraestrutura logística adequada e sobrecarga no canal da Feira Livre. Na mesma edição do Diário Oficial Municipal, também foi publicado o resultado da licitação para a construção da Unidade Básica de Saúde UBS Porte 3, que será implantada no bairro Monte Azul. A obra foi adjudicada à empresa Construmendes Serviços e Empreendimentos Eireli no valor de R$ 3.529.683,94. O contrato também terá vigência de 12 meses.

Conferindo agora, 12 horas 32 minutos, programa 104 Debate comigo, Salvani Cotrim, todo dia, meio-dia. 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Ah, essa matéria tá aí no site Política 10, né? Ah, é sobre a reunião de ontem, moço. Sobre a reunião política de ontem. Olha aí, em reunião política com integrantes da direita de Guanambi, o ex-prefeito de Bom Jesus da Lapa, Roberto Maia, diz que o governador Jerônimo Rodrigues é cara de pau. Olha aí, em reunião política com integrantes da direita de Guanambi, o ex-prefeito de Bom Jesus da Lapa, Roberto Maia, disse que o governador Jerônimo Rodrigues é cara de pau. Roberto Maia disse na reunião política que aconteceu ontem, né? Ontem, segunda-feira, no novo parque de exposições, o Expo Center, que foi acompanhado da deputada Ivana Bastos e outras lideranças, solicitar do governo da Bahia um apoio para a realização da Expo Guanambi 2026. E que nem sequer responderam. Mas que Jerônimo Rodrigues teve a cara de pau de vir na Expo Guanambi fazer discurso na feira de negócios, afirma aí o empresário, empreendedor, ex-prefeito de Bom Jesus da Lapa, Roberto Maia, que é o idealizador e construtor do novo parque de exposições de Guanambi. Olha aí. A reunião política no novo parque de exposições de Guanambi foi bastante concorrida, com presenças de 3 ex-prefeitos da região. Anselmo Boa Sorte, ex-prefeito de Malhada, doutor Ariovaldo Boa Sorte, ex-prefeito de Guanambi, e o próprio Roberto Maia, ex-prefeito de Bom Jesus da Lapa. Também participaram empresários, pecuaristas, comerciantes, produtores rurais, populares e lideranças políticas, né? Como Plínio Moura, Valmir Boa Sorte, Bita da Construbras, Daltro da Pai Bahia, Jocélio Magalhães, né, da Chave de Boca, Walter Veterinário, Ariston da Água de Coco, Fernanda Laranjeira, Reuter da CVC Guanambi, vereador Edmilson da Mendel, o radialista Boni Silva, o ex-secretário de Cultura, Esporte e Lazer de Guanambi, Vitor Boa Sorte, e a ex-vereadora Naide Fátima. Participou por videoconferência o pré-candidato a governador da Bahia, ACM Neto. A reunião política visa alinhar estratégias para apoio à campanha de ACM Neto, com discurso unificado de lideranças, apoiadores e eleitores. No site você vê as fotos das personalidades, das lideranças políticas, dos empresários, né? Populares, lideranças que foram à reunião de ontem no novo parque de exposições de Guanambi, né? O Expo Center, e você confere aí no site Política 10. Entre e acesse aí o site politica10.com.br para você acessar essa matéria aí que tá bombando, hein? Tá bombando, tá um sucesso. O povo fica curioso. O que foi, mano? O que foi? Será? Ele tá aqui, ó. Olha aí. Entre lá no site politica10.com.br, né? Olha aí. Em reunião política com integrantes da direita de Guanambi, o ex-prefeito de Bom Jesus da Lapa, Roberto Maia, diz que o governador Jerônimo Rodrigues é cara de pau. Não apoiou, nem sequer respondeu, né? Nem sequer. Que o Alberto Maia disse que foi, junto com a deputada, acompanhada da deputada Ivana Bastos e outras lideranças, solicitar, né, um apoio do governo da Bahia para a exposição, para a volta da exposição agropecuária. Segundo Roberto Maia, nem sequer retornaram, né? Não deram nem resposta, nem de sim, nem de não. Ficaram cozinhando o galo. Agora, no dia da exposição, no primeiro dia, o governador veio dar discurso, né? Teve a cara de pau de vir na exposição, que ele não ajudou, que o governo não ajudou, não apoiou, né? Não deu
apoio, né? Porque um evento daquele ali, né? Um evento grande, né? Trazendo de volta essa tradição da exposição agropecuária que ficou parada por 9 anos, ficou sem a realização, sem a sua realização por 9 anos, a exposição tem alguém, um empresário, que investiu, acreditou, construiu um novo parque de exposições, traz a exposição de volta, as pessoas para esse evento, né? Inclusive foi um grande sucesso. E o governo da Bahia não apoiar, aí não, viu, Jerônimo? Né? Agora, no dia que foi um sucesso, você estava lá. Primeiro dia. Aí o Roberto Maia falou. Teve a cara de pau de vir dar discurso, fazer discurso no primeiro dia da exposição. Mas quando foi lá para dar um apoio, nem sequer responderam, né, a solicitação. Aí por isso que foi chamado de cara de pau, né?

0: Conferindo, 12 horas 38 minutos, programa 104 Debate comigo, Salvani Cotrim, todo dia, meio-dia. 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Olha, eu quero falar com Roberto Carlos. Quero falar com Roberto Carlos Ramos Barbosa, meu amigo, empresário, representante comercial. Roberto Carlos Ramos Barbosa, ele é vendedor, ele é representante comercial há quase 40 anos. Conhece o Brasil todo. O baixinho. O baixinho, bom de negócio, atencioso com as pessoas, né? Ele tem em Guanambi 10 empresas, 10 lojas, né? 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Ele já está acostumado, né, ser representante comercial há muitos anos, e é o que ele continua fazendo, né? 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Olha, o Roberto me falou o seguinte: Salvani, a loja Campo Verde trabalha com a melhor mangueira de polietileno preta do mercado, a da marca Index, que é uma marca que atua no mercado brasileiro, em todo o Brasil, há mais de 60 anos. Agora fechamos uma parceria, a mangueira já vem padronizada com o nome Campo Verde. Olha aí, que beleza. Quem trabalha, Deus ajuda, né? Isso, meu amigo Roberto Carlos Ramos Barbosa. Parcerias boas, né? Acontecem com quem trabalha corretamente. Não é não? Com quem trabalha sério, com quem é atencioso, né? Por isso que as coisas acontecem e acontecem de forma positiva. Parabéns, meu amigo Roberto Carlos Ramos Barbosa, hein? Vamos aqui seguindo, quem é esse aqui? Aqui é o Omar, é professor Omar do curso Zenit. Professor Omar, estudante da escola Zenit de Ilhéus, conquista medalha de ouro na Olimpíada Brasileira de Astronomia com nota máxima. Olha aí, notícia boa, hein, Omar? Professor Omar, diretor do curso Zenit, da escola Zenit. A educação de Ilhéus tem mais um grande motivo para comemorar. O estudante André Luiz Barreto Silveira de Santana, da Escola Zenit, Ensino Médio, Unidade de Ilhéus, conquistou a medalha de ouro nas Olimpíadas, na Olimpíada Brasileira de Astronomia e Astronáutica, né? 2026, alcançando a nota máxima 10 pontos. A conquista coloca André entre os melhores estudantes do país na competição, que reúne milhares de participantes de escolas públicas e particulares de todos os estados brasileiros. A OBA é uma das mais importantes Olimpíadas científicas do Brasil, incentivando o estudo da astronomia, da astronáutica e das ciências. Para o diretor da escola Zenit, professor Omar Ribeiro, o resultado é fruto da dedicação do estudante, do apoio da família e do compromisso da instituição com uma educação que estimula o conhecimento científico e o desenvolvimento de talentos. Essa medalha representa muito mais que um excelente desempenho em uma prova. Ela simboliza disciplina, curiosidade e a certeza de que nossos jovens estudantes podem alcançar qualquer lugar quando encontram oportunidades e incentivo. É um orgulho para toda Ilhéus, destacou o diretor. A conquista reforça o compromisso da Escola Zenit em oferecer um ensino que vai além da sala de aula, incentivando seus estudantes a participarem de olimpíadas científicas, projetos de pesquisa e desafios acadêmicos que ampliam seus horizontes. A Escola Zenit parabeniza André Luiz Barreto Silveira, de Santana. Tá vendo aqui, Silveira Santana. Charles Fernando não é Silveira Santana? Braulio Silveira. Será que é parente de Braulio, de deputado Charles? Silveira Santana. Não é assinatura da família de Charles? Tem que ver isso aí. De repente pode ser, né? Olha aí. A Escola Zenit parabeniza André Luiz Barreto Silveira Santana pela brilhante conquista e agradece aos professores, familiares e a toda a comunidade escolar por fazerem parte dessa trajetória de sucesso. Escola Zenit, Ensino Médio, Unidade Léus, Bahia, transformando dedicação em grandes conquistas. É meu amigo professor Omar Ribeiro, do curso Zenit. Obrigado, Omar. Vamos fazer o seguinte, agora que hora aí? 12:45, a gente vai aqui pro intervalo, pro apoio cultural e volta já no seu rádio.
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0: Conferindo, 12 horas 52 minutos. 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Eu tava fazendo caminhada ali no Parque da Cidade, quando passou por mim numa velocidade meu amigo Joselito Nascimento da Cobara Autopeças e Serviços. 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Pensei rápido, eu falei, vou apressar o passo, e acompanhar meu amigo Joselito Nascimento nessa caminhada. 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Falei, agora ele me paga. Vou correr. Oxe, eu sou bom na correr, participei de 5 maratonas. É, já. Tudo bem que fiquei bem lá no final do maratonismo, mas que eu participei. Falei, já participei de 5 maratonas, falei, vou passar por ele igual um foguete. Pra quê, rapaz? E corri, falei, agora eu olhava assim, lá na frente, passou mais um, assim, uns 30 segundos, olhava, mais na frente, aí passou assim, uns 2 minutos, mais, então, quer dizer, aí falei, larga pra lá. 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Olha aqui, o Ministério Público instaura inquérito para investigar vereador de Vitória da Conquista por suspeita de rachadinha. O vereador de Vitória da Conquista entrou na rachadinha, foi? Cuidado com rachadinha. A investigação tá aí, cuidado, né? Olha, o Ministério Público, a Justiça, né? O Ministério Público da Bahia instaurou um inquérito para apurar suposta prática de rachadinha atribuída ao vereador de Vitória da Conquista, o Gilvan Nunes Pereira, o Dinho dos Campinhos, do Partido Republicanos. A medida foi anunciada, no caso ontem, pelo promotor de George Elias Gonçalves Pereira, titular da 8ª Promotoria de Justiça do município. Segundo o promotor, o objetivo da investigação é apurar a suposta exigência sistemática e reiterada da devolução de parte dos vencimentos pagos a um assessor parlamentar comissionado lotado no gabinete do vereador. A prática conhecida popularmente como rachadinha consistiria no desvio da finalidade de recursos públicos destinados à remuneração de cargo em comissão. Conforme informações, a apuração teve origem em uma denúncia apresentada pelo ex-assessor do Edil ao Ministério Público da Bahia e à Corregedoria da Câmara Municipal de Vitória da Conquista. Conforme o relato, o vereador teria exigido a devolução de parte dos salários recebidos durante o período em que o denunciante trabalhou no gabinete dele. Ainda de acordo com a denúncia, os repasses seriam realizados por meio de transferência bancária e transações via Pix. Olha, delegado e ex-prefeito estão entre alvos da Polícia Federal por lavagem de dinheiro. A Polícia Federal deflagrou na manhã de hoje a sexta fase da Operação Unha e Carne, que investiga um suposto esquema de lavagem de dinheiro no estado do Rio de Janeiro. Segundo as investigações, a organização criminosa teria movimentado mais de 7 bilhões, bilhões. Não é milhões, né? Bilhões, mais de 7 bilhões e 600 milhões nos últimos 6 anos, por meio de uma rede de postos de combustíveis na região metropolitana. Entre os alvos da operação estão o ex-prefeito de Belfor Roxo e atual presidente do União Brasil no Rio de Janeiro, o Márcio Canella, e o delegado da Polícia Civil, Marcos Amin, ex-secretário da corporação. Embora permaneça no cargo de delegado, Amin está atualmente cedido à ALERJ, a Assembleia Legislativa do Estado do Rio de Janeiro, né? Que mais? Olha aqui, a sede da CBF, que é a Confederação Brasileira de Futebol, que comanda a Seleção Brasileira de Futebol, a sede da CBF é alvo de protesto após queda do Brasil na Copa. Jogaram tinta, pintaram os muros da CBF. Olha aí, a eliminação da seleção brasileira nas oitavas de final, né, da Copa do Mundo segue provocando reações das quatro linhas. Né? Ontem, integrantes, né, integrante de quê? Né, torcida, né? Integrante do quê? Pintaram, picharam, protestando, né? Picharam os muros da CBF. O grupo estendeu faixas nos portões da entidade com críticas à gestão da confederação e ao momento vivido pela seleção brasileira. Entre as mensagens exibidas estavam frases como: respeita a história da única pentacampeão, confederação brasileira fraudulenta e seleção é tradição, né? Quer dizer, umas frases assim bem impactantes, né? Nos muros da CBF no Rio de Janeiro, né? O povo, eu fui no mercado ontem, aí a atendente do mercado falou assim: o povo tá virado na gota serena. Eu falei: o quê? O povo tá retado. Ela tava lá, um vinha xingar, o outro vinha xingar. Eu falei: calma, gente, né? Não vamos botar fogo nas vestes. Final do programa, a gente volta amanhã, meio-dia, com mais um programa 104 Debate. Um abraço e até amanhã.
1: 1:02.
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0: Está entrando no ar o programa A Voz da Libertação, órgão oficial da Igreja Pentecostal Deus é Amor, sede mundial, Avenida do Estado, número 4568, Baixada do Glicério, Liberdade, São Paulo, capital. Presidente Eremi Miranda, fundador, saudoso missionário Davi Miranda.
1: Tua voz ouvi e te recebi.
0: Sede setorial, Rua Otávio Mangabeira, número 130, Centro de Guanambi. Na responsabilidade do pastor Edson Teixeira.
1: Este

Está no ar o programa A Voz da Libertação. E eis que vos fala e saúdo a todos com a doce e gloriosa paz do Senhor, sua irmã em Cristo, pastor Edson Teixeira. 3:06, estaremos até às 14:00. Vamos ouvir esse lindo louvor, Débora Miranda.

São 13 horas e 10 minutos. Esse é o meu, seu programa, A Voz da Libertação. A voz de Deus no seu lar, a voz de Deus no seu coração. E hoje é terça-feira, é a terça-feira a qual na nossa igreja Deus é amor, templo sede, grande concentração de fé e explosão de milagres, culto das mulheres de fé. Nessa ocasião, presença confirmada das mulheres de fé que ora e os milagres acontecem. Hoje Deus vai estar operando maravilha. Você que me ouve, que me assiste, é o nosso convidado especial para participar dessa grande concentração de fé e explosão de milagres na igreja Pentecostal Deus é Amor, localizado na rua Otávio Mangabeira, no número 130, ao lado da Pousada Lar. A minha esposa, a irmã Mariana Teixeira, junto com a equipe de mulheres de fé, estará orando ao seu favor e o milagre vai acontecer. Não fique de fora. Venha receber a sua cura, a sua libertação. Venha receber o milagre de Deus para a sua vida. Igreja Pentecostal Deus e Amor, rua Otávio Mangabeira, número 130, ao lado da Pousada Lar. Esse é o endereço que nos conduz à bênção. Esse é o endereço que nos conduz à vitória. Lembrando a todos os irmãos, todos os ouvintes, todos os telespectadores, que a partir das 17h55, o Templo da Glória de Deus já está aberto para a oração do Calvário. Então, você que me ouve, que me assiste, são os nossos convidados especiais para estar participando dessa grande concentração de fé e explosão de milagres. Culto das mulheres de fé, culto das mulheres guerreiras, as mulheres que clamam e Deus responde. Igreja Deus é Amor, rua Otávio Mangabeira, número 130, ao lado da Pousada Lar. É hoje essa grande concentração de fé e explosão de milagres. São 13 horas e 13 minutos na linda cidade de Guanambi. E todos que me ouvem, que me assistem, são os nossos convidados especiais para participar nessa grande concentração de fé e explosão de milagres. Vamos ouvir um lindo louvor, Leia Miranda, Bálsamo.

0: querida, amados ouvintes e telespectadores, vai dar tudo certo, já deu tudo certo. Basta nós depositarmos a nossa confiança no Deus Todo-Poderoso. Quero convidar vocês, hoje, grande concentração de fé. É na igreja Pentecostal Deus e Amor, templo sede, hoje, culto das mulheres de fé, as mulheres que clama, como Deus respondeu com fogo Elias no Monte Carmelo. Elias clamou ao Deus de Abraão, de Isaac e Jacó. Nesta feita não será diferente. As mulheres de fé, as mulheres que clamam, que clamou significa grito, e só grita, como foi pregoado domingo, quem está em apuro, quem precisa de socorro. E eu quero convidar vocês para participar dessa grande concentração de fé e explosão de milagres. 13:18, igreja Pentecostal Deus e Amor, a igreja dos milagres, a igreja da libertação. Quero falar para vocês que nós temos 1h40 de oração antes do culto, antes das oportunidades da pregação da santa, errante, inefável palavra. 1h40. Por isso que a igreja Deus é Amor é considerada uma igreja de oração. E nós temos orado, irmãos, aqui na nossa sede. E Deus tem operado maravilha. Deus tem derramado uma unção tão grande sobre a casa que as pessoas comentam. E eu digo para elas: tudo isso é fruto da oração, fruto do clamor, da busca pela presença.
1: Deus da Igreja Deus é Amor, onde os dons do Espírito Santo são manifestos. Traga os perturbados, problemáticos e todos os enfermos desenganados para serem libertos por Jesus na Igreja Pentecostal. Deus é Amor. Entrada franca. Não percam. Jesus garante a bênção.
0: E Deus, através do clamor, da busca da presença de Deus, Deus tem derramado poder. Coisa linda, viu? Coisa tremenda. O que Deus tem feito na igreja Pentecostal Deus é Amor, templo sede. Porque nós temos orado. Mês passado, mês de junho, a sexta-feira era 3 horas de oração no templo. Aí nesse mês nós demos uma aliviada, mas mês de agosto vai ser agosto, setembro, outubro, toda sexta-feira vai ser 3 horas de oração, 3 meses consecutivos. E eu quero dizer para vocês que Deus vai fazer coisa extraordinária. Eu quero convidar você para hoje à noite. Deus tem operado. Deus tem feito maravilhas na igreja Pentecostal Deus e Amor. Deus tem curado, Deus tem libertado. E na vida de vocês que me ouvem, que me assistem, não será diferente. 13:21, esse é o meio seu programa. 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

querido, amados irmãos, são 13h22. Esse é o programa A Voz da Libertação, a voz de Deus no seu lar, a voz de Deus no seu coração. Eu ainda continuo um pouco rouco, irmãos, mas Deus tem abençoado para nós estarmos aqui fazendo o programa. Eu quero convidar você amanhã também ao poderoso circo de oração, onde as mulheres de Deus oram. É, meu Deus, amanhã já a presença confirmada da cooperadora Leni, uma mulher de muito exemplo na obra do Senhor, mulher que clama e Deus responde. Amanhã ela estará pregando a palavra de Deus no segundo dia da campanha Deus Resolve Tudo. E você que me ouve, que me assiste, é o nosso convidado especial. E também amanhã à noite, cooperador Kennedy pregando a palavra de Deus na campanha Deus Resolve Tudo. Não fique de fora, venha receber o seu milagre. Igreja Pentecostal Deus é amor.

0: 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Provérbios 19:17.
1: É, são 13:27. Esse é o meu, o seu programa Voz da Libertação. É hoje, terça-feira, na nossa igreja Deus é Amor, templo sede, é grande concentração de fé e explosão de milagres. É, querido, amados irmãos, temos um culto especial, culto das mulheres de fé, as mulheres que oram, que busca a presença de Deus, e Deus tem operado maravilha. Minha esposa Mariana Teixeira estará junto com a equipe de mulheres de fé, mulheres compromissadas com a oração, com o jejum, e vai estar fazendo a obra do Senhor hoje. Estará um vaso de Deus pregando, orando, e Jesus dando a vitória. Então você que me ouve, que me assiste, não fique de fora. É hoje, igreja Pentecostal Deus é Amor, rua Otávio Mangabeira, número 130, ao lado da pousada lá. Lembrando a todos os irmãos que amanhã é o ciclo da oração. Semana passada Deus enviou uma grande multidão, pessoas que vêm de outras cidades, irmão, para participar do ciclo da oração, mulheres de fé, mulheres guerreiras, os irmãos também de fé.

irmãos guerreiros. Tem irmãos que toda quarta está no ciclo da oração, ele não perde. É, então você que já tem tempo que não vem no ciclo da oração, venha. Deus tem uma palavra para os vossos corações. É o segundo elo da campanha Deus Resolve Tudo. E presença já confirmada da mulher de Deus, né? Cooperadora Leni, qual Deus tem usado ela de uma forma especial e gloriosa, uma mulher de bom testemunho. E ela estará pregoando a palavra de Deus, profetizando a bênção, declarando o milagre sobre a sua vida. Eu lembrando que são 50 minutos de oração até das 8 às 8h50. Só é 10 minutos de oportunidade. Por quê? Porque são poucos membros e 99% é visitante, pessoas que vêm de outra localidade, de distrito, de povoado, zona rural, de outra cidade, e vêm buscar a presença de Deus porque tem sede. E você que nunca mais veio, você que me ouve, que me assiste, que tem tempo que você não comparece ao ciclo da oração, venha, Deus tem uma palavra para os vossos corações. 13h30, vamos fazer menção da leitura da palavra de Deus que se encontra no livro de Salmos, Salmo de número 46. E lembrando que à noite também estamos no segundo elo da campanha. Você não pode vir à noite ou pela manhã, vem à noite participar dessa campanha Deus Resolve Tudo. Cooperador Kennedy pregando a palavra de Deus, orando pelos mais excelentes dons do Espírito Santo e Jesus dando a vitória. Amanhã, a quarta-feira do grande mover de Deus, a nossa igreja pentecostal Deus é Amor, rua Otávio Mangabeira, número 130, ao lado da pousada Lara. Esse é o endereço que nos conduz à bênção de Deus. Salmo de número 46 diz assim, só o verso primeiro, irmãos. Deus é o nosso refúgio e fortaleza, socorro bem presente na angústia. Querido, amados irmãos, esse salmo, esse é o salmo do cântico de Corá. Dos filhos de Corá, cântico sob Alamote, para o cantor entre os filhos de Corá. A fé é perfeita em Deus, a epígrafe diz, a epígrafe é o título, e ele se expressa, o escritor, que Deus é o nosso refúgio. E se Deus é o nosso refúgio, mediante o que vier sobre as nossas vidas, o que é que nós temos que fazer? Nos refugiar nele. Nos refugiar nele quem? Em Deus. Como nós podemos nos refugiar em Deus? Quando nós entregamos todos os nossos problemas na mão dele. E como é entregar o problema na mão de Deus? Como é que eu faço para entregar? É você falar com ele em oração, falar as suas necessidades, falar os seus problemas, declarar tudo para ele e se calar. Quando nós fazemos isso, nós estamos entregando tudo na mão dele. Porque sabemos que nós temos limite, e para ele não há limite, para Deus não há limite. Ele pode fazer o impossível possível. Agora nós temos que entregar e se calar. Tem pessoas que entregam, fica falando para os seus problemas, liga para um, liga para outro. Não, eu lhe aconselho, entregue e se cala. Espere Deus agir.
Então, quando nós fazemos isso, entregamos em oração e nos calamos, nós estamos nos refugiando. Porque mediante a situação, tem a situação que é tão difícil que nós entregamos, nos refugiamos, e Ele é a nossa fortaleza, Ele que nos fortalece. Ele é o nosso socorro. Porque às vezes o desespero é tomar conta da nossa vida, às vezes não sabemos o que fazer. Olhamos para um lado, olhamos para o outro, não vemos soluções para os problemas. E quem sabe o desespero quer tomar conta da sua vida. Você quer tomar decisão precipitada. Você quer agir com as suas próprias mãos, com as suas próprias forças. E Deus está dizendo que Ele é o nosso refúgio, fortaleza, socorro. Então, nas horas difíceis das nossas vidas, Ele é o nosso refúgio, Ele é a nossa fortaleza, Ele que nos fortalece. Nos fortalece para quê? Para suportar o que estamos passando. Ele é a nossa fortaleza, Ele nos fortalece, Ele não dá estrutura, Ele não dá vigor, para que o desespero não tome conta de nós. Ele é o nosso socorro. Em que momentos Ele é o nosso socorro? Na hora da angústia. Na hora que a angústia está tomando conta do nosso ser. Às vezes, se deparamos com pessoas que quer desistir. Se deparamos com pessoas mediante a situação que quer parar. Pessoas semelhantes a essa, ela não crê no poder de Deus. São pessoas que crê momentaneamente. Mas a gente toma exemplo de Jó. Jó perde a família porque hoje, para mim, o bem maior para mim é a minha família. Jó perde a família. Jó perde os bens materiais. E ele disse: nu eu vim do ventre da minha mãe, nu eu voltarei. O Senhor me deu, o Senhor tomou. Porque ele cria em Deus. Ele se refugiava. Em momentos angustiosos, ele estava buscando a Deus. E é isso que Deus quer. Não é para você ficar com semblante triste. Não. O Salmo 30, verso 5, a parte C do verso, diz que o choro pode durar uma noite inteira, mas a alegria vem ao amanhecer. O que significa isso? Que você não vai ficar nessa situação que você está vivendo para sempre. Você não vai ficar vivendo nessa situação para sempre. Vai chegar o tempo que Deus vai mudar o quadro. Vai chegar o tempo que Deus vai mudar a história. Vai chegar o tempo do refrigério de Deus para com a sua vida. Mas o que é que Ele quer que você faça? Ou que nós façamos? Que confie nele, que tenha fé, que não desfaleça, que não desanime, que não pare mediante a circunstância, mediante o que tem vindo sobre as vossas vidas. A sua fé está em Cristo. Nunca pense em desistir, nunca pense em parar. Nunca pense que para o seu problema não tem jeito, não há solução. Não tem jeito para mim, para você. Não há solução nem para mim, para você. Porque nós somos limitados, mas para o Deus Todo-Poderoso não há limite.
Ele pode fazer o extraordinário acontecer, porque o ordinário nós podemos fazer, mas o extraordinário é Deus que vai fazer nas nossas vidas, para o nome dele ser glorificado. Oh, glórias! Sinto uma presença tão forte aqui nesse estúdio, irmão. Alabanto de caia, ceia, candarábia. Eu não sei quanto as pessoas estão me assistindo agora. Às vezes tem mais de 200 mil pessoas pela página do Facebook ligado nessa programação. Muitas pessoas nos ouvindo pelo aplicativo, pelo seu celular. Alguns ouvindo pelo rádio receptor no interior da sua casa. Eu quero te dizer, Deus não perdeu o controle da situação da sua vida. Ele está no controle de tudo. Alabanto, comanda, queia, ceia. Você está passando por isso hoje, é porque Deus prova a sua igreja. A igreja é provada como ouro é provado no fogo, mas vai chegar o tempo do refrigério, da mudança, de Deus colocar a existência naquilo que não existe. Descanse o teu coração, porque Deus está preparando algo especial para a sua vida, e é necessário que você creia, é necessário que você tenha que passar por essa situação que você está passando, mas lá na frente você vai glorificar, exaltar, você vai falar para alguém que está passando por situação difícil: eu passei por uma situação semelhante ou pior, e eu criei no poder de Deus, e Deus mudou o quadro da minha vida. Por quê? Porque você se enquadrou na palavra. Deus é o meu refúgio, é a minha fortaleza, Deus é o meu socorro, bem presente na hora da angústia. Então você recorreu a Ele. Você vai dizer: eu recorri a Deus e Ele mudou o quadro, mudou a minha história. E Deus vai mudar o quadro, a história. Que Deus abençoe. Que o Espírito Santo de Deus continue falando em cada coração. Senhor Deus e Pai, mais uma vez, Senhor, entramos na tua santa e gloriosa presença. Perdoa meus pecados, minhas falhas, minhas transgressões, minhas negligências. Toma, meu Deus, a primazia, a direção desse programa, aos ouvintes, telespectadores, internautas que nos ouve, que nos assiste. Ó Deus, eu oro pelas lideranças dessa cidade. Eu oro, meu Deus, pelos crentes que estão nos ouvindo, os servos seu, servo do Senhor, que nos ouve, que nos assiste, Senhor. Ó Deus, eu oro por esta pessoa, quem sabe foi desenganada pelos recursos humanos, ela está ouvindo aí a minha voz, quem sabe alguém ligou o aparelho de celular, o rádio, meu Deus, e ela está ouvindo a minha voz agora, orando. Eu oro por esta pessoa que precisa de uma cura, que precisa de um milagre. Esta pessoa, meu Deus, que foi desenganada pelos recursos humanos, que disseram que não há mais jeito, meu Deus, mas a última palavra é do Senhor. A tua palavra diz que do homem são as preparações do coração, mas do Senhor a resposta da boca. É o Senhor que tem a resposta para a vida desta criança, para a vida desse adolescente, desse jovem, desse senhor, dessa senhora, desse idoso, dessa idosa. A última palavra é do Senhor. O Senhor é um Deus que cura, o Senhor é um Deus que liberta, o Senhor é um Deus que transforma. Cura esta pessoa agora, se é da tua vontade, do teu querer, para curar, Senhor, porque eu estou orando, eu estou clamando agora, meu Deus. Quando o meu pai, o povo clamava, o Senhor respondia. Quando os filhos de Israel estavam no Egito, a tua palavra diz que o clamor dele chegaram até a ti. Que o meu clamor nesta noite possa chegar até a ti, Senhor. Responde, Senhor, como
como o Senhor respondeu a Davi, que ele disse: na minha angústia eu clamei ao Senhor e ele me ouviu, e eu estou clamando a ti agora em prol desta pessoa que precisa de um milagre, de uma libertação, que precisa de uma porta, de um ganho aberto. Esse pai de família, essa mãe de família, esse jovem aprendiz, Senhor, abre porta onde não há porta. Oh, meu Deus, essa pessoa que está depressiva, ansiosa, meu Deus, toma nas tuas mãos, Senhor, refrigere o coração dele, o coração dela. Oh, Deus, eu oro pelo teu servo, irmão Amando, pela saúde dele. Eu oro pelo teu servo, irmão José Magalhães, e a sua saúde, a sua esposa. Eu oro pela a neta que se converteu a ti, meu pai, naquela campanha ali no Alto Caiçara, meu Deus. Eu oro em prol do irmão Paulo, esposo da irmã Zenilda. Repreenda todo o mal na mente do irmão Paulo, repreenda, meu Deus. Olha esta igreja que clama, que busca. Eu olho para todos os membros da sede, das igrejas, dos bairros, todo o campo de Guanambi, Senhor. Oro, abençoa teus filhos, tuas filhas. Eu oro em prol do meu ministério aqui em Guanambi, meu pai. Ontem completamos 2 anos à frente desse trabalho. Eu te agradeço, meu Deus. Eu oro pela minha esposa, ó Deus, continua usando ela como se eu tenha usado, como canal de bênção, aonde quer que ela vá.

minha mãe, dos meus irmãos, das minhas irmãs, da saúde, repreendo o mal, eu oro em prol da minha sobrinha, meu Deus, da minha netinha, dá um livramento, corta o laço, eu oro em prol, meu Deus, do meu familiar, da minha parentela, livra do mal, eu oro em prol da diretoria desta igreja, deliberativa, executiva, toma esse ministério nas tuas mãos, eu oro pelo presbitério, pelos diaconatos, Senhor, eu oro pelos cooperadores há anos, Daniel, eu oro pelo teu servo Vanuélio, a sua família, teu servo que está esta manhã fazendo esse programa, meu Deus, eu oro pela tua igreja na terra, pelos missionários, missionária, meu Deus, que tem país do Oriente Médio, que é muito difícil evangelizar, fazer missões, países, meu Deus, que o Estado Islâmico tem perseguido a igreja, como, meu Deus, é Etiópia, país como a Nigéria.

0: Macedônia, para os missionários atravessar, como o pastor Djalma, meu Deus, que vai ali para um país da África dirigir aquele país, ele e a sua esposa, toma teu servo, eu te louvo e te agradeço pela vida dele, Senhor. Ó Deus, unge essas águas agora, unge essas peças de roupa para as pessoas que bebam água, receba a cura, a libertação, as pessoas que vistam essas roupas, receba a cura, a libertação. Eu oro pelas pessoas dessas fotografias e garanta a vitória, a libertação para essas pessoas, a cura, faz milagre acontecer em nome de Jesus.
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0: 13h51, esse é o meu, seu programa, a voz da libertação, a voz de Deus no seu lar, a voz de Deus no seu coração. Quero agradecer a todos os ouvintes pela sua audiência, essa programação, esse programa da Igreja Deus e Amor de Guanambi. A nossa Igreja Deus e Amor tem a nossa sede mundial em São Paulo, capital, ali na Baixada do Guistério, número 5000, bairro da Liberdade. Eu quero convidar vocês para participar das grandes, poderosas e concentrações de fé que são realizadas na Igreja Deus e Amor, aqui de Guanambi, que está localizada na rua Otávio Mangabeira, número 130. Temos concentrações aos domingos, domingo da família. Escuta, aos domingos é o domingo da família. Temos a oração às segunda-feira, terça-feira, culto das mulheres de fé, as mulheres compromissadas com a oração. Quarta é o ciclo da oração, meu Deus, é o poderoso ciclo da oração, onde estamos em jejum a Deus, em orando pela vida de todos que comparecerem para sair dali abençoado. Todas as quarta-feira, a partir das 8 da manhã, é o poderoso ciclo da oração. A quarta-feira à noite é o culto dos homens de fé. Todas as quartas é o culto dos homens de fé. Quinta-feira, todas as quinta-feiras, o culto de ensino da palavra de Deus. E toda sexta-feira é a sexta da guerra contra o mal, em dois horários, às 8 e também às 19 horas. Querido amados ouvintes, telespectadores, internautas, são 7 cultos no decorrer da semana para você vir buscar a presença de Deus. São 7 cultos para você se encher de Deus. São 7 cultos para Deus derramar o poder sobre a tua vida. E todos os sábados, só quando a gente viaja que não tem oração do Calvário, mas todos os sábados também temos a oração ali na nossa igreja pentecostal Deus e Amor. É a igreja dos milagres, é a igreja da providência de Deus. Você que me ouve, que me assiste em outro estado, em outro país, procure em outra cidade, procure a Igreja Deus e Amor mais próximo da sua casa para você ir ouvir a palavra de Deus. Deus tem uma palavra para os vossos corações. É a Igreja Deus e Amor, aonde Deus tem operado maravilha, Deus tem usado os homens de Deus, mulheres de Deus, que tem pago o preço no jejum, na oração, na busca madrugada constantemente, e através dos seus servos, das suas servas, Deus tem operado na Igreja Pentecostal Deus e Amor. Você que me ouve, que me assiste, que está com problema insolúvel, você que tem batido em várias portas e não tem tido êxito, vem à Igreja Deus e Amor, participe. Se você mora em Guanambi,
1: acima da terra, assim é grande a sua misericórdia para com os que o temem. O quanto está longe o Oriente do Ocidente, assim afasta de nós as nossas transgressões. Como um pai se compadece de seus filhos, assim o Senhor se compadece daqueles que o temem. Compareça na Igreja Pentecostal. Deus é amor. E veja a operação de Deus em sua vida.
0: Você que mora em Guanambi, você que mora num centro, você que mora nos bairros aqui da cidade de Guanambi, você que mora na zona rural, você que mora no povoado, você que mora em algum distrito ou alguma cidade circunvizinha à cidade de Guanambi, a Igreja Pentecostal Deus Amor, o templo sede, o templo da glória de Deus, está na rua Otávio Mangabeira, número 130, ao lado da Pousada Lara. Esse é o endereço para você vir buscar o seu milagre, a sua bênção, a sua vitória. Traga a sua família, convide os seus familiares, você que não tem uma paz interior, você que anda muito preocupado, preocupada, Deus tem uma palavra para os vossos corações. É hoje, culto das mulheres de fé, culto que onde as mulheres oram e os milagres acontecem. Igreja Pentecostal Deus e Amor, a Igreja dos Milagres de Deus.

Querida amados ouvintes, daqui a um pouquinho estamos encerrando essa programação. Quero já agradecer a todos pela sua audiência, a programação. Muitas pessoas têm assistido, têm ouvido pelo seu rádio receptor, pela página do Facebook, essa programação. E creia que Deus tem abençoado a vida de vocês todos, que tem tirado um tempo para ouvir a palavra, receber a oração. E eu quero convidar você hoje à noite, culto das mulheres de fé, amanhã, poderoso ciclo de oração. Amanhã, dois horários, dois cultos, às 8 da manhã, ciclo de oração, às 19 horas, culto dos homens de fé. Quinta-feira, culto de ensino na palavra de Deus. É o primeiro dia da campanha, 7 cartas, 7 igrejas da Ásia. Presença já confirmada do pastor João Pereira. E sexta-feira é a sexta da guerra contra o mal, em 12 horários. Presença já confirmada do pastor Ramiro, que estará pregando a palavra de Deus, orando por todos e Jesus dando a vitória. Igreja Deus e Amor, a igreja dos milagres de Deus. Quero me despedir com a doce e gloriosa paz do Senhor Jesus, seu irmão em Cristo, pastor Edson Teixeira. Estaremos juntos aqui quinta-feira, se assim Deus nos permitir. Deus abençoe a todos.

0: programa A Voz da Libertação fica por aqui. Volte a nos ouvir amanhã, nesse mesmo horário e por esta mesma emissora. E que Deus abençoe a todos.
1: Duas horas e um minuto.
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1: Pois é, Brasil. Boa tarde pra você, onde quer que você seja. Lembrando aí que já entramos aí no romantismo, né? É porque é Bruno e Marrone. Mas só pra constar que hoje, terça-feira, 7 de julho, o ano é 2026 e eu te informo a hora certa pra você não passar batido. Acertando os ponteiros aí, ó. 14 horas e 11 minutos, bebê.

Quarto não, terçou por cá, né, Bê? Terça-feira pra você e eu te chamo pra você chamar aí no 999-29-1049. 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

Pois é, vem comigo, lembrando você que você chama no 999-29-1049. Responde aí a nossa enquete, fala comigo e ainda concorre aí a um par de ingressos pra você curtir aí Seressa dia 1º de agosto em homenagem ao Dia dos Pais. E a enquete hoje já rápido assim pra não perder tempo, tá, Brasil? 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

Pois é, mandando aquele alô especial aí pra você que está ligadaço no Comando da Tarde pela sua 104,9 FM. Alô, minha amiga Dona Marlita, no bairro Monte Pascoal, Nezinha, na rua por dentro de Moraes. É sempre aquele abraço, tá, Bê? Também pra minha amiga Lúcia, na rua Tomé de Souza, é no alto da cidade. Abraço pra

Alô, minha amiga Maria José do Bolo Mais Gostoso de Guanambi. Abraço pra você, tá, bebezinha? Lembrando que todas segundas, quintas, sábado e domingo, na Feira Livre de Guanambi, na parte das barracas de verdura aí, tá? Maria José do Bolo Mais Gostoso de Guanambi. Abraçando também toda a equipe da Borrifação 3018. Alô, meu amigo Jorginho, Casa dos Pássaros, Poliana, Davi e também Heloísa.

Meu amigo Nenê Costa, também aí a Sara no bairro Lagoinha, minha amiga Ninha também no Lagoinha, não esquecendo também aí da Nalva, esposa do Nenê, e também pra minha amiga Jill, a mãe de Nenê Costa, sempre no bairro Monte Pascoal, beijão no coração e vem comigo até às 16 horas, sabe? Chegando música pra vocês, é Neto e Cristiano. Oi, tudo bem?

Pois é, aqui você brilha, tá, bebê? Lembrando você que hoje, 7 de julho, o ano é 2026, lá vamos nós aí pela esquerda, porque é contramão na direita. Só pra constar que você curtiu aí, ó, Vina Calmon por cá, também passou Neto Brito e não esquecendo de Zé Neto e Cristiano.

0: 99 29 104 9. Esse é o contatinho pra você interagir comigo aí até as 16 horas, tá, bebê? 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
0: E pra você que pediu pra mim repetir é o seguinte: eu quero saber se você já emprestou dinheiro para alguém mesmo sabendo que ia te fazer falta. Já? Não? Jamais? Tá certo também. Chama aí no 999-29-1049. Lembrando que a live está rolando por cá no @cris2s.pelourinho, tá, Bê? Alô, minha amiga Ivan. Alô, Ivan Rodrigues, abraço pra você. Cauane, seja bem-vinda, tá, Bê?
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0: Vamos de música, porque aqui a música não para, tá? Chegando pra você aí, ó. Meli, Dois Corações é o nome da canção.

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1: Pois é, bebê, você curtiu aí Meli, porque há dois corações, música apaixonada, né? Não significa que a locutora está apaixonada não, tá, Brasil? Mandando aquele alô aí, ó, especial pra você que está ligadaço no Comando da Tarde aí no bairro Vila Nova, Alvorada, Monte Azul, Residencial dos Pássaros. Não esquecendo também de você no centro da cidade, abraçando você no Santo Antônio, São Francisco, Santa Catarina. Alô você no Lagoinha.

0: Já já tem mais alô pra você, mas antes vamos aqui a um breve apoio cultural. É só piscar.
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Moro, que aí a gente fala aí, tá? 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
1: É, você curtiu esse chiclete de bandinha aí pra você, tá, bebê? Lembrando você que Bel Marques vai sair em Candiba, Bahia, Brasil aí, fazendo aí, ó, vaquejada, tá? Pra você que gosta, vai descer, pronto, Neto Brito também por lá, tá? Quem sabe a gente se vê qualquer hora, qualquer dia, lá na vaquejada de Candiba, Bahia, Brasil. Chama, bebê! E vamos começar as participações por cá, lembrando você que tá valendo aí um par de ingresso pra você curtir aí dia 1º de agosto, Seresta em homenagem ao Dia dos Pais. 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

0: E vamos começar as participações por cá, mas antes eu mando um abraço pro meu amigo aí, ó, o meu amigo Tal do Pastel, esse é moral, tá?
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0: Chegando participação diretamente da Fazenda Moro da Boa Vista, e quem chega por cá é meu amigo Nil. Alô, Nil, boa tarde, bebê.
2: Oi, Kis, boa tarde, tenha uma tarde saúde, você, sua família, todas de quatro aí, todos nós. Passa a música pra nós aí, Kis. Martinha de Ouro, pra nós ouvir quem faz na Mala Boa Vista, eu, mãe, pai, a frente pra Ana Beira, Jeff Novaes, Lúcia, mãe de Jeff, e tudo aqui de quatro, tarde de quatro, se feliz, boa tarde.

0: Pois é, participação do meu amigo Nil, diretamente da fazenda Mara da Boa Vista. Já já tem barquinha de ouro pra você, tá, bebê? Mandando um abraço aí pra minha amiga Dona Si, também pra seu Carlinho, seu Carlindo, né? Alô, seu Carlindo. Lembrando que realizando o leilão pra você aí, ó, dia 25 de julho, tá? Lá no Tamboril Evento, saída aí de a Estrada de Mutãs, antiga estrada... Estrada de Mutãs Velha, né? Tá certo. O Calabresa me corrigindo aqui. Já já a gente passa aí a grade completa, mas você já está convidado aí, tá, bebê? Só pra constar que é leilão beneficente a um, em prol a um tratamento médico do nosso amigo seu Carlindo da Fazenda Amaro da Boa Vista.
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0: Tem mais gente que fala comigo e dessa vez quem cola por cá, bebê? Boa tarde, Cris. Quero participar do sorteio aí, pois vou levar meu pai para essa seressa. Quem tá falando é a nossa amiga Beatriz do bairro Vomita Mel. Tá certo também, bebezinha. E ela pede música, tá? Ela pede música aí com Joelma, participação de Zé Felipe. Já já pra você, tá? Já já a gente toca aí. Mas antes, sem ela, alô, minha amiga Tayane, diretamente do Alvorada para o Mundo. Boa tarde, Cris, boa tarde. Passa música aí de Toque 10, o nome da música é Fez Teu Nome. Tá certo também. Valeu, Tayane, abraço pra você e beijos no coração.
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0: Chegando música pra você e a gente solta essa, ó, Sem Beber Eu Não Fico. Autoria aí de Cari do Arrocha. Chama, bebê.

0: Fala, Cris. Tô aqui acompanhando sua live no TikTok. Aqui é Silas, do Alto Caiçara. Tudo bem?
1: Tudo bem, Brasil.
0: Deixa eu te mandando um link aí da música do Pretinho Sensação, com a Ana Castela.
1: Pretinho Sensação.
0: Você toca aí pra galera aí. Obrigadão, Cris.
1: Pronto. Valeu, meu amigo Silas. Vou procurar aqui porque seu link não abriu, tá? Mas a gente vai encontrar agora. Pretinho Sensação e Ana Castela. Mandar um abraço também pra dona Marlene aí no Alto Caiçara. Beijão no coração. Obrigada aí pela audiência. Lembrando que você curtiu Joelma. Se vira aí, participação de Zé Felipe.
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1: E você chama no 999-29-1049. Esse é o contatinho pra você interagir comigo até às 16 horas.

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1: Lembrando que a mãe tá on enroteando nessa terça-feira, 7/7, tá, Brasil? Vai que dá o bicho aí, aí você me convida, tá? Chama que ela vai. Vamos com mais uma por cá, pedido aí do meu amigo Silas, diretamente do Alto Caiçara. Alô, dona Marlene, beijão no coração. É, e dessa vez aí, ó, Pretinho Sensação e Ana Castela.

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1: Pois é, você curtiu aí, ó, Pretinho Sensação, participação de Ana Cartela, ia dar bom, será que ia? Alô, meu amigo Silas aí no Alto Caiçara, alô, dona Marlene, beijão no coração, estamos por cá, tá? Até às 16 horas. Chegando mais uma, toque 10 pra você, fez seu nome a pedido da minha amiga Tayane do bairro Alvorada.

Ó, essa é uma das músicas mais gostosas do CD, né? Pra galera que tá solteira, né? A galera que vai fazer gostoso hoje, vai transar gostoso hoje. Quem tem um? No 3, 1, 2, 1.

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2: Pois é, tô de volta porque, lembrando você que hoje, 7 de julho, o ano é 2026 e eu te informo a hora certa pra você não passar batido. 15h15, lá vamos nós pela direita, porque contramão na esquerda.
3: Bora, Thelminhas! Isso é casa nova! 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
2: Pois é, falando aí, ó, que vai rolar pra você festa com leilão em prol do tratamento médico aí do seu Carlindo. Lembrando você que é dia 25 de julho, a partir das 20 horas, lá no Tamboril Eventos, Estrada Velha de Mutança. Lembrando que cantando por lá, Natan Fialho, Marcondes e também Thiago, fazendo festa pra você. Tem cerveja gelada e música boa. Lembrando que não aceitamos nem barraquinha e nem cule no local.

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0: Eu mesma, tá?

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Pois é. Pois é, lembrando você que hoje, 7 de julho, o ano é 2026. Lá vamos nós pra mais um bloco e eu te informo a hora certa mais uma vez, tá? 15h19. Chama aí no 999-29-1049. Esse é o contatinho pra você interagir comigo até às 16 horas.

0: Será que vai, Bê? Será que vai ter hoje? Ah, não sei não, viu, Brasil? Mas enquanto isso, a gente fala aí com os nossos participantes aqui do Comando da Tarde. Alô, minha amiga Elisângela Costa, lá no bairro Lagoinha, na Avenida Tiradentes.
1: Boa tarde, Cris. Ô, Cris, passa uma música aí, Boteco dos Morenos, por isso, para você. E para toda a galera que estiver ouvindo. Ok, 74, tá feliz. Coloca meu nome no sorteio, viu? Quero
0: viu,
1: ganhar.
0: Viu, bebê? Pronto, tá tudo certo, tudo marcado. Abraço pra você e obrigada pela participação. Alô, dona Cia, chama na bota, bebê.
2: Boa tarde, Cris.
0: Boa tarde, Dé.
2: Você.
0: Amém.
2: Sua família e todos nós.
0: Muito obrigada e amém.
2: Passa a música aí de top 10 aí também, eu quero escutar aqui, quero oferecer pra Ana Brita, a família dela. E toda a minha família, todos vocês 104, tá bom?
0: Tá bom.
2: Tá na 104, tá feliz. Um abraço, nega. Fique com Deus.
0: Valeu, minha amiga Dona Cia, obrigada, amém, gratidão, tá? Beijos no coração da senhora, já tô com saudade, viu, bebezinha? Tá tudo certo, tudo marcado por cá. Já já tem aí, ó, já já tem pra você toque 10. Dona Cia, que eu ouvi aí, toque 10, me surpreendeu aí, viu, bebezinha? Beijos no coração.

0: Pois é, vamos com mais participação por cá. Lembrando você que você chama no 999-29-1049. Alô, minha amiga Leninha do bairro Lagoinha, ou Taboinha.
1: Boa tarde, Cris. Aqui é a Leninha do bairro Taboinha. Gostaria de participar do sorteio. Tá na 104, tá feliz. Tchau, tchau.
0: Valeu, minha amiga Leninha, abraço pra você, saúde, Deus no comando da sua vida e sempre, tá, bebê? Vamos com mais uma participação e dessa vez quem cola por cá tem que gravar, né? Ele me pediu pra gravar essa, então solta aí, Calabresa, solta a música, por favor.

0: Pois é, vamos com mais uma participação por cá. Lembrando que a gente manda um abraço aí pra toda a equipe aí da Casa dos Pássaros Guanambi, tá? Alô, meu amigo Jorginho, fala comigo, bebê.
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0: Você tá bebo, pai? Você tá bebo?
1: Boa tarde, minha amiga Cris.
0: Boa tarde, bebezinho.
1: Manda um alô aí pra a turma do grupo.
0: Alô, bacanas.
1: Danilo, mentiroso.
0: Alô, mentiroso, cadê você?
1: Danilo, contratador.
0: Alô, Danilo. Pois é, abraço aí pra meu amigo Jorginho, Casa dos Pássaros. Esse é top, esse é moral. Carimba comando. Tá vendo aí, Jorginho? Sua cachaça passou pra mim, B.
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0: Tá certo também, então vamos com mais participação por cá, lembrando que tá valendo ingressos pra você curtir aí, dia 1º de agosto, vai rolar pra você, tá bem, vai rolar Seressa aí, Seressa em homenagem ao Dia dos Pais, dia 1º de agosto. Lembrando você que realização do nosso amigo Cícero Pedro Produções, cantando por lá, Ana Clara também aí, Ramon Reis e Duda Mel. Não esquecendo também de Júnior e Jefferson. Só talento, hein? A partir das 20 horas você já tem encontro marcado dia 1º. Leva o papai, leva a família toda. Pode levar seu namorado, sua namorada, quem você quiser, tá? Agora adquira a mesa aí pelo 779-9901-2575. Lembrando você que mesas aí R$240, ingressos R$50. Facinho. Eu vou estar por lá, tá, Brasil? E você? Alô, meu amigo Cícero Pedro, abraços!

Vamos com mais uma música, mas antes eu mando um abraço aí pra minha amiga Rita Moreira, do centro da cidade, Márcia Cristina, também no centro. Abraçando também meu amigo Leandro Leozinho aí no bairro Monte Pascoal. O nome da canção é Por Causa de Você, por KL, Pretinho Sensação. Alô, meu amigo Silas, chama na bota.

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1: Pois é, tô de volta por cá, lembrando você que hoje, 7 de julho, o ano é 2026 e eu te informo a hora certa. 15 horas e 39 minutos, bebê.

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0: Tá certo também, vamos aí pro último bloco de hoje, lembrando você que amanhã, se assim Deus permitir, estarei de volta, tá? Mas antes a gente chama aí no...

Pois é, alô aí pra Ivanessa no bairro Ipiranga, abraço pra você. Danilinho no bairro Monte Pascoal, também pra Yuri lá na Madeireira Ribeiro, meu amigo Dentinho Carreteiro, abraço pra você. Não esquecendo também de Elane e toda a equipe aí do Centro Obstetro do Hospital Regional de Guanambi. Alô Lani, abraço pra você e toda a equipe aí, tá? Lembrando que faz um trabalho muito lindo aí no Hospital Regional. Também mandando aquele alô especial para o Leildo, Fabiana, também da Reciclagem, a Eliette, Eli, Fabiano, todo mundo aí no bairro Ipiranga. Alô, Ivanessa, abraço para você. Alô, alô! Abraçando meu amigo John Bananinha lá no Lajedo City. Boa tarde, menino. Abraço também aí toda a rapaziada aí da construção civil. Em especial aí pra Tandinho, Dodô e também pra Baixinho no bairro BNH. Chama! Alô!

0: Tá certo bem, também, tá, Bê? Calma, Calabresa.
1: Tô por cá, Cris. Boa tarde, gatinha.
0: Boa tarde,
1: boa tarde. Um abraço pra você também e a todos aí.
0: Valeu, minha amiga
1: Bom
0: Bolão.
1: Trabalho,
0: obrigada, coração.
1: Testou.
0: Tensou,
1: tá,
0: né, Bê?
1: 104 tá feliz. Tô por cá.
0: E eu por cá.
1: 104,9.
0: Exatamente. Valeu, minha amiga Bolão, lá em Salvador, Bahia, Brasil. Abraço pra você, beijos no coração.

0: Pois é, abraçando aí meus amigos aí, ó, meus amigos aí, parceiros fortes aí, ó, é Grupo Viver Bem e Assistência Familiar, beijão no coração, também não esquecendo aí da Casa dos Pássaros Guanambi, não esquecendo de Darius Bar lá no Barabá, meu amigo João Neto, lavagem de veículo no centro da cidade, Galeguinho Transporte, esse é moral, Carimba Comando.
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0: E vamos aí às últimas participações de hoje lá no Grupo Comando da Tarde. Minha amiga Selminha, alô Selminha, bora pegar o brinde, tá bebê? Na verdade eu esqueci de avisar, tá? Mas tá avisada aí agora, tá menina? Me chama aí mais tarde aí no WhatsApp, tá certo? E ela diz o seguinte, boa tarde, respondendo a enquete, sim, hoje não faço isso mais. É, também fazia, viu, Selma? 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Meu amigo Cícero Pedro Produções. Valeu, Selminha. Abraço pra você. Vamos com mais um aqui, tá? Vamos com mais uma participação. Calma aí, tá? Calma. Minha amiga Sueli Silva, do bairro Vila Nova, tá na área.
2: Boa tarde, Cris. Boa tarde, toda a galera do Comando da Tarde. Respondendo a enquete aí, Cris, eu já assim, viu, Cris? Ficava em falta e emprestava pra pessoa. Emprestava não, tinha hora que eu até dava, porque obrigada, eu sabia que não ia voltar mais. Passa aí pra mim, Cris, a música de Amado Batista. Cheio, tarde bonita, gente. Oferecer pra minha amiga Ana Brito, Poli Rocha, Mazinha, Vilcinda Tapioca, Neguinho Probicidade, pra você aí na rádio, minha jovem.
0: Pensei que você ia oferecer, valeu, pra Neymar. Mas é neguinho. Valeu, Sussu. Abraço pra você. Obrigada pela participação.
3: Boa tarde, Cris. Respondendo sua enquete, já sim, Cris. Eu já fiquei sem o dinheiro que eu tinha de comprar alguma coisa, mas emprestei pra alguém.
0: Pode não, bem, pode não.
4: Boa tarde, Cris. Boa tarde a todos.
0: Boa tarde, Brasil.
4: Boa tarde, enquete, né, bem?
0: Agora.
4: Eu emprestei dinheiro para alguém, mesmo sabendo que iria fazer falta. Já sim, viu, Cris?
0: E aí?
4: E gostaria, se possível, ouvir uma música, um toque 10 aí. Pensa direito. Eu fiz a programação. E para a Luz, Antônio de Souza, para o meu tio Carlos, deu sim, minha opinião. Na fase da Mara Boa, vi sendo sintonia. 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
0: Nós vamos, viu, Bê? Nós vamos. Isso. Valeu, bebezinha.
5: Boa tarde, Cris. Boa tarde, toda a galerinha do Comando da Tarde. Boa tarde, Mazinha, Sueli. Toda a galerinha aí do Comando da Tarde. Cris, toca um balão pra nós aí de Guilherme Silva, só pra nós curtir, hein?
0: Sério?
5: Eu e o Anil estamos aqui na escuta do seu programa aqui.
0: Ok.
5: Trabalhando e ouvindo seu programa. Valeu, Cris. Tamo
0: aí
5: junto.
0: Sim, hein?
5: Chama.
0: Chama que ela vai.
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0: Você tá bem, meu pai? Você tá bem?
7: Boa tarde, minha amiga Cris.
0: Boa tarde, Brasil.
7: Manda um alô aí pra a turma do grupo.
0: Bacana.
7: Pra Danilo, mentiroso.
0: Alô, Danilo, mentiroso.
7: Danilo, contratador.
0: Ô, Danilo, bora contratar aí, Bê. Valeu, meu amigo Jorginho da Casa dos Pássaros, abraço pra você, beijos no coração. Mandar um abraço também todo especial aí pra minha tia Nega, lá no bairro Marabá, a esposa aí do tio Neco. Beijão no coração, obrigada aí pelas tardes aí, tá? Sempre na sintonia, trabalhando, mas sempre por cá. Beijos no coração e estamos por cá até às 16.
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0: Aqui na live eu mando um abraço aí pra Priscila. Alô, Priscila, meu amor. Beijo no coração, tá? Tá fazendo falta. Alô, Vanessa Lopes. Aquele abraço pra você. Meu amigo Dan Maglione também por cá. Meu amigo Gerinaldo Viana. Rapaz, só deu compositor na live hoje, hein? Só compositor e cantor. Aí eu gosto assim, tá? Meu amigo Silas lá no bairro Alto Caiçara. Sua mãe Marlene, beijão no coração. Também pra Pretinho Sensação. Atração aqui do Comando da Tarde, todas as tardes agora, tá? Beijo no coração aí também pra minha amiga. A minha amiga Fran, que passou por cá. Mandar um abraço também pra Eli Ritter. É isso? Boa tarde, Brasil. Beijos no coração, tá, menina? Abraçando também minha amiga Maiara, Jéssica Maiara. Beijos pra você, obrigada por estar sempre aqui nas tardes comigo. Alô, minha amiga Kiarinha, cadê você? Sueli Silva, Sueli Brito, Ana Brito também por cá, só deu Brito, né? Alô, Gal Bocão, cadê você? Lembrando que participações encerradas, os nomes que chegaram por cá eu vou botar no sorteio sim, mas infelizmente não vai ter como rodar as mensagens e nem ler mais, tá? Que já foi encerrado aqui, senão não dá tempo passar as músicas. Mas os nomes estão no sorteio sim. Vamos de música por cá, chegando música e a pedido, Barquinha de Ouro. Guilherme Silva é o nome dele. Alô, meu amigo Nil na Fazenda Amaro da Boa Vista. Alô também especial para meu amigo Wilson e a Newton, trabalhando e curtindo aí, ó, a Criança da Tarde.
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Pois é, você curtiu aí, ó. Você curtiu Barquinha de Ouro com ele, Guilherme Silva. A pedido aí do meu amigo Nil da Fazenda Mário da Boa Vista. A pedido também aí do meu amigo Wilson da Farinha da Tapioca, a melhor de Guanambi. Vamos mandar um alô, alô aí, os últimos instantes finais aí do Comando da Tarde. Solta, Calabreso.

0: Pois é, mandando alô aí pra meus amigos aí, o Thomas e Jamile aí no sítio Vomitamel, tão sumido, hein, meninos? Também aí pra Lu Souza, lá no Residencial dos Pássaros, é isso? Alô, minha amiga Pretinha em São Paulo, beijos pra você. Marília Oliveira em Porto Seguro, não esquecendo também do Jonathan. Alô, dona Laurinda no bairro Alvorada, a mãe da minha amiga Laiane Bar na área, tá? Próximo aí o batalhão. Alô, Linda do Salgado, lá no Alazão, abraço pra você. Minha amiga Ana de Jesus e Malhada de Juazeiro, em município de Iguaporã. Abraçando também meu amigo Marlúcio da Iburaninha. Esse é moral, tá? Saudade de você, tá, menino?
1: Alô!
0: Meu amigo Chicão do Alto Caiçara, abraço pra você. Também aí o Leandro Guedes na Vila de Seraema. Amadeus na rua Pedro Soares, bairro Vila Nova. Meu amigo Edmilson no Monte Azul. Alô, meu amigo João da Reciclagem. Abraço pra você também, tá? Minha amiga Josi Magalhães, minha filha Maria Cecília, beijão no coração. Alô, Rebeca, no Alto Caiçara.

E vamos de música, chegando pra você, Toque 10. O nome da canção é 1 centímetro. Participação de Juninho Moraes Oficial. Alô, Danancy, na Fazenda Mário da Boa Vista. Minha amiga Elisângela Costa, na Avenida Tiradentes. Também aí pra minha amiga Ana Brito, que pediu. É, vamos ficando por cá, mas amanhã eu tô de volta no mesmo canal, no mesmo horário. É, pela sua 104,9 FM, Cris Produções, Cristina Pelourinho, Comando da Tarde. E Deus no comando sempre, bebê!

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4: 4:01.
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0: você ligado na 104 FM, uma ótima tarde. A você que está nos ouvindo pela TV Guanambi, uma excelente tarde. Estamos começando, fiquei sabendo, aqui na 104 FM. Seguimos juntos até as 7 horas da noite com muita informação. Ainda hoje, na condição esportiva, das 4 às 5 da tarde, vamos falar de Copa do Mundo FIFA. Jogos válidos pelas oitavas de final que aconteceram na tarde e noite de ontem e que aconteceram na tarde de hoje e acontecerão ao decorrer do dia, ou melhor, da noite, na verdade. Vamos falar sobre as partidas que aconteceram ontem e hoje, destacar os confrontos, falar da épica virada da seleção argentina sobre a seleção do Egito, falar também sobre outras situações, mercado de transferências. O Cruzeiro anunciou a contratação do Gabriel Peck, ex-Vasco e LA Galaxy, assim como também a equipe mineira busca a contratação de Wesley do Al-Nassr. Ex-Corinthians, o atacante está no futebol árabe desde 2024 e foi um pedido especial de Arthur Jorge. Na Fórmula 1, a Fórmula 1 estuda a volta do reabastecimento e o fim de equipes clientes de motores, exatamente. O presidente da FIA, ele disse em uma entrevista no fim de semana no GP da Grã-Bretanha que avalia introduzir uma fornecedora independentes para equipes B, entre muitas aspas, no futuro. Vamos falar sobre isso, sobre essas mudanças e como elas afetam a Fórmula 1. Vamos falar também sobre outras situações, o retorno do Campeonato Brasileiro. Daqui a 9 dias teremos o retorno do Campeonato Brasileiro, do Brasileirão Série A e outras demais competições que retornam com o fim da Copa do Mundo 2026. Essas e outras notícias a gente traz aqui na 104 FM.
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Muito bem, em Guanambi são 4 horas e 29 minutos, 4h29. Vamos falar de Copa do Mundo, vamos falar dos jogos que aconteceram ontem. Dois jogos, duas classificações históricas, duas eliminações. Vamos começar pela ordem cronológica dos fatos. Vamos começar com Portugal e Espanha. Esse confronto que nos últimos tempos se intensificou, tornou-se mais majestoso até pelos confrontos e pelos protagonistas de ambos lados. De um lado, Portugal, com a experiência de Cristiano Ronaldo aos seus 41 anos disputando sua última Copa do Mundo. Do outro lado, a Espanha, com uma nova geração, uma juventude, jogadores liderados por um jovem rapaz de apenas 18 anos chamado Lamine Yamal. Em meio a essa mescla de juventude e experiência, presenciamos esta grande partida, aliás, uma partidaça dentro de campo. A Espanha venceu nos minutos finais com um gol de Merino aos 45 jogados e com isso eliminou a seleção de Portugal. A Espanha está mais viva do que nunca na Copa do Mundo, com um gol do volante

0: de Merino nos acréscimos do segundo tempo. A seleção espanhola venceu a seleção portuguesa por 1-0 nesta segunda-feira em Dallas, nos Estados Unidos. Mas o que marcou essa partida foi o fato da última atuação de Cristiano Ronaldo pela seleção portuguesa em uma Copa do Mundo. O craque e ídolo de Portugal disputou 6 edições de mundiais: 2006, 2010, 14, 18, 22 e 26. Mesmo sem um título de Copa, o atacante ficará marcado na história do país. Foram 11 gols em 27 partidas, o maior artilheiro de Portugal em Copas do Mundo. Nesta edição, Cristiano Ronaldo disputou 5 jogos, fez 3 gols pela seleção portuguesa. Contra a Espanha, porém, não conseguiu balançar as redes ou ajudar a seleção de Portugal a seguir na Copa do Mundo. Do lado da Espanha, um outro caso, uma outra situação. O volante Merino, que foi o jogador que marcou o gol da vitória para a seleção espanhola, entrou em campo apenas 39 minutos do segundo tempo e garantiu a classificação da Espanha para as quartas de final da Copa do Mundo. Em poucos toques na bola, o jogador entrou para a história do país. Para abrir o placar em Dallas, nos Estados Unidos, ele recebeu um ótimo passe de Ferran Torres, que também havia entrado no segundo tempo, dentro da área, e tocou na saída do goleiro Diego Souza, marcando o então gol da vitória da seleção espanhola. Nesse cenário, o caminho é espanhol. Depois de eliminar Portugal, a Espanha aguarda o próximo adversário, que é a Bélgica, que jogará ali com a seleção às 9 horas da noite, ou melhor, o jogo acontecerá na sexta-feira às 4 horas da noite, às 4 horas da tarde, por conta de uma mudança que houve no horário. Essa Copa do Mundo ficou muito conhecida pelas mudanças de horário, e os principais motivos dessa mudança são a condição climática do país. A partida estava inicialmente marcada para as 9 horas da noite da sexta-feira, porém, houve uma mudança por conta de uma inconsistência climática que aconteceria, e por isso a partida teve que ser adiantada para as 4 horas da tarde da próxima sexta-feira. Ou seja, iremos presenciar este confronto entre Espanha e Bélgica. A Espanha, que vem de uma crescente nessa Copa do Mundo, vem de resultados positivos, está aos poucos ganhando confiança e eliminando gigantes, diferente das últimas edições, onde a seleção da Espanha passou vexames absurdos, tanto em 18, quanto em 14, quanto em 22. Foram vexames absurdos. E nessa Copa do Mundo, com uma nova metodologia, uma nova geração, novos jogadores, novos líderes e protagonistas, a Espanha está dando orgulho ao povo espanhol e chegando longe. É um dos concorrentes ao título da Copa do Mundo, a seleção espanhola. Outra partida que chamou a nossa atenção, que aconteceu na noite de ontem, foi Bélgica 4, Estados Unidos 1. Essa partida, ela já começou polêmica com relação à expulsão de um jogador dos Estados Unidos na última partida entre Estados Unidos e Bósnia. E o que chamou a atenção dessa partida foi justamente essa situação, porque a polêmica situação do cartão vermelho de Balogun, que roubou as atenções antes da bola rolar, foi um dos principais temas e pautas que foram discutidas ali na Copa do Mundo nesses últimos dias. Porque o Balogun havia recebido um cartão vermelho na partida entre Bósnia e Estados Unidos e não poderia em momento algum disputar esta partida contra a Bélgica. Porém, entretanto, todavia, o senhor Donald Trump, o Donald Trump, presidente dos Estados Unidos da América, segundo informações, fez uma ligação pessoal para o Gianni Infantino, presidente da FIFA. O Infantino recebeu a ligação, conversou com o Donald Trump e o Donald fez um pedido ao Infantino para que ele mexesse os seus pauzinhos nos bastidores e retirasse a expulsão do Balogun. A expulsão foi retirada. Houve ali uma suspensão de 1 ano no cartão vermelho de Balogun, que foi e atuou contra a Bélgica. Os belgas ficaram estarrecidos e com motivos. Com motivos. Porque não existe lógica alguma. Não existe. O jogador foi expulso e tem que cumprir a sua expulsão de forma devida, correta, segundo as normas do futebol. Ele não poderia em momento algum entrar dentro de campo, sendo que ele foi expulso na partida anterior. Foi uma situação que deixou um tanto quanto... Que se tornou desconfortável. A palavra é essa, uma situação desconfortável. Mas mesmo assim, com algumas mudanças, a seleção da Bélgica simplesmente venceu 4-1. Uma vitória absurda. Uma vitória absurda da seleção belga. Dentro de campo, a Bélgica fez um jogo absurdo. Um jogo de dominância, uma partida excepcional de De Ketelaere, que marcou 2 gols e fez 1 assistência. E foi, dentro de campo, o principal nome da seleção belga. Assim como também o Castagne, o Tielemans, o Lukaku, que fizeram excelentes atuações, apesar do Lukaku ter entrado nos minutos finais de partida no segundo tempo. E mesmo assim, apesar dessas polêmicas, apesar dessa situação toda, a Bélgica contornou essa adversidade e mostrou um futebol bonito, bem jogado, organizado e objetivo dentro de campo. A melhor atuação da Bélgica nessa Copa do Mundo. E espanta os fantasmas da geração belga e traz agora novos jogadores, novos rostos, um futebol envolvente e confiante. O povo belga se sente agora confiante com a campanha da Bélgica nessa Copa do Mundo. E nesse cenário, a gente vê a vitória da Bélgica, 4-1, um domínio belga por parte dos americanos, que dentro de campo não conseguiram fazer nada. Mas o que realmente chamou a atenção foi o 4º gol da seleção da Bélgica, o gol do Lukaku, onde o Lukaku chamou ali os seus companheiros, os jogadores, e fizeram ali a dancinha Donald Trump, a dancinha do Donald Trump, como se fosse uma espécie de deboche, zoação na cara do presidente. E fizeram mais que certo. Depois, nos bastidores, no vestiário, os jogadores da Bélgica comemoraram da mesma forma, zoando o Donald Trump. E fizeram certo. Fizeram certo. O que o Donald Trump fez, utilizando de seus poderes e de sua influência para favorecer a sua seleção, foi uma coisa inaceitável. Inclusive, muitos torcedores dos Estados Unidos ficaram muito revoltados com a atitude do Donald Trump. Alguns dizendo que tudo que o Donald Trump toca, morre. Bom, não sei se a seleção se aplica nisso, mas este é o fim do sonho americano, do American Dream. É o fim da seleção americana, que se despede da Copa do Mundo, se despede, é o último anfitrião dessa Copa do Mundo, o último a se despedir neste cenário. Mas o que realmente chamou a atenção foi justamente essa comemoração do Lukaku. Foi um deboche na cara do presidente Donald Trump. Em Guanabí são 4 horas e 39 minutos. Falando agora dos jogos que acontecerão hoje, pela Copa do Mundo e que aconteceram, na tarde de hoje presenciamos um dos jogos mais emblemáticos dessa Copa do Mundo até agora, talvez a virada mais mágica dessa Copa. Argentina 3, Egito 2. Uma virada excepcional. O time africano, a seleção do Egito, chegou em alguns momentos a estar bem confiante e abrir 2-0, 2 gols de vantagem sobre a seleção da Argentina. Mas dentro de campo, o cenário foi diferente. Lionel Messi e companhia viveram de tudo nessa partida, em um jogo de fortes emoções, que fez o Messi ir de 0 a 100 em questão de segundos. O Egito saiu à frente com o Yasser e a Argentina teve a chance de empatar aos 6 minutos, ou melhor, 6 minutos depois. Mas Messi parou no goleiro Chaubier, que fez uma partidaça na tarde de hoje, aumentando o seu recorde negativo de 4 penalidades desperdiçadas na Copa do Mundo. É um ponto negativo do Messi em Copas. Ele possui ali pênaltis E nas penalidades na Copa do Mundo ele possui esse recorde negativo de desperdiçar uma parte delas. Ainda no primeiro tempo ele acertou uma falta na trave. E já no segundo tempo o Egito ampliou com Zico, que curiosamente recebeu esse nome justamente porque os pais do Zico jogador do Egito, eram fãs do Zico, jogador do Flamengo, da seleção brasileira, e decidiram colocar esse nome em homenagem ao craque brasileiro. E o camisa 10 argentino despertou para buscar a virada, deu a assistência para Romero diminuir e marcou o gol de empate, ampliando seus números como o maior goleador isolado dos mundiais. A seleção argentina virou com Enzo Fernandes. Após o jogo, Messi chorou bastante no gramado do estádio de Atlanta, se emocionando muito. E sendo o principal nome, o principal protagonista da seleção da Argentina nessa Copa do Mundo. Cara, é incrível o efeito de liderança que Lionel Messi possui. É um negócio absurdo, é um negócio absurdo que você fica até espantado com o que você vê. É realmente um negócio absurdo. O grupo, a seleção da Argentina, é um fato que vive a sua melhor época, a sua melhor geração é essa atual. Os caras estão vivendo a época de ouro da seleção da Argentina. Mas uma coisa é fato: dentro e fora de campo, a seleção da Argentina consegue impor uma marra, um respeito, um medo em seus adversários que muitas seleções que eram grandes, não conseguem mais. Não conseguem, isso é um fato. É claro que nós, brasileiros, possuímos uma rivalidade absurda com a seleção argentina. Eu diria que isso chega a ser uma condição que é passada de geração para geração. Mas uma coisa é fato: a Argentina de Scaloni, dentro de campo, aplica sim um futebol bonito. O efeito, a forma como os jogadores jogam, a forma como a equipe é treinada, dentro e fora de campo, o que se passa para esses jogadores que jogam com garra, com raça, com um objetivo de vencer e representar a camisa argentina, é uma coisa sensacional. É claro que os brasileiros queriam vivenciar esse tipo de atitude na seleção brasileira, mas infelizmente os tempos mudaram. Em Guanambi são 4 horas e 43 minutos. Lembrando que ainda hoje teremos o último jogo das oitavas de final da Copa do Mundo. É o último jogo das oitavas, teremos o confronto entre Suíça e Colômbia, que acontece daqui a pouco, daqui a 17 minutos. Suíça e Colômbia, essas duas seleções irão se enfrentar hoje às 17 horas, 5 horas da tarde, como a gente conhece. É o último confronto das oitavas de final. Lembrando, pelas quartas de final já temos definidos os seguintes confrontos. Na quinta-feira, em Boston, teremos França e Marrocos às 5 da tarde. Em Los Angeles, na sexta-feira, dia 10, teremos Espanha e Bélgica. No sábado, dia 11, teremos Inglaterra e Noruega a partir das 6 horas da tarde. E também no sábado, às 10 horas da noite, teremos em Kansas City, Argentina versus Suíça ou Colômbia, que serão ali decididos. O adversário da Argentina será decidido nesse jogo, que acontece às 5 horas da tarde, Suíça ou Colômbia. Muito bem, Guanambi são 4 horas e 44 minutos. Olha, quem estava presente na partida entre Argentina e Egito foi o Tom Brady, ídolo do New England Patriots, também dentro de campo, um dos maiores jogadores, se não o maior jogador da história do futebol americano. Ele esteve presente na virada da Argentina sobre a seleção do Egito e ficou impressionado com a partida. Ele comparou essa virada contra o Egito ao qual a virada que os Patriots aplicaram em um placar de 28 a 3. Exatamente. O Tom Brady, ele que foi o quarterback que conduziu o New England Patriots para virarem o placar de 28 a 3. No Super Bowl 51, essa que foi a maior virada da história de uma final de NFL. Mesmo assim, o craque da bola ficou impressionado com a vitória da seleção da Argentina por 3 a 2 e comparou essa, essa virada com a virada que ele mesmo aplicou ali no momento sobre o Atlanta Falcons no Super Bowl 51. New England Patriots e Atlanta Falcons. Foi a maior virada da história da NFL, cara. Foi uma coisa absurda. E mais uma vez, Tom Brady aplicando e fazendo situações mágicas. Não só na NFL, mas em outros cenários. Em Guanabí são 4 horas e 46 minutos. Vamos a uma pequena pausa e daqui a pouco retornamos para falar de mercado de transferências e Fórmula 1. 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

Muito bem, estamos de volta em Guanambi, são 4 horas e 52 minutos, 4h52. Olha, deixamos agora a Copa do Mundo de lado, porque o foco é mercado de transferências e futebol brasileiro. O Cruzeiro anunciou a contratação de Gabriel Peck, ex-Los Angeles Galaxy. O jogador assina por 5 temporadas e chega para reforçar o time mineiro em 3 competições. O Cruzeiro oficializou a contratação do atacante Gabriel Peck. O jogador estava no Los Angeles Galaxy dos Estados Unidos e foi comprado pela Raposa por cerca de 12 milhões de dólares, cerca de 60 milhões de reais, e o vínculo será de 5 anos. O jogador chegou a Belo Horizonte no domingo, passou por exames médicos e testes na toca da Raposa e foi anunciado na manhã de hoje. O objetivo do Cruzeiro é que o atacante treine durante a semana com o grupo. Há expectativa de estrear no amistoso contra o Grêmio no próximo domingo, às 5 horas da tarde, horário de Brasília, no Mané Garrincha. Porém, é uma probabilidade pequena. Depende do rendimento do atleta na semana. E nessa temporada, pelo LA Galaxy, ele disputou 20 jogos, marcou 11 gols e deu 4 assistências. O atacante se destacou pelo Vasco em 2023, quando marcou 14 gols em 50 partidas. No ano seguinte, o clube carioca aceitou vender o jogador por 10 milhões de dólares, cerca de 50 milhões de reais. Além de contratar Gabriel Peck, o Cruzeiro está reforçando o seu ataque e busca a contratação de Wesley. Jogador do Al-Nassr, ex-atleta do Corinthians, ele está no futebol árabe desde 2024 e foi um pedido especial do técnico Arthur Jorge. O Cruzeiro está no mercado de transferências em busca de mais um atacante. O clube mineiro abriu conversas para contratar Wesley do Al-Nassr da Arábia Saudita. A Raposa já fez contato com o clube árabe e com os representantes do atleta. Caso feche a contratação, Wesley será o segundo atacante a reforçar a equipe, além de Gabriel Peck. O jovem de 21 anos foi um pedido especial de Arthur Jorge e atua como ponta, posição que teve baixa após a saída de Christian nessa temporada. Wesley pertence ao Al-Nassr desde 2024, quando foi vendido pelo Corinthians por cerca de 20 milhões de dólares fixos, aproximadamente 110 milhões na cotação da época, além de 5 milhões de dólares extras, um bônus por metas alcançadas, cerca de 27 milhões de reais na época. No clube árabe, ele disputou 40 partidas com 5 gols e 4 assistências. Na temporada atual, esteve emprestado à Real Sociedad da Espanha. Entrou em campo 5 vezes, porém não chegou a marcar nenhum gol. Em Guanambi, são 4 horas e 55 minutos. Chegamos ao fim do momento esportivo. Agradecer a você, nosso querido ouvinte, que nos ouviu durante esta uma hora. Retornamos ainda hoje a partir das 5h30 da tarde com a chegada do Léo Dourado e, é claro, as informações de cunho jornalístico, tudo que aconteceu em Guanambi, na Bahia, no Brasil e fora dele nas últimas 24 horas será citado aqui a partir

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0: Estamos de volta com Fiquei Sabendo, aqui na 104 FM.
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Estamos de volta em Guanambi, são 5 horas e 31 minutos, 5 e 31 aqui na Rádio Cidade 104,9. Estamos de volta agora para falar da condição jornalística. Tudo que aconteceu em Guanambi, na Bahia, no Brasil e fora dele nas últimas 24 horas será citado aqui neste exato momento e, é claro, outros temas que adentram a nossa

0: A pauta aqui no Fiquei Sabendo. Léo Dourado, uma excelente tarde a você, meu querido colega.
1: Oi, Matheus, que bom falar com você, boa tarde a você, boa tarde aos nossos nobres ouvintes da Rádio Cidade 104 FM, nesta tarde agradável de uma terça-feira, dia 7 de julho, 7 do 7. Olha a coincidência.
0: Olha só.
1: Sabe o que significa isso aí? Nada. Absolutamente nada.
2: Nada, nada.
1: É mais um dia que você vai trabalhar muito para pagar boletos, para pagar as suas contas, não é assim, minha gente? Que o bom Deus te deu saúde. Vamos! Terça-feira, 7 de julho, estamos aqui, são 5 horas e 30 minutos em nossa linda Guanambi. Para nós continuarmos o programa, tem muita coisa para nós colocarmos em evidência para você que se liga no som da emissora. Tem tanta coisa para nós falarmos hoje aqui, tá, meus amigos? Nós temos aqui realmente muita informação para você na política, na área policial, na saúde. Nós temos aqui ainda. Ah, o pessoal ontem elogiou muito, viu, Matheus? O nosso novo chamado do WhatsApp daqui da emissora. Olha, né? O pessoal só gostou muito, viu?
0: Show de bola.
1: As pessoas disseram que deu a criatividade. Aqui a criatividade é tanta que cheira longe. A gente vê que a criatividade ela exala aqui nos corredores.
0: Exatamente.
1: Você já percebeu?
0: Já. É um cheiro cativante.
1: Ô, resenha. Ô, meu Deus do céu. Então, minha gente, você participa através do 999-29-1049. 999-29-1049. Eu quero muito ouvir o som da sua voz nesta tarde de uma terça-feira. O Matheus já trouxe aqui várias informações da área esportiva, tá, queridos? E agora nós vamos trazer aqui outras tantas informações para você ligado na emissora acerca de tudo que acontece aqui em Guanambi e no mundo. Portanto, vamos aos informes do dia de hoje. Confira alguns destaques desta edição do programa. Música.

0: Você vai ficar sabendo. Um idoso foi encontrado morto dentro de casa em Mutãs, distrito de Guanambi. A gente vai trazer esse informe para você ligado na emissora. A justiça, ela condenou um ex-secretário da cidade de Juvenília por improbidade administrativa. Nós vamos trazer esse informe para você também. A polícia militar foi acionada após uma denúncia de ameaça durante um velório no distrito de Morrinhos, em Guanambi. Eita, lasqueira. Já não bastasse a dor do que está acontecendo ali, o cara vai e chega com o talo daquele jeito de cana e faz uma bobagem dessa. Oh, meu Deus, nós vamos falar sobre isso já já, tá? Ainda, olha, um homem foi conduzido a Depol aqui em Guanambi após ameaçar familiares e danificar televisor na cidade. Nós vamos trazer esse informe para você. No programa de hoje, você vai ficar sabendo. Morre Benedito Rui Barbosa, autor de grandes novelas, e ele que durante muito tempo dominou o Brasil. Nós vamos falar sobre isso também no programa de hoje. Você vai ficar sabendo aqui na emissora. Atenção, 65% dos brasileiros, 65% dos brasileiros, eles, de acordo com a pesquisa, não querem depender do governo para nada. Nós vamos trazer esse informe também no programa de hoje para você estar atento e ligado a tudo aquilo que é notícia. Vamos à informação. Você vai ficar sabendo também. Uma lei, ela veta a exigência de CPFs para descontos em farmácias na Bahia. Nós vamos colocar em evidência essa notícia para você daqui a pouquinho. No programa de hoje, na educação, o SESI e o SENAI lançam cartilhas sobre perigos de apostas online. Importante, nós vamos falar sobre isso. Começou também o prazo de inscrições para concorrer a uma bolsa no ProUni. Ainda, a Anvisa alerta sobre os riscos das canetas emagrecedoras do Paraguai. Essas e outras informações aqui e agora para você.
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0: Vamos lá, minha gente, para você no comércio, para você nos bairros, para você em casa, para você no carro, para você no trabalho. Obrigado pelo carinho da sintonia, tá? Para você ligado em qualquer lugar desse Brasil, para você que nos dá uma carona nesse momento, obrigado. Para você ligado através da internet, para você através do nosso aplicativo que é a TV Guanambi, obrigada pela grande audiência que você nos dá todos os dias, tá, minha gente? Todos os dias nós temos aqui a possibilidade de falar com centenas, com milhares de pessoas através, portanto, da rede mundial de computadores. Queridos, as eleições já estão aí batendo a porta, né? A gente tem acompanhado aí as mais diversas movimentações no mundo político, seja aqui em Guanambi, seja na capital soteropolitana, que é a nossa referência, né? Nosso Salvador, tá? Ontem na cidade nós tivemos um movimento muito interessante, viu? Até porque até então nós só tínhamos aqui movimentos relacionados a entes ligados ao governo do estado. Me refiro ao governador e às pessoas que o rodeiam, né? Que o cercam, estiveram aqui não só em Guanambi, mas rodando toda essa microrregião, fazendo reuniões, encontros. A única vez que em Guanambi nós recebemos aqui o atual governador do estado da Bahia, o Jerônimo Rodrigues do PT, e o candidato ao governo do estado, o ACM Neto, né, do União Brasil, foi na exposição agropecuária deste ano. Um esteve lá na quarta-feira e o outro esteve na quinta, uma movimentação muito boa, não é? Cada um com seus respectivos apoiadores. E ontem aqui na cidade nós tivemos um movimento, repito, desta vez da direita, que até, ou daqueles que se intitulam da direita Guanambi, tá? São apoiadores do ACM Neto, como nós tivemos outras reuniões também dos apoiadores do governador Jerônimo Rodrigues. E aconteceu ontem um movimento muito bom, diga-se de passagem, uma quantidade muito boa de pessoas. Essa reunião que aconteceu por lá, né, chamou a atenção não só de pessoas de Guanambi, mas também convidados de outras cidades vizinhas que estiveram lá para ouvir o ACM Neto. É claro, eu tive acesso a algumas falas do ACM, que participou de forma virtual, né? Estava lá no telão falando para os seus apoiadores. Acompanhei parte do que aconteceu por lá, assim como acompanhei também situações do Jerônimo, e assim a gente faz avaliações como imprensa, né? Como alguém que vai e deve informar a você do que está acontecendo. É um movimento, diga-se de passagem, interessante para Guanambi, tá? Porque ambos os lados querem mostrar muita força. E Guanambi, ela cresce não só nas áreas econômicas, educacionais, mas também no cenário político. Isso aí está perceptível, não é? A gente tem percebido isso, visto aqui a quantidade de novos pré-candidatos a deputado federal, deputado estadual. Você que me ouve agora deve ter visto. Inclusive aqui em Guanambi, o prefeito Arnaldo, ele deixou muito à vontade os seus vereadores, muito à vontade mesmo. Disse, olha, vocês podem escolher os seus candidatos aí. Tanto que tem deputado aqui que chega em Guanambi através das mãos de nobres vereadores que eu particularmente nunca ouvi falar. Tem muita gente nova aí, né? Nós já temos aqui nomes tradicionais na cidade, como o de Ivana Bastos, Charles Fernandes, do Arthur Maia, o Daniel Almeida, o próprio Vitor Bonfim, né? São nomes já tradicionais aqui neste cenário, tá? E outros nomes nos foram apresentados. Recentemente aqui neste programa nós tivemos aqui a possibilidade de entrevistar pelo menos 3 pré-candidatos, não é? A condição de deputados federais e estaduais. E outros nomes surgiram, nomes novos, não é? Então veja, Guanambi vem ganhando ainda mais importância no cenário baiano na condição política. Este movimento que aconteceu aqui ontem, movimento que foi, chegou a Guanambi pelas mãos daqueles que fazem parte do que intitulam de direita Guanambi. Fizeram esse movimento do Parque Exposições com autoridades dessa microrregião, lideranças da nossa Guanambi, enfim, muitas pessoas, inclusive nobres vereadores, estiveram lá, não é? Assistindo a esse momento, dialogando, ouvindo, é importante, não é? E o momento é esse mesmo, viu, minha gente? Esse é o momento de, em verdade, os pré-candidatos colocarem à disposição do povo toda a sua condição política, toda a condição voltada àquilo que vai ser oferecido ao povo de Guanambi, ao povo baiano, por que não? Quiçá do Brasil, né? Porque existem deputados federais que também estão aí. Então a movimentação começou, minha gente. A lei eleitoral, ela permite a partir de agora, né? Essa condição voltada aí a reuniões, a encontros, a possibilidade de mostrar ideias, né, que são postas pelos nobres pré-candidatos. Nós temos aqui, inclusive, Matheus, na melhor oportunidade, eu vou tentar dialogar com um querido amigo advogado que entende das questões políticas, para que ele esteja aqui falando do que pode e o que não pode neste período para os pré-candidatos. Porque eu entendo, e se eu estiver enganado, podem puxar minha orelha e não há nenhum problema. A lei, ela diz que a condição de pedir voto, de sair para as ruas aí, em campanha, enfim, dia 16 de agosto. Dá um Google aí, teu, vê se é essa data mesmo, 16 de agosto. Porque o defeso saiu agora, né? O defeso deixa claro o afastamento de profissionais que estejam aí à frente de qualquer situação relacionada a poder público para se debruçar sobre as suas campanhas. E no dia, o defeso saiu agora, no último sábado, na última sexta, madrugada, né? Meia-noite da sexta-feira. E agora, de acordo com a lei, se eu não estiver enganado, dia 16 de agosto é o dia que a campanha vai ter início. As campanhas desses homens e mulheres que vão colocar à disposição aí os seus nomes para representar a Bahia, tanto na Assembleia Legislativa desse estado, como também na Câmara Federal. E agora nós temos aí os candidatos ao governo do estado, não é? E veremos tudo isso ser posto. Portanto, meus queridos, ontem aconteceu aqui em Guanambi mais um importante movimento. Tivemos aí um encontro, repito, realizado pela direita Guanambi, como outros encontros aconteceram, né? Por pessoas que se dizem defensores da esquerda aqui na cidade. Então, a movimentação acontecendo, pujante, participação de grandes nomes, tanto de um lado quanto do outro. Repito, Guanambi aparece bem no cenário baiano relacionado ao posicionamento político. A sua força é mostrada aqui, não é? Muitas pessoas estão aqui, inclusive, perguntando, enquanto o Léo fala, o Matheus está ali também digitando, né? Buscando possibilidades. Muitas pessoas perguntando aqui sobre quem cada vereador está apoiando. Nós falamos sobre isso aqui na oportunidade. Eu já trouxe essa informação. Nós podemos, inclusive, buscar, Matheus, se for preciso, aquele release para falar sobre quem cada um está apoiando. Eu acredito que apenas, se eu não estiver enganado, e se eu estiver, me corrijam. Não tem nenhum problema, tá? Tenho humildade suficiente para reconhecer caso haja um erro. Se eu não estou enganado, só a Miriam ainda não se manifestou acerca da condição de quem ela irá apoiar aqui em Guanambi. Os demais nobres vereadores já disseram, né? Nós temos aí, rapidamente aqui, tendo uma busca rápida aqui, Daldi Jairo, Neto Didim, Cláudio Fius estão com Jaime Vieira Lima. O Diego Pi está com Diego Coronel. Nós temos o vice-prefeito Zaqueu com o Marcelo Emerenciano. Nós temos a Lilia, que, salvo engano, está com Ivana, se eu não estiver enganado, na condição estadual, né? E é isso. E a gente vai aqui buscar essa condição dos nomes aqui, meus amigos, porque nós tínhamos esse levantamento pronto, não é? Nós falamos sobre isso em outra oportunidade, vou buscar isso aqui. Eu vou deixar pronto aqui para a gente poder dialogar sempre que preciso for, né? Porque a partir de agora é importante falar sobre esses apoios, quem vai apoiar quem, como será apoiado, enfim, para que nós tenhamos a condição aí. O Felipe Duarte também, vários vereadores irão apoiar o Felipe Duarte, né? Como deputado estadual, o Felipe Duarte, ex-secretário de Agricultura da cidade, não é? Muito bem, nós temos aqui vários nomes que também o apoiam. O pessoal tá mandando. O Léo começa a falar de política aqui, a assessoria já começa a se manifestar. Tá certo, minha gente. Tem que ser assim mesmo. Muito bem, parabéns a vocês e nós vamos aqui, claro, captar essas informações e colocá-las em evidência. É importante, entendo perfeitamente, tá? Vamos então, fazer um levantamento na melhor oportunidade ou pegar o levantamento que foi por nós feito em outra oportunidade e apenas atualizar. Eu acredito que não houve nenhuma mudança nesse sentido, né? Talvez uma mudança ou outra aí, mas coisa pequena, a gente vai aí então adaptar e trazer para você detalhadamente logo em breve, tá? Portanto, repito, ontem esse movimento aconteceu na cidade, movimento interessante, a direita Guanambi se manifestando, né? Colocando em evidência também a sua força, pessoal que representa a esquerda também já fez movimentos aqui na cidade, e é isso. Agora às 5:45, Guanambi mais uma vez bem nesse mapa político que é apresentado a toda a Bahia. A gente volta já já com outras informações para você.
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4: Já de volta na sua rádio Cidade 104 FM, são 5 horas e 53 minutos. Uma ótima tarde para você ligado no som da emissora, tá? Olha, tem aqui um convite, queridos, que trata da regularização fundiária na cidade de Guanambi. Atenção! A Comissão de Regularização Fundiária da Prefeitura de Guanambi convida os proprietários de residências do bairro Vomitamel, interessados na regularização dos imóveis, para participar de uma importante reunião a ser realizada na terça-feira, às 7 horas da noite, portanto, hoje, às 19 horas, na Casa de Acolhida Madripólita, que fica ali na rua Ana Angélica, 236, no bairro Vomitamel, tá? Nós teremos lá a presença do secretário municipal de governo, o Edileno Oliveira, e a equipe técnica. E lá será tratado, então, assuntos de interesse das famílias do bairro Vomitamel. Onde, Léo? Casa Madripólita. Que horas, Léo? 7 da noite de hoje, tá? Hoje, 7 da noite. Regularizar é garantir o futuro. Tá aí, portanto, o convite da Prefeitura Municipal de Guanambi acerca da regularização desta vez, meus amigos, para moradores do bairro Vomitamel, tá bom? Nós estaremos atentos aí a essa condição que está sendo colocada, e você do bairro Vomitamel que nos ouve agora é o convidado especial desta noite, tá bom? Hoje às 7 da noite, lá na Casa Madripólita. Então, um abraço à turma do Vomitamel que nos ouve nesse momento. Valeu, valeu, queridos. Nós temos outros informes para trazer a você aqui, minha gente. Muita coisa para ser informada a você ligado no som da emissora. Muita coisa mesmo. Inclusive, Matheus, tivemos a perda, né, do Benedito Rui Barbosa. O pessoal que gosta das novelas aí, o pessoal que viveu um tempo bacana relacionado à condição das grandes novelas que foram exibidas na TV, não é? Tem uma memória afetiva muito boa. Eu queria ter que você trouxesse. Nós vamos falar do Benedito Rui Barbosa, claro. E você ligado no som da emissora, atenção, porque Benedito, até onde sei, é um ícone da TV, né? Escreveu muitas novelas aí, a turma gostava muito das novelas do Benedito. O que é que houve com ele, Matheus? Fala comigo, querido.
5: O Benedito Rui Barbosa faleceu aos 95 anos na manhã desta terça-feira, dia 7/7. A informação foi confirmada a este colunista da Metrópolis, ao qual estamos utilizando a matéria. Perfeito. Neste exato momento.
4: Perfeito, querido.
5: Ele, que foi conhecido por novelas como Pantanal, Nostra Terra e dentre vários outros, é um dos maiores ícones da condição da televisão brasileira.
4: Perfeito.
5: Um dos maiores escritores. E é uma pessoa excepcional. Foi o responsável, além dessas duas novelas que acabei de citar, Rei do Gado, e a última delas, que foi A Velho Chico, oficialmente, que ele escreveu ali. Ele esteve internado em janeiro neste ano no mesmo hospital para o tratamento de uma infecção urinária.
4: Benedito Rui Barbosa, muito bem. Você tem a data de nascimento dele, teu?
5: 17 de abril de 1931.
4: 95 anos,
5: 95
4: né?
5: 95 anos.
4: Rapaz, uma carreira realmente muito sólida, viu, teu? Muito sólida de verdade. As novelas que ele fez, todas, inclusive essas aí que você citou, volta e meia ela é reprisada. Seja em canais da Globo, onde foi lá eternizada, ou nível mundo, porque realmente era muito boa. Falava da condição rural, né? Do povo sertanejo, o pessoal gostava, enfim, dos perrengues da vida.
5: Sim.
4: Quem não assistiu O Rei do Gado, quem não assistiu Pantanal ou seus vários remakes, não é? O Brasil perdeu uma cabeça muito boa aí, viu? De verdade. Esse cara fez aí uma... construiu uma história muito bacana, tá? Benedito Rui Barbosa, esse aí escreveu novelas fantásticas, o povo gostava de verdade, né? Tá aí, vai deixar saudades para os amantes da novela. Agora é o trabalho eternizado, né?
5: Justamente, o trabalho dele que, poxa, dispensa comentários.
4: É isso.
5: Ele que fez as maiores obras, as maiores telenovelas que o Brasil presenciou nos anos 90, nos anos 80, e uma pessoa de um caráter e um respeito absurdo, viu? no conceito que é a televisão brasileira.
4: Benedito Rui Barbosa, são 5:57 em nossa linda Guanambi. Meus amigos, nós tivemos um idoso que foi encontrado morto dentro de casa em Mutans, tá? Trata-se de um homem de 67 anos. Ele foi encontrado morto na noite da última segunda-feira, ontem, dia 6, em uma residência que fica ali na Praça do Mercado, no distrito de Mutans, tá? Lamentável essa informação. A polícia militar, ela foi acionada por um amigo da vítima, era por volta das 9 da noite. O homem, ele relatou ter encontrado o senhor Carlos Vieira, aparentemente sem vida dentro do imóvel. Ao chegar no endereço, os policiais confirmaram a situação e adotaram os procedimentos necessários, comunicando o caso ao Centro Integrado de Comunicações, o SICOM. Em seguida, foram acionados o SAMU, também o DPT e a Polícia Civil. A área, ela foi isolada e preservada até a chegada das equipes responsáveis pela perícia e demais procedimentos legais. A ocorrência, ela foi registrada inicialmente como aparente morte natural. A causa do óbito, no entanto, será confirmada após a conclusão dos procedimentos periciais. Muito triste, viu, minha gente? Muito triste a informação de alguém que foi encontrado morto lá em Mutans. Estava em sua residência, né? Um rapaz chegou, talvez para fazer uma visita, para conversar, e encontrou lá o senhor Carlos já sem vida. Triste de verdade, tá? Um abraço para os familiares dele lá em Mutans, para toda Mutans, né? Que é um lugar tão receptivo, tá? E quando informação como essa chega, todos ficam ali muito abalados, né? Um abraço para vocês todos aí da nossa linda Mutans, em especial para a família do seu Carlos, que lamentavelmente morreu aos 67 anos. A priori, teria sido de morte natural. E nós vamos acompanhar aqui qualquer nova informação, nós iremos trazer a você ligado no som da emissora.
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4: Bora, é hora de nós falarmos dos nossos nobres e queridos parceiros, apoiadores, mas antes, tava rolando um jogão da Copa aí, né, bichão?
5: Suíça e Colômbia, primeiro tempo, estamos no intervalo 0-0 por enquanto.
4: Muito bem, e mais cedo?
5: Argentina 3, Egito 2, uma das maiores, se não a maior virada dessa Copa até agora.
4: Eu sequei a Argentina demais, velho, depois que Messi perdeu aquele pênalti, eu falei, tá aí, nós voltamos, eles também vão voltar. Mas o tal do Lionel, velho, tirou cada coelho da cartola, o cara é um fenômeno de verdade.
5: Não é a primeira vez que ele faz isso nessa Copa do Mundo, dificilmente será a última. É um jogador que dentro de campo é um exemplo de liderança para a seleção argentina, completíssimo, não só ele, o grupo do Scaloni, que hoje é treinador da Argentina, ao qual estão juntos há muito tempo, é praticamente o mesmo grupo de 22, de 21, de 20.
4: O próprio Scaloni esteve nessa seleção, algumas peças mudaram,
5: sim,
4: né?
5: Sim, o Scaloni que, poxa, treina na seleção da Argentina há 6, 7 anos.
4: Rapaz,
5: vem de um projeto, uma base muito bem consolidada.
4: De fato. E olha, eu não quero ser aqui pragmático, mas pela quantidade de vezes que Gianni Infantino levantou-se do local onde ele estava, Gianni Infantino que é o presidente da
5: FIFA.
4: Levantou, bateu palma, o Egito fazia um gol, ele, meu Deus, em inglês, né?
5: Oh, God, God. Ele, né? É italiano.
4: Mas ele falava inglês, o pessoal lá, pelo menos o vídeo que eu recebi, né? Ele, puto da vida, porque o Egito estava ganhando da Argentina.
5: O Gianni Infantino.
4: Eu não entendi não, viu, Matheus?
5: O Infantino, ele que nessa Copa do Mundo, ele já protagonizou algumas situações.
4: Tá vacilando.
5: Quanto questionáveis. O cartão do jogador dos Estados Unidos que foi anulado por conta de uma ligação pessoal do Donald Trump pro Infantino já diz muito do caráter dele e outras situações ao qual ele já esteve imerso nessa organização da Copa do Mundo, que é uma organização, essa Copa do Mundo no quesito organização já é uma das piores.
4: Abre o olho, Infantino, abre o olho.
5: É uma das piores.
4: Bora, Matheusão, vamos falar de coisa boa, dos nossos nobres apoiadores. Quem são eles, Matheus, que vem de lá pra cá trazendo informes pra deixar o nosso povo muito bem, garotinho, diga.
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4: Boa.
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4: Valeu, Mateusão! 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
4: Bora, vamos lá. Mateusão, o padre já está ali pronto para falar conosco, querido.
5: Apto e preparado para fazer, como ele faz todo santo dia de segunda a sexta, a sua oração divina das 6:00.
4: É verdade. E hoje a gente tá precisando, viu? Hoje aqui.
5: Hoje, rapaz.
4: Tão somente uma oração para resolver aquele problema lá, né, Teu?
5: É, exatamente. Ali precisa de água benta, viu?
4: É verdade. Ali precisa de algo mais pesado, né?
5: É, um exorcismo cai bem.
4: Vamos lá. Eita lasqueira. Vamos ouvir o querido padre Ezequiel Dalpozo. A gente volta já já com mais para você.
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9: Olá, meu amigo, olá, minha amiga ouvinte, eu sou o Padre Ezequiel, desejo a você graça e paz. Terça-feira, quero convidar você para este momento de meditação, de oração e de bênção. A palavra que inspira hoje é a seguinte: é preciso acolher e entregar nossa realidade, as pessoas, as nossas deficiências ao amor de Deus. Só assim iremos acomodando melhor nossas faltas, nossas angústias. Meditemos a canção.

0: Rezemos juntos. O anjo do Senhor anunciou a Maria, e ela concebeu do Espírito Santo. Ave Maria, cheia de graça, o Senhor é convosco, bendita sois vós entre as mulheres, e bendito é o fruto do vosso ventre, Jesus. Santa Maria, Mãe de Deus, rogai por nós, pecadores, agora e na hora da nossa morte. Amém. Eis aqui a serva do Senhor, faça-se em mim segundo a vossa palavra. Ave Maria, cheia de graça, o Senhor é convosco, bendita sois vós entre as mulheres, e bendito é o fruto do vosso ventre, Jesus. Santa Maria, Mãe de Deus, rogai por nós, pecadores, agora e na hora de nossa morte. Amém. E o Verbo se fez carne e habitou entre nós. Ave Maria, cheia de graça, o Senhor é convosco, bendita sois vós entre as mulheres, e bendito é o fruto do vosso ventre, Jesus. Santa Maria, Mãe de Deus, rogai por nós, pecadores, agora e na hora de nossa morte. Amém. Rogai por nós, Santa Mãe de Deus, para que sejamos dignos das promessas de Cristo. Oremos. Derramai, ó Deus, a vossa graça em nossos corações, para que, conhecendo pela mensagem do anjo a encarnação do vosso Filho, cheguemos por sua paixão e cruz à glória da ressurreição. Por Cristo nosso Senhor. Amém. E agora sobre você, a bênção de Deus. O Senhor esteja convosco, Ele está no meio de nós. Por intercessão de Nossa Senhora, desça sobre você, sobre a tua casa, sobre a tua vida, sobre a tua saúde, sobre o teu trabalho, a bênção de Deus. Em nome do Pai, do Filho e do Espírito Santo. Amém. Obrigado por estar conosco, um forte abraço para você e até amanhã.
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0: Muito bem, queridos, nós já estamos de volta na sua rádio Cidade 104 FM. Muita coisa acontecendo e aqui você fica sabendo. Atenção, meus queridos, porque nós tivemos aqui uma situação, uma pesquisa, em verdade, né? E essa pesquisa deixa claro, meus amigos, que 65% dos brasileiros não desejam depender do governo para absolutamente nada. É o que diz a pesquisa Datafolha. Nós vamos trazer para você agora. 65% dos brasileiros preferem não depender do governo para nada. É o que diz o Datafolha. Vamos à informação? A grande maioria dos brasileiros prefere não depender do governo para garantir um futuro melhor, revela uma pesquisa do Datafolha. O levantamento mostra que 65% dos entrevistados acreditam que a vida melhora quando o sustento e os planos não ficam amarrados a ações do Estado. O dado, ele joga luz sobre o desejo de autonomia da população e reflete a desconfiança histórica em relação à eficiência dos serviços públicos no país. A pesquisa, ela foi realizada entre 17 e 18 de junho, com 2.004 eleitores em 139 municípios de todas as regiões do país. A margem de erro é de 2 pontos percentuais para mais ou para menos, dentro de um intervalo de confiança comum para esse tipo de amostragem. Os resultados, eles mostram uma mudança clara na percepção dos brasileiros em comparação com a edição anterior do mesmo levantamento, realizado em maio de 2022. Naquele momento, 58% dos entrevistados diziam que depender menos do governo significava ter uma vida melhor, enquanto 38% preferiam contar com mais benefícios oferecidos pelo Estado. Agora, o cenário de opinião pública se movimentou de forma mais acentuada. O percentual que defendeu uma menor dependência do governo subiu para os atuais 65%. Enquanto os que preferem uma atuação mais ampla do Estado caíram para 31%, consolidando assim o menor índice registrado na série histórica recente. 4% dos entrevistados não souberam ou preferiram não responder os questionamentos. Mas e você que me ouve agora? O que você pensa sobre isso? Porque, de acordo com a pesquisa, 65% dos brasileiros preferem não depender do governo. Os outros 35% acreditam que os benefícios do governo lhes fazem bem. E você que me ouve agora, se encaixa em qual? É isso, uma discussão no país, né? Ei, lasqueira. A gente vai observando. É claro que ter independência é muito bom, né, amigos? Não tenha dúvida. Mas o próprio governo, por vezes, a impressão que tenho é que ele força algumas situações para que você seja refém eterno do governo, né? Agora são 6h15. Matheus, por favor, querido, porque entrou em vigor na Bahia aquela condição da lei que veta, que não exige a condição de CPF para descontos nas farmácias baianas. O que que você fala sobre isso, meu querido? Diga lá. Chamou, falou, nobre.
1: Entrou em vigor na Bahia no último dia 1º de julho a lei de número 15.179, que proíbe farmácias e drogarias de exigirem ali no momento o CPF do consumidor como uma condição para conceder descontos em medicamentos e outros produtos. A norma foi promulgada pela presidente da Assembleia Legislativa da Bahia, a ALBA, a deputada Ivana Bastos, após a aprovação do projeto pelos respectivos parlamentares. A proposta é de autoria do deputado Antônio Henrique Júnior, do Partido Verde, e foi aprovada pela Assembleia Legislativa em 16 de junho deste ano. O projeto tramitava na casa desde 2021 e agora passa a valer em todo o território baiano. Com a nova legislação, fica proibido condicionar promoções, descontos ou qualquer tipo de benefício comercial ao fornecimento do número do CPF no momento da compra. A medida busca reforçar a proteção dos dados pessoais dos consumidores e assim impedir o acesso a vantagens comerciais, o que dependa do compartilhamento de informações cadastrais.
0: Obrigado, Matheus, pelo informe, meu querido. É isso. E geralmente, você que me ouve agora, que faz as suas compras aí nas farmácias, enfim, geralmente tem aquela coisa: olha, me dê o seu CPF que você vai conseguir uma promoção, enfim. E a turma não para de te ligar. Já perceberam isso? Enviar certas informações, enfim, agora está proibido. Para você ter acesso a promoções, descontos, não precisa ter a condição de inserção do CPF. É o que diz a matéria. Essa condição foi proposta pelo deputado Henrique Júnior, do PV, e foi aí, portanto, aceita pela Assembleia e assinada pela deputada estadual Ivana Bastos. Agora são 6:18 em Guanambi. Olha, meus amigos, nós tivemos aqui outras situações da área policial, tá? Não só nesta micro, não só na nossa cidade, como também na micro-região, ok? Vamos a Morrinhos e de Morrinhos para Brumado. Em Morrinhos, a polícia foi acionada após uma denúncia de ameaça durante um velório. Meu Deus do céu! A polícia militar, ela foi acionada na madrugada de hoje, dia 7, para averiguar uma denúncia de ameaça durante um velório realizado no distrito de Morrinhos. Morrinhos, distrito de Guanambi. Conforme informações repassadas pelo 17º Batalhão, veja você, Matheus, as informações aqui. Tá vendo aqui? Olha aqui. As informações que foram repassadas pelo 17º, tá aqui na tela. Ao chegar no local, a guarnição encontrou um homem de 51 anos sentado nas proximidades da cerimônia. Segundo os policiais, ele apresentou sinais visíveis de embriaguez. Durante a abordagem, o homem negou ter feito ameaça a pessoas presentes. No entanto, alguns participantes do velório relataram aos militares que houve comportamento intimidatório por parte do suspeito. Apesar disso, nenhum dos presentes manifestou interesse em registrar a representação contra ele. Diante da ausência de manifestação formal das supostas vítimas, a guarnição então acompanhou o homem até a sua residência e no local ele informou aos policiais que não retornaria ao velório. Não, não vou não. Quero retornar mais ao velório, enfim. Antes de deixar a ocorrência, a polícia militar orientou aos participantes a entrarem em contato novamente com a corporação caso qualquer nova situação de ameaça ou perturbação fosse registrada. Olha, talvez esse camarada aqui, não faço ideia de quem seja, talvez seja uma pessoa de bem, mas tomou uma, né, moço? Ficou calibrado, às vezes emocionado também com a morte de um amigo, começou a falar umas besteiras. Tá aí a condição de se manter bem em qualquer ambiente que você vá. Beber não é problema. Agora você exagerar e começar a perturbar os outros, aí, meu amigo, a história já muda, né? Esse rapaz, até jovem, 51 anos, exagerou, começou a falar umas besteiras por lá, a polícia foi chamada, o pessoal pediu pra deixar pra lá, ele foi pra casa, enfim. É o vexame, né? Tomou uma, apagou esse vexame aí, no nosso lindo distrito de Morrinhos. Ei, lasqueira. Bora, vamos lá, tem mais. Cadê a de Brumado? Cadê? Porque lá em Brumado, isso aqui é fim dos tempos, viu, velho? Na boa. Um homem expulsou os pais idosos da sua casa e ameaçou de morte em Brumado. Esse aqui tava com o cão no couro. Ao meio-dia de segunda-feira, ontem, dia 6, uma guarnição da Companhia de Emprego Tático Operacional, o famoso CETO, vinculado ao 24º BPM, foi acionado para intervir em um caso de violência doméstica na zona rural de Brumado. Segundo informações, na região do distrito de Cristalândia, um homem, ele teria expulsado os pais de casa e ameaçado o casal de idosos de morte. Aí não dá, né, velho? No local, os policiais militares mantiveram contato com o pai do suspeito, um idoso de 80 anos, e ele relatou que o filho de 46 apresentava comportamento agressivo há mais de 2 anos, agravado pelo uso de bebidas alcoólicas e de medicação controlada. O idoso, ele confirmou que ele e a esposa foram expulsos da própria residência sob forte ameaça deste homem. Após ouvir os relatos, a guarnição realizou buscas no interior do imóvel e encontrou o suspeito deitado em um dos quartos, visivelmente embriagado. O homem não ofereceu resistência à abordagem policial. Ele foi conduzido à delegacia em Brumado para o registro da ocorrência e adoção das medidas cabíveis previstas. Que pena, né? O cara com todo o apoio dos pais em casa, tudo certo, aí bebe, enlouquece, a ponto de expulsar os pais de casa, tá? Tirá-los de lá e ameaçar de morte aqueles que juraram amor eterno a ele. Poxa, negócio chato de verdade, viu? Bem desconfortável. 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
0: Bora, agora às 6:23, Matheus, eu quero notícia de Parreira. Cadê, Matheus? Parreira, aquele ex-técnico da seleção. Parreira, o Carlos Alberto, né? Tá bem o Parreira, teu, na boa, velho.
1: Ele passou por uma traqueostomia, porém o seu quadro ainda segue grave. Porém, diferente das outras vezes, está estável. pelo menos uma notícia positiva, porque o Hospital Samaritano da Barra divulgou um novo boletim médico sobre o estado de saúde do Carlos Alberto Parreira nessa terça-feira. Segundo a unidade, o ex-técnico da seleção brasileira foi submetido a uma traqueostomia e segue internado na unidade de terapia intensiva, onde permanece sedado, em diálise, com um quadro considerado grave, porém estável.
0: Obrigado pela informação, Matheus. Tá aí. O Parreira, que enfrenta algumas doenças, né? Ele com vários problemas de saúde, né? Me lembro que ele foi internado com alguma questão aqui, pronto. Aqui, Matheus, ó. Inflamação pulmonar, não é isso? Houve uma condição de inflamação pulmonar,
1: mas... E ele já estava lutando contra um câncer, nossa, num determinado tempo.
0: Nossa. Torcer por ele, né? Homem de bem. Carlos Alberto Parreira, técnico da seleção brasileira, treinou seleções no exterior, né, Teu?
1: Treinou, chegou a treinar algumas seleções da...
0: Da África, salvo engano?
1: Não foi exatamente África, salvo engano foi...
0: Não, seleções de uma das seleções africanas, podem ser qualquer uma delas ali, né?
1: Não, foi algumas seleções próximas à Arábia Saudita... Eu vou buscar aqui.
0: Que vamos buscar, claro. Excelente treinador, né? Excelente treinador, um ser humano também do bem, tá? Passando por um momento muito difícil da vida, o senhor Carlos Alberto Parreira. É hora de mais um break, queridos. Já já a gente volta com outras informações para você ligados no som da sua rádio Cidade 104 FM. Tá na 104? Tá feliz? E o breco aqui se você tiver informação, Teu.
1: Não, pode seguir.
0: Sigo? A gente volta já.
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2: Bora, vamos lá. Nós já estamos de volta na sua rádio Cidade 104 FM. Uma ótima tarde para você aí na Feira Livre, para você ligado conosco. Alô, Andrezão, obrigado pelo carinho da sintonia. Também tá ligado, né? Valeu, garoto. Valeu demais. Muito bem. 99129-1049. Eu quero sim ouvir o som da sua voz. Mande a sua mensagem. Daqui a pouquinho a gente vai reproduzir com o maior prazer deste planeta. Tem muita coisa para ser colocada em evidência e, claro, nós vamos trazer para você sempre. Portanto, meus queridos, 99129-1049. Vamos trazer as últimas informações de hoje, né? Estamos caminhando aí para o último módulo do nosso Fiquei Sabendo desta terça-feira, dia 7/7. E nós ainda temos muita informação aqui, em especial na área policial, né? Lamentavelmente tem sido, ou os dias têm sido assim, né? A gente vai colocar em evidência para você, tá bom? Vamos lá. Bom, meus amigos, aqui em Guanambi, um homem ele foi conduzido a DEPOL após ameaçar familiares e danificar um televisor na sua residência. É isso. Um homem de 22 anos, muito jovem. Ele foi conduzido à delegacia na madrugada de hoje após ameaçar familiares e provocar danos em uma residência localizada no centro da cidade. De acordo com informações repassadas pela Polícia Militar, a guarnição foi acionada, era por volta de 1 da manhã, para atender uma ocorrência de ameaça. No imóvel, uma mulher de 42 anos relatou que o seu filho chegou à residência em aparente estado de embriaguez e bastante alterado. Conforme o relato, ele passou a fazer ameaças verbais contra o próprio tio, um homem de 44 anos, e a avó, de 71 anos. Ainda segundo a ocorrência, durante o episódio, o suspeito utilizou uma tesoura para danificar um aparelho de televisão, aumentando o temor entre os familiares. Os policiais realizaram então a abordagem em busca pessoal no homem, porém nenhum material ilícito foi encontrado. Diante dos fatos, os suspeitos e demais partes envolvidas foram encaminhados a DEPOL em Guanambi, onde a ocorrência foi registrada e apresentada à autoridade policial para as providências cabíveis. A Polícia Militar informou ainda que a solicitante recebeu orientação para procurar a Ronda Maria da Penha, do 17º, que ofereceu acompanhamento e orientações em situações envolvendo violência no ambiente familiar. A polícia que tá aí, meu irmão, todo dia uma bronca, né? Todo dia uma bronca. Ei, lasqueira, mas que bom que nós temos a polícia, viu? Tem gente que quer destituir, né? Eu não entendo isso não. Tem gente que é contra a polícia. Deus é mais. Eu quero é mais militares, meu irmão. A polícia cada vez mais preparada para nos auxiliar. Tem gente que fala que não, que... Ah, não quero a polícia. Teve um parlamentar outro dia aí que falou que a culpa do problema da Bahia é a polícia. Será que tá doido? Será que tá com problemas? É, lasqueira. Falando nisso, amigos, hoje... Ô, Matheus, você já viu de perto uma arara azul?
3: Pessoalmente, não.
2: Não viu?
3: Não.
2: Pois hoje uma arara azul deu um ribuliço no centro da cidade, meu irmão. Eu recebi aqui foto, vídeo, essa arara azul estava aí voando no centro da cidade, pousou num fio ali na Barão do Rio Branco, e o povo todo preocupado, meu Deus, vai tomar um choque, vai morrer, de quem é essa arara e tal? E tranquila, ela estava ali, né, no local onde pousou. Os bombeiros foram acionados, a Coelba, né, energia foi acionada também, para tentar auxiliar o bichinho, né? Capturá-lo e devolvê-lo ao seu proprietário ou à natureza, não sei qual é o procedimento que será colocado, mas aí na hora que o pessoal chegou, a danada voou. Aí o informe que nós recebemos aqui é que essa arara azul pertence a um médico que mora ali na rua do clube de campo, não é? Ou nas proximidades do clube de campo, e essa arara já há dias está aí voando Guanambi, pousando de fio em fio, de lar em lar, dando um trabalho pra galera tão grande, Matheus. E tá todo mundo aí falando, ó, oh, Léo, hoje foi assim, eu vi arara azul aqui na Barão do Rio Branco, ó, eu vi arara azul em tal lugar. Ei, lasqueira, e aí está a arara voando pra todos os lados. A gente vai acompanhar isso aí, teu. É diferente, né?
3: Estranho.
2: Não é uma arara azul voando pra tudo que é lado e o pessoal não conseguir resgatar?
3: Um animal que tecnicamente está considerado em extinção e...
2: É isso. Olha, tem uma... Pra quem pedala, sabe o que eu tô falando aqui. Pessoal das pedaladas aí. Quem passa ali por Maria Amélia, pessoal vai pelo Jardim Aeroporto, né? Maria Amélia roda ali pra sair na BR-030, próximo a... Aonde existe uma... Existe ali uma passagem de um trem de ferro, enfim. Em Maria Amélia tem uma arara lá. essa arara, volta e meia, os ciclistas passam, alimentam, né? Dão uma laranjinha, dão uma maçãzinha e tal.
3: Sim, sim.
2: Ela fica por lá, tá solta na natureza, tá lá. Acompanha o ciclista, já ficou ali amiga desse povo, né? É bacana. Agora, essa arara que nós estamos falando aqui, pelo que eu entendi, ela é propriedade de um médico da cidade. Acredito eu que ela não vive em cativeiro. Eu acredito que ela viva ali solta na natureza, mas resolveu alçar outros voos e tá aí dando um trabalho pra galera enorme. Tomara que ela seja encontrada bem, né? E volte ali pro seu proprietário legítimo e pro seu habitat, né? Já que é uma arara caseira, né, Teu? Eu posso dizer isso, Teu? Que é uma arara caseira?
3: Não sei se o termo é esse, mas...
2: Uma arara de casa?
3: Doméstico.
2: É assim?
3: Arara doméstica.
2: Arara caseira. Isso vem. Ai, ai. Bora, minha gente, trazer outros informes pra você ligado no som da emissora. O que que o SESI lançou, Matheus? Você que está aí ligado sempre. O SESI agora está falando sobre a condição desses jogos virtuais, os perigos das apostas online. O que diz o SESI, Matheusão? Fala, querido.
3: O Serviço Social da Indústria e o Serviço Nacional de Aprendizagem Industrial lançaram duas cartilhas educativas sobre os perigos das apostas online, as chamadas bets. Os materiais são direcionados a estudantes e trabalhadores da indústria. A cartilha é voltada para as escolas e busca incentivar o diálogo entre estudantes, famílias e educadores, boa, incentivando as escolhas responsáveis desde a juventude. Já a versão para a indústria aborda os reflexos negativos das apostas no ambiente de trabalho, como queda de concentração, riscos à segurança e prejuízos à qualidade de vida dos funcionários. A iniciativa também busca fortalecer a competitividade no setor, já que dificuldades financeiras ou emocionais dos trabalhadores podem comprometer a atenção, a segurança e a produtividade nas empresas.
2: 6h39, tá um caso sério, né? Essa condição das apostas online, um caso sério, né? Inclusive, minha gente, existem profissionais aptos a te ajudar, viu? Se você precisar de ajuda, às vezes você vê um familiar ali abatido, precisando de dinheiro toda hora, você não vê para onde o dinheiro vai, o cara super preocupado, enfim, muito cuidado, ele pode estar envolvido nessas questões de jogos online, né?
3: Cuidado.
2: E é preciso cuidar desse povo, minha gente, porque aí já, esses jogos online já estão lesando as famílias brasileiras, viu? Já estão lesando de fato as famílias brasileiras. Matheus, nós não temos tempo para mais nada, querido. Nós vamos caminhando aqui para o final do nosso programa. Nós temos um compromisso, né, a ser honrado a partir de agora. E agora é agradecer você, Matheusão. Obrigado por tudo, querido.
3: É isso, Léo. Amanhã retornamos. Amanhã estamos de volta das 16h às 19h.
2: As aulas voltam amanhã, querido?
3: No colégio modelo, provavelmente sim.
2: Muito bem. Então, nessa, acredito que todos os colégios retornam amanhã, Teu.
3: Não, não. O CEP voltou desde segunda-feira.
2: Colégios particulares?
3: Particulares já voltaram alguns, desde segunda-feira.
2: Vi dois informes aqui, que voltam amanhã, de 8 de julho.
3: Os particulares?
2: Dois. Não posso afirmar todos, né? Mas dois. Talvez
3: eu,
2: uma data.
3: Eu fiquei sabendo que alguns particulares voltaram desde a segunda-feira.
2: Perfeito. Outros provavelmente voltam amanhã junto com o Estado. Vamos justamente acompanhar, né? A quem vai voltar às aulas aí, boa sorte, queridos e queridas, não é? Se dediquem. Já chega, né? Todo mundo acordando meio-dia aí. Pera aí, pô. Vamos acordar 5h agora. Você acorda nesse horário, né, negão?
3: Eu acordo 6h30.
2: Muito bem. Tá aí seu Carlinhos na motinha. Pode levar. Eita lasqueira. Muito bem. Aos papais que vão levar os seus queridos amanhã aos colégios aí. Sucesso, minha gente, viu? Que Deus abençoe vocês. Na sequência, nós teremos a Voz do Brasil. Ainda hoje nós teremos o Marcos Coimbra e o Sintonia Emocional. O Romance na Cidade com Marcos. O Sintonia Emocional com Geraldo. Amanhã, logo cedo, às 5h, tem a Rainha do Sertanejo, a Dalva. Em seguida, você já sabe, a maior audiência das manhãs do Rádio Guanambiense, o Val Rodrigues, o bocão da nossa linda Guanambi. Sendo assim, tenham todos uma ótima noite. Forte abraço, tchau, tchau e até lá. Valeu, meu Brasil!

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1: 6:46.
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0: noite pra você que nos acompanha em todo o país.
1: Terça-feira, 7 de julho de 2026.
0: Vamos aos destaques do dia na voz do Brasil.
1: Economia e exportações.
0: Brasil e Estados Unidos promovem.

0: de novas tarifas sobre produtos brasileiros é 15 de julho.
1: E saúde mental.
2: Meu SUS Digital oferece teleatendimento gratuito para quem enfrenta dificuldade em parar de jogar. Graziele Bezerra.
3: O atendimento é gratuito e confidencial e realizado por psicólogos ou terapeutas.

0: feito no dia 15 de julho, Graziela Mendonça.
1: O lote automático beneficia contribuintes que não eram obrigados a declarar o imposto de renda em 2025, não entregaram a declaração, tiveram o imposto retido na fonte em 2024 e têm até R$1.000 a receber.
2: Hoje, na apresentação da Voz do Brasil, Luciana Vasconcelos e Luciano Seixas.
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0: países também avançaram nas discussões sobre cooperação no combate ao crime transnacional.
1: Brasil e Estados Unidos realizaram mais uma rodada de negociações a respeito da aplicação de novas tarifas sobre produtos.

0: Indústria, Comércio e Serviços, Márcio Elias, afirmou que as negociações seguem em andamento e que estão concentradas na defesa dos interesses comerciais do país.
1: Não sairemos da mesa de negociação em momento algum. E não permitiremos jamais que um tema que não diga respeito à relação comercial, à relação econômica, à boa relação política que o Brasil sempre teve com os Estados Unidos, ela deixe de presidir ou orientar as conversas. Né? Não há espaço para discussão de outra natureza que não seja a defesa da soberania e a defesa dos reais interesses do Brasil.
0: Segundo o ministro Márcio Elias, a reunião foi uma continuidade às conversas iniciadas na semana passada. Os temas foram divididos por áreas e uma das frentes tratou também da cooperação no combate ao crime transnacional.
1: Há um reconhecimento de que é possível avançarmos nesse ponto. O Ministério da Justiça aqui no Brasil fez um trabalho, nós já tínhamos apresentado na visita do presidente Lula ao presidente Trump e hoje nós detalhamos um pouco mais esse plano bilateral.
0: O prazo final para o governo dos Estados Unidos definir a aplicação de novas tarifas sobre produtos brasileiros é 15 de julho. Outra reunião entre os dois governos deve acontecer esta semana. Reportagem Luana Karen.
2: Vício em jogos de azar é prejudicial à saúde mental e financeira dos apostadores.
3: O aplicativo Meu SUS Digital oferece acompanhamento e tratamento.
2: Um teste identifica os sinais e por meio do aplicativo é feito o encaminhamento com consultas online com especialistas.
4: Seduzida pela promessa de dinheiro fácil, a educadora Zélia Fernandes apostou online pela primeira vez em 2024. Com o passar do tempo, os ganhos deram lugar à dívida e à mudança de comportamento. Ela só parou de jogar no início deste ano.
5: Quando eu perdi um dinheiro no qual que eu precisava muito dele, a conta estava toda zerada, eu tinha perdido tudo e eu falei assim, eu não posso ficar assim.
4: O quadro de saúde enfrentado pela Zélia tem nome, ludopatia, distúrbio psiquiátrico de quem tem compulsão por jogos de azar. Uma pesquisa da Universidade Federal de São Paulo aponta que quase 1,5 milhão de brasileiros acima de 14 anos apresenta algum sinal deste transtorno. Com a expectativa de atender até 600 pessoas por mês, o aplicativo Meu SUS Digital começou a oferecer teleatendimento gratuito para quem enfrenta esta enfermidade, como explica Marcelo Quimatti, diretor do Departamento de Saúde Mental, Álcool e Outras Drogas do Ministério da Saúde.
6: A pessoa ela vai saber se ela tem problemas ou não com jogos e apostas. Ela vai primeiro ser acolhida, vai fazer uma marcação de atendimento, vai passar por um acolhimento e depois vai entrar num programa de cuidado.
4: Para utilizar o serviço, é preciso acessar o aplicativo e realizar um autoteste com perguntas que ajudam a identificar sinais de risco. Nos casos mais graves, o ciclo de cuidados inclui até 13 consultas por vídeo, com duração média de 45 minutos. O atendimento é gratuito e confidencial e realizado por psicólogos ou terapeutas ocupacionais com o apoio de médico psiquiatra quando necessário. Marcelo Quimatti aponta sinais de quando procurar ajuda.
6: Ela deixa de ter algumas outras atividades, ela começa a comprometer, né, a renda pessoal ou familiar ao longo de um mês, quando ela começa a perder e ela continua jogando para recuperar o que ela perdeu. Quando uma pessoa ela começa a fazer isso, ela já está com um problema bem instalado.
4: O Meu SUS Digital pode ser baixado gratuitamente nas lojas Android ou iOS, ou acessado na versão web em meususdigital.saude.gov.br. Reportagem Graziele Bezerra.
3: E a Polícia Federal realiza operação para investigar operações ilegais em empresas de aposta online, as chamadas bets.
2: A operação Véu de Maia investiga um suposto esquema de lavagem de dinheiro e evasão de divisas envolvendo 87 empresas.
3: Foram cumpridos 9 mandados de busca em municípios de Goiás, São Paulo e Rio Grande do Sul.
2: Os investigados podem responder por crimes como lavagem de dinheiro, evasão de divisas e organização criminosa.
3: Receita Federal abriu consulta à restituição automática do imposto de renda.
2: A partir de amanhã, os contribuintes podem checar se têm direito ao lote especial de restituição automática.
3: Ele é destinado a contribuintes que não apresentaram declaração e possuem um cronograma próprio.
7: O lote automático beneficia contribuintes que não eram obrigados a declarar o imposto de renda em 2025, não entregaram a declaração, tiveram o imposto retido na fonte em 2024 e têm até R$1.000 a receber. Para receber, é necessário que o CPF esteja regular e vinculado a uma chave Pix. Para saber se tem direito, a consulta poderá ser feita pelo site ou pelo aplicativo da Receita Federal a partir desta quarta-feira. Também será possível conferir a declaração simplificada feita pela Receita e incluir informações, se necessário, além de fazer ajustes antes da conclusão do processamento. O órgão orienta que a consulta seja realizada apenas pelos canais oficiais para garantir a segurança das informações. O pagamento vai ser feito no dia 15 de julho, diretamente na conta vinculada à chave Pix do tipo CPF. Graziela Mendonça para a Voz do Brasil.
2: A Receita Federal ressalta que este lote especial de restituição automática não faz parte do calendário regular de restituições.
3: Os lotes regulares continuam sendo pagos normalmente aos contribuintes que entregaram a declaração dentro do prazo legal. O próximo lote regular está previsto para o dia 31 de julho.
2: Começaram hoje os pagamentos do seguro defeso referentes a períodos de proibição da pesca anteriores a 2026.
3: No valor de um salário mínimo por mês, o seguro é destinado a quem precisa interromper a atividade durante o defeso para proteger a reprodução dos peixes.
8: Márcio Luiz Nascimento é pescador em Santa Catarina e ele conta como se prepara para o período de defeso em que a pesca fica proibida.
9: É, a gente que é pescador, a gente sempre pensa no inverno, né? Que é para nós esse período agora, então a gente tem que se programar, guardar uma moedinha trocada, né? Para se manter sustentável com a família.
8: Nos períodos de defeso, ou seja, a pausa devido à reprodução das espécies, os pescadores artesanais têm direito ao seguro defeso no valor de um salário mínimo mensal. Nesta terça-feira, começaram os pagamentos referentes aos períodos de defeso anteriores a 2026. Os valores estão sendo depositados em parcela única para pescadores artesanais que tiveram o direito ao benefício reconhecido e aguardavam a emissão do pagamento. Têm direito os trabalhadores que já solicitaram auxílio dentro do prazo, cumpriram todos os requisitos e tiveram o pedido aprovado pelo Instituto Nacional do Seguro Social e INSS. Os pescadores artesanais podem consultar a situação do pagamento pelo aplicativo Carteira de Trabalho Digital ou pelo portal Emprega Brasil no endereço emprega-mais-brasil.trabalho.gov.br/trabalhador. Quem ainda possui pedidos em análise pode acompanhar o andamento do processo pelos canais oficiais Meu INSS, site e aplicativo e Central 135. Reportagem Gabriela Noronha.
2: E também sobre o assunto, eu e Mariana Jungmann conversamos mais cedo com a presidente do INSS, Ana Cristina Silveira. Vamos ouvir.
10: Presidente Ana Cristina Silveira, um prazer ter a senhora com a gente aqui na Voz do Brasil mais uma vez. Vamos falar então de seguro defeso? Ele começou a ser pago aí para os pescadores. E aí a minha primeira pergunta é, ele vai ser pago agora para pescadores de todo o país ou isso varia de acordo com cada região, com cada tipo de pesca, por exemplo, se de rio ou de mar?
11: O seguro defeso pescador artesanal, ele vai ser pago para todo o país, para quem fez o requerimento até outubro de 2025, junto ao INSS. Já foi feita a análise e a gente está pagando entre 7 e 11 de julho de 2026 a 121 mil pessoas, no valor de R$721 milhões.
2: E quem está apto a receber?
11: Todos que fizeram a solicitação dentro do prazo até outubro de 2025, que levaram as documentações necessárias, porque a partir de novembro de 2025, a competência passou a ser do Ministério do Trabalho e Emprego. Então, a partir daí, será pago pelo Ministério do Trabalho.
10: Agora, presidente, se o pescador tiver um emprego com carteira assinada, por exemplo, ele pode receber o seguro mesmo assim?
11: Não. O seguro defeso pescador artesanal, ele é direcionado a profissionais, a pescadores profissionais, que exercem a pesca como como única fonte de renda. Ele não pode receber nem benefício assistencial, nem outro benefício previdenciário, exceto auxílio acidente e pensão por morte de um salário mínimo.
10: É, eu faço essa pergunta porque a gente lembra que alguns pescadores, às vezes, também trabalham em outras atividades rurais, mas então, nesse caso, seguro defeso só para quem tem a pesca como atividade exclusiva.
11: Isso, quem exerce a pesca de forma profissional, sozinho ou com sua família em regime de economia familiar.
2: Presidente, quais são os documentos que o pescador deve apresentar ao INSS para solicitar o seguro e por onde ele começa a fazer esse pedido?
11: Então, a partir de novembro de 2025, ele vai fazer esse requerimento no portal Emprega Brasil ou na carteira de trabalho digital, uma vez que a gestão do seguro defesa do pescador artesanal passou a ser do Ministério do Trabalho e Emprego. A documentação permanece a mesma. São os documentos pessoais, o registro geral de pesca a partir de um ano e também o comprovante de contribuição referente ao produto que ele comercializa.
10: E, aliás, aqui é muito importante a gente lembrar que os pescadores precisam manter os seus registros atualizados. Isso é feito com o Ministério do Trabalho, não é feito com a Previdência Social, mas é sempre bom a gente reiterar aqui a importância de que eles tenham um registro regularizado para que eles possam ter direito ao seguro defeso, né, presidente?
11: Isso, ele faz a partir de um aplicativo do Ministério da Pesca e Agricultura e ele tem que ter esse registro há mais de um ano para poder ter direito ao seguro defeso pescador artesanal.
10: Perfeito.
2: E os pescadores que já fizeram pedido e não receberem, podem recorrer? Como é que procede nesse caso?
11: Então, essa pergunta ela é muito importante, porque nesse período de 7 a 11 de julho de 2026 serão pagos os pedidos já analisados, mas ainda não analisamos todos. Nós vamos analisar o restante nos próximos 60 dias. Então, só cabe recurso quando o requerimento for negado. Então, enquanto tiver em análise, não cabe recurso.
10: Muito bem, nós conversamos com Ana Cristina Silveira, presidente do INSS. Presidente, muito obrigada pela sua entrevista aqui à Voz do Brasil.
11: Eu agradeço, é um prazer estar aqui com vocês na EBC e na Voz do Brasil.
3: Câncer de mama é a principal causa de morte por câncer entre mulheres no Brasil e no mundo.
2: E para tratar os casos mais agressivos da doença, foi aprovado esta semana um novo tratamento que consiste na aplicação, na ampliação do uso de um medicamento já disponível no país.
12: Pacientes com câncer de mama poderão usar uma nova medicação para o tratamento da doença. A Agência Nacional de Vigilância Sanitária aprovou uma nova indicação terapêutica para o medicamento Enhertu, Trastuzumab deruxtecana, que já é registrado no Brasil para câncer de mama. A indicação é para o tratamento auxiliar de pacientes adultos com câncer de mama HER2 positivo, que apresentam doença invasiva residual mesmo após quimioterapia e cirurgia. O câncer de mama é o tipo de câncer mais diagnosticado no mundo e a principal causa de morte por câncer entre mulheres. Aqui no Brasil, entre 10% a 19% dos casos, há a presença do HER2, o subtipo associado à maior agressividade e pior prognóstico. A nova indicação da Anvisa se baseou em estudo que demonstrou melhora clinicamente relevante na sobrevida livre de progressão. Os resultados mostraram redução de 53% no risco de recorrência invasiva ou morte com o uso do Enhertu. Daniele Popov para a Voz do Brasil.
3: E a Anvisa alerta que as canetas emagrecedoras de tisepatida contrabandeadas do Paraguai e comercializadas ilegalmente no Brasil não têm a mesma eficácia e segurança dos medicamentos registrados no país.
2: Segundo a agência, não há evidências de que esses produtos sejam equivalentes aos aprovados para uso no Brasil.
13: A Agência Nacional de Vigilância Sanitária informou que não há comprovação de que as canetas de tisepatida contrabandeadas sejam equivalentes aos medicamentos registrados no Brasil. Uma análise realizada pelo Centro de Informação e Assistência Toxicológica da Unicamp testou marcas vendidas ilegalmente em redes sociais no país. Segundo a Anvisa, os testes realizados identificaram apenas a presença do princípio ativo, além da concentração e da estrutura molecular da substância. A agência explica que para comprovar que dois medicamentos são equivalentes, é preciso fazer estudos específicos em centros credenciados. Esses testes avaliam, por exemplo, como o medicamento é absorvido pelo organismo, quanto da substância chega à corrente sanguínea e quanto tempo ela leva para ser eliminada. A agência também informou que as análises feitas pela Unicamp não verificaram aspectos como a absorção do medicamento, a presença de impurezas ou contaminantes, a esterilidade do produto e o cumprimento das boas práticas de fabricação. Por isso, segundo a Anvisa, não é possível concluir que as canetas tenham a mesma eficácia, segurança e qualidade dos medicamentos aprovados para uso no Brasil.
4: Thaís de Araújo, para a Voz do Brasil.
3: O Ministério da Saúde e o IBGE realizam a terceira edição da Pesquisa Nacional de Saúde.
2: A coleta de dados vai até 30 de novembro.
3: A pesquisa reúne informações sobre as condições de saúde da população, fatores de risco, acesso aos serviços de saúde e determinantes sociais.
2: Nesta edição, aproximadamente 140 mil domicílios serão visitados. O questionário individual será aplicado a um morador com 15 anos ou mais.
3: Desta vez, a Pesquisa Nacional de Saúde vai contar com coleta de sangue e urina em uma amostra da população de 15 mil a 20 mil participantes com 35 anos ou mais.
2: Entre os exames previstos estão hemograma, hemoglobina glicada, creatinina, ácido úrico, sódio e potássio, além de sorologia para chikungunya e dosagem de chumbo e mercúrio.
3: Proprietários de imóveis rurais podem acessar por meio do aplicativo Meu Imóvel Rural documentos e informações sobre seus imóveis em um único ambiente digital.
2: A plataforma permite também o compartilhamento de dados com bancos e cooperativas, além de informar sobre condições climáticas.
14: Proprietários de imóveis rurais podem reunir em um único aplicativo documentos e informações que antes precisavam ser consultados em diferentes sistemas públicos. Disponível gratuitamente para celulares Android e iPhone, o acesso é feito com a conta GovBR. O coordenador-geral da Secretaria de Transformação do Estado do Ministério da Gestão e Inovação em Serviços Públicos, Carlos Guedes de Guedes, destaca as vantagens do serviço.
15: O agricultor hoje tem na palma da mão os seus documentos, os documentos da propriedade.
14: Além de consultar dados do Cadastro Ambiental Rural, do Sistema Nacional de Cadastro Rural, do Sistema de Gestão Fundiária e do Cadastro Nacional da Agricultura Familiar, o aplicativo permite emitir o certificado de cadastro de imóvel rural e compartilhar informações com cooperativas, instituições financeiras e assistência técnica, sem informar a senha da conta GovBR. Duas novas funcionalidades ampliam os serviços oferecidos pelo aplicativo. O Tô em Dia verifica possíveis pendências que podem dificultar o acesso ao crédito rural e orienta como regularizar a situação. Já o Produção Certa reúne informações que ajudam o produtor no planejamento da produção, como detalha o coordenador Carlos Guedes de Guedes.
15: Se ele planta milho, o zoneamento climático vai dizer para o agricultor qual é a melhor época de plantar milho e que ali ele vai poder pegar o crédito rural oficial, ali ele vai poder pegar o seguro rural, porque ele está plantando na hora certa. Da mesma maneira, se ele planta, né, milho, ele quer saber o custo de produção do milho, ele vai ter a informação a partir dessa parceria com a Conab, aonde está o custo de produção e o preço do milho nos principais centros produtores e consumidores do país. E se ele quiser saber a previsão do tempo, ele consegue também ver essa informação a partir do Zoom no município da localização da propriedade.
14: O aplicativo Meu Imóvel Rural atende tanto os agricultores familiares quanto médios e grandes produtores rurais. Reportagem Caroline Blaut.
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0: Filmes e festivais de cinema nacionais podem se inscrever para receber apoio do Banco Nacional de Desenvolvimento Econômico e Social, o BNDES.
1: Serão destinados recursos a 5 filmes de longas metragens e a 3 festivais de cinema nacionais.
0: Saiba como participar na reportagem de André de Barros Lima.
2: O banco vai patrocinar 15 filmes de longas metragens divididos em 5 categorias: ficção grande público, ficção destaque de crítica, documentário, animação e selecionado em festival internacional. O edital também vai apoiar 3 festivais de cinema nacionais e vai contar com reserva de vagas pelo critério de indução regional para participantes da cadeia produtiva do audiovisual das regiões Norte, Nordeste e Centro-Oeste. As inscrições para o edital de cinema do BNDES estão abertas até o dia 13 de agosto. Você pode obter mais informações sobre o edital no site bndes.gov.br. Reportagem André de Barros Lima.
1: Audiovisual nacional na palma da mão.
0: A plataforma Tela Brasil, que reúne filmes, documentários e animações brasileiras, agora está disponível na loja de aplicativos do sistema Android.
1: O catálogo reúne 555 obras, incluindo longas, curtas e produções premiadas internacionalmente.
3: Já está disponível para Android e iOS o aplicativo do Tela Brasil. Agora é possível assistir a produções nacionais de filmes na palma da mão. O Tela Brasil é a primeira plataforma pública de streaming do audiovisual nacional. No aplicativo estão reunidas de forma gratuita mais de 500 obras brasileiras entre 1910 e 2025. O acesso é feito apenas com o login na plataforma gov.br. O aplicativo oferece praticamente os mesmos recursos da versão para navegador, como busca por títulos, navegação por categorias, criação de listas, histórico de exibição e reprodução automática. A plataforma também possui recursos de acessibilidade na maior parte do catálogo dos filmes, como legendas descritivas, audiodescrição e tradução em libras. O acervo reúne obras audiovisuais brasileiras, abrangendo diferentes gêneros, como ficção, documentário, animação e experimental. São produções em longa, média e curta metragem. Há ainda uma seleção especial com produções e coproduções brasileiras que marcaram presença no Oscar desde 1960. Para assistir, basta acessar o site telabrasil.cultura.gov.br ou buscar o Tela Brasil na loja de aplicativos do seu celular. Reportagem Edinaldo Júnior.
0: O Ministério da Cultura, em parceria com o CNPq e o Ministério do Trabalho e Emprego, lançou uma chamada pública para implantação de incubadoras da economia criativa.
1: A medida atende a quem trabalha com expressões artísticas e entidades culturais.
0: Pesquisadores e instituições de todo o país já podem enviar projetos científicos e tecnológicos que ofereçam suporte técnico e de formação a trabalhadores, coletivos e empreendimentos culturais.
1: As propostas devem ser enviadas até o dia 10 de agosto. O resultado será divulgado no dia 30 de outubro.
0: O edital completo com as regras de participação já está disponível na página do Ministério da Cultura em gov.br/cultura.
1: E essas foram as notícias do Governo do Brasil.
0: Uma realização da Secretaria de Comunicação Social da Presidência da República.
1: Com produção da empresa Brasil de Comunicação.
0: Fique agora com as notícias do Poder Judiciário e do Congresso Nacional. Uma boa noite.
1: Boa noite para você e até amanhã.
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6: STF valida lei da Bahia contra desinformação sobre epidemias e pandemias.
7: Justiça Eleitoral inicia convocação de mesários nesta terça-feira.
6: STJ afasta possibilidade de reconhecimento de papiloscopistas da Polícia Federal como peritos oficiais.
7: Boa noite, eu sou Marcela Luiza.
6: Eu sou Walter Lima.
7: O Supremo Tribunal Federal decidiu que é constitucional a lei da Bahia que estabelece multa para a divulgação de informações falsas sobre epidemias e pandemias.
6: A decisão foi tomada por maioria de votos em sessão do plenário virtual. Judite Aragão.
8: A lei baiana prevê multa de 5.000 a 20.000 reais para quem divulgar informações falsas por meios impressos, televisão, rádio ou plataformas eletrônicas, sem citar a fonte primária. A norma também alcança quem produz ou dissemina esse conteúdo de forma dolosa e quem utiliza mecanismos automáticos para ampliar a circulação das informações falsas. A ação foi proposta pelo Partido Liberal, que alegava invasão da competência da União para legislar sobre tele

0: deste ano. Fábio Ruas.
1: As juízas e os juízes eleitorais têm até 28 de agosto para publicar edital com a nomeação das mesárias e mesários que vão atuar no primeiro e em um eventual segundo turno das eleições 2026. A carta de convocação vai informar a função a ser desempenhada, além de data e local da eleição e do treinamento. Em caso de impedimento legal, a pessoa tem até 5 dias para recusar. As mesárias e mesários têm direito a 2 dias de folga para cada dia trabalhado. Auxílio alimentação de R$ 65,00 por turno. Tem preferência em caso de empate em concursos públicos que tem essa previsão no edital e pode contar como atividade extracurricular em universidades conveniadas.
2: STJ afasta possibilidade de reconhecimento dos papiloscopistas da Polícia Federal como peritos oficiais.
3: Esse reconhecimento poderia levar a um movimento de equiparação salarial. Fátima Uchoa.
4: O papiloscopista tem a função de identificar pessoas, por exemplo, por meio das impressões digitais. A decisão da segunda turma do STJ reformou o acórdão do TRF1 que havia mantido a sentença favorável à ação civil pública do Ministério Público Federal para invalidar atos administrativos da Corregedoria Geral da Polícia Federal que proibiam o reconhecimento dos papiloscopistas como peritos. Para o ministro relator Teodoro Silva Santos, os papiloscopistas policiais federais não estão incluídos no rol de peritos oficiais de natureza criminal previsto em lei, que menciona apenas peritos criminais, médicos legistas e odontolegistas.
2: Brasil bate recorde histórico na contratação de jovens aprendizes, segundo o Ministério do Trabalho e Emprego.
3: E o Judiciário Trabalhista contribui com essa conquista, fortalecendo o acesso ao mercado de trabalho. Rossini Gomes.
5: O Brasil registrou 726 mil jovens aprendizes contratados entre janeiro e abril deste ano. Para a Justiça, esse balanço é reflexo das iniciativas de combate ao trabalho infantil. Por isso, atualmente, mais de 10 tribunais regionais do trabalho desenvolvem ações para incluir quem tem entre 14 e 24 anos no mercado formal, por meio do programa Jovem Aprendiz. Dentre os direitos trabalhistas e previdenciários estão carteira de trabalho assinada, 13º salário, vale transporte e férias no mesmo período da escola ou da faculdade. A Justiça do Trabalho quer garantir acesso seguro ao emprego com formação educacional.
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2: Uma boa noite.
3: E até amanhã.
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0: sou Paula Groba.
1: E eu sou Humberto Pinheiro.
0: E estes são os destaques de hoje do Jornal do Senado, que começa agora.
1: Senado aprova e segue para sanção aumento de penas para crimes sexuais contra crianças em ambiente virtual.
0: Partidos podem ser incluídos em fiscalização contra lavagem de dinheiro.
1: Avança no Senado criação do Programa Nacional Metano Zero.
0: Boa noite.
1: Boa noite.
0: O avanço da inteligência artificial trouxe novas possibilidades, mas também abriu espaço para crimes cada vez mais sofisticados.
1: Para enfrentar essa realidade e reforçar a proteção de crianças e adolescentes, o Senado aprovou um projeto que aumenta as penas para diversos crimes sexuais, inclusive quando a tecnologia é usada para produzir ou manipular imagens e outros conteúdos de exploração sexual infantil. O texto segue agora para sanção presidencial. Repórter Pedro Pincer.
2: Nos casos de produção, reprodução, direção, fotografia, filmagem ou registro de conteúdo de violência sexual contra criança ou adolescente, assim como a sua venda ou exposição, a pena atual é de 4 a 8 anos de reclusão e multa. O projeto eleva essa punição para 4 a 10 anos de reclusão e multa. O texto ainda aumenta a pena em 1/3 se a venda ou a exposição ocorrer por meio da internet, das redes sociais ou de

0: outras tecnologias da informação e comunicação. O relator, senador Fabiano Contarato, do PT do Espírito Santo, informou que entre janeiro e julho de 2025 foram registradas 49.336 denúncias anônimas de abuso e exploração sexual infantil.
1: Nesse cenário, temos que o incremento de penas, sua inserção no rol de crimes hediondos e a ampliação de condutas delitivas promovidas pelo projeto são medidas adequadas e necessárias.
0: O texto também aumenta a punição para quem oferece, troca, disponibiliza, transmite, distribui, publica ou divulga material de violência sexual contra criança ou adolescente. Hoje, a pena prevista para esses atos é de 3 a 6 anos de reclusão e multa. O texto proposto permite aumentar a pena para 4 a 10 anos de reclusão e multa.
2: O senador Plínio Valério, do PSDB do Amazonas, cobrou a votação que amplia a autonomia do Banco Central e inclui o PIX na Constituição. A proposta foi aprovada pela Comissão de Constituição e Justiça em junho. E o senador, que foi relator, lembrou que já expirou o prazo solicitado pelo governo para analisar o texto antes da votação em plenário.
3: Para Plínio Valério, além de fortalecer a autonomia financeira e orçamentária do Banco Central, a PEC garantirá que o PIX permaneça sob responsabilidade exclusiva da instituição, vedando sua terceirização e garantindo a gratuidade para pessoas físicas.
4: Está no nosso relatório. O PIX é do Banco Central. O Banco Central não pode terceirizar e não pode cobrar jamais, taxar jamais pessoas físicas. Garantia maior do que essa não há.
2: E segue para a Câmara dos Deputados um projeto de lei que facilita a importação de bens destinados à pesquisa científica e tecnológica. A proposta busca desburocratizar o processo de importação de insumos por pesquisadores e instituições credenciadas, além de ampliar os mecanismos de isenção tributária.
3: O texto também determina que o CNPq envie periodicamente dados sobre as importações à Receita Federal e à Secretaria de Comércio Exterior para fins de fiscalização e estatística. Além disso, permite que pesquisadores entrem no país com bens científicos como bagagem acompanhada, desde que credenciados. Para o relator, senador Isalci Lucas, do PL do Distrito Federal, o objetivo é dar mais transparência e agilidade ao processo de importação, sem criar exigências desnecessárias ou contrariar outras leis.
2: A Comissão de Segurança Pública aprovou o projeto de lei que inclui os partidos políticos e suas fundações no rol de entidades sujeitas aos mecanismos de controle e fiscalização de lavagem de dinheiro.
3: A proposta quer aumentar a transparência e evitar que recursos de origem criminosa financiem a atividade política no país. Repórter Bruno Lourenço.
5: Os partidos políticos e suas fundações podem passar a ser fiscalizados pelas regras de combate à lavagem de dinheiro. A Comissão de Segurança Pública aprovou a proposta que obriga as legendas registradas no Tribunal Superior Eleitoral a prestar informações sobre movimentações financeiras aos órgãos de controle. A relatora, senadora Ivete da Silveira, do MDB de Santa Catarina, defendeu o endurecimento das regras para garantir a integridade do processo democrático.
6: A experiência recente de investigações de grande repercussão nacional evidenciou que estruturas partidárias podem se tornar canais de circulação e ocultação de valores de origem criminosa, com reflexos diretos sobre a lisura das campanhas e a igualdade de condições entre competidores.
5: O texto dá aos partidos políticos as mesmas obrigações de rastreabilidade financeira já aplicadas a bancos, corretoras e joalherias, entre outras. O projeto baseou-se em propostas da campanha Unidos contra a Corrupção.
2: Mais potente que o gás carbônico na retenção de calor na atmosfera, o gás metano é um dos principais responsáveis pelo aquecimento global. Grande parte dessas emissões vem da decomposição de resíduos orgânicos em lixões e aterros, além da agropecuária e de atividades industriais.
3: Para reduzir esse impacto ambiental e transformar parte desses resíduos em energia renovável, a Comissão de Assuntos Econômicos do Senado aprovou a criação do Programa Nacional de Metano Zero. A proposta também incentiva a coleta seletiva e o reaproveitamento de materiais recicláveis e orgânicos. Repórter Márcio Maturana.
7: Para reduzir as emissões de metano, incentivar a coleta seletiva e estimular o reaproveitamento de resíduos recicláveis e orgânicos, a Comissão de Assuntos Econômicos aprovou a criação do Programa Nacional do Metano Zero. O gás é um dos principais responsáveis pelo aquecimento global. A proposta do Metano Zero pretende também estimular tecnologias capazes de transformar resíduos agropecuários, industriais e urbanos em energia renovável. O autor do projeto é o senador Fernando Dueire, do PSD de Pernambuco.
8: Esse projeto, senhor presidente, cria um ambiente de segurança jurídica, de previsibilidade para investimentos. Estimula tecnologias como a biodigestão, a anaeróbica e a recuperação energética de resíduos. Fortalece a participação das cooperativas, mecanismos transparentes de certificação, governança e comercialização de créditos ambientais.
7: O texto segue para a Comissão de Meio Ambiente com emendas do relator, o senador Eduardo Braga, do MDB do Amazonas. Uma delas dá caráter voluntário à certificação de origem metano zero para empreendimentos que comprovarem redução de emissões de gases do efeito estufa.
2: E o Brasil vai ganhar uma Universidade Federal do Esporte. Após a aprovação do Senado, foi sancionada a lei que cria a universidade. A instituição terá sede em Brasília.
3: A universidade vai atuar no ensino, na pesquisa, na extensão e na inovação em ciência do esporte. Repórter Henrique Nascimento.
9: A proposta também prevê a formação de profissionais para áreas como treinamento de atletas, gestão esportiva, políticas públicas, saúde, educação e para desporto. Para o atleta paralímpico Leomon Moreno, a criação da universidade pode abrir novas oportunidades para quem vê no esporte um caminho de formação e transformação social.
10: Eu fico muito feliz de ter saído de Ceilândia aqui em Brasília, ter ganhado a vida através do esporte, que eu e todos os outros atletas teremos a oportunidade de poder nos capacitar, nos graduar e contribuir também para que o nosso país seja o país do esporte. Quando a gente alinha o esporte, a educação, transformando em cultura dentro do país, a gente constrói ótimos cidadãos, olhando principalmente para a pessoa em si e não para um detalhe.
9: A proposta foi aprovada pelo Senado em junho, com voto favorável da senadora Leila Barros, do PDT do Distrito Federal. Ela defendeu a formação esportiva como instrumento de cidadania.
11: O esporte, ele é mais do que formar atletas. Nós temos aqui uma nata de grandes atletas e para-atletas que representam com muito amor a nossa pátria. Mas para além disso, a promoção da cidadania. Nós sabemos o que o esporte fez nas nossas vidas. O quanto o esporte é um braço na saúde, na segurança pública, na educação. Um dos maiores legados que eu trago para a política é o seguinte: na política, infelizmente, a gente não ama todos, como na vida a gente não ama todos. Mas eu aprendi no esporte que o meu era o coletivo. A gente tem que se respeitar.
9: Segundo o Ministério da Educação, a previsão é que a universidade comece as aulas em 2027.
3: Edição de Paula Groba e trabalhos técnicos de Eliseu Caires. O Jornal do Senado fica por aqui. Acompanhe agora as notícias da Câmara dos Deputados. Boa noite.
2: Boa noite e até amanhã.
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13: Câmara aprova a criação de Programa Nacional de Combate ao Câncer.
14: Comissão rejeita substituição do dinheiro em espécie por moeda digital.
13: Deputados garantem ressarcimento de violência doméstica pelo agressor.
14: Boa noite. Já está no Senado o projeto aprovado pelas comissões da Câmara que determina o ressarcimento pelo agressor de despesas provocadas por violência doméstica. A repórter Maria Neves tem os detalhes sobre a questão.
15: A Comissão de Constituição e Justiça da Câmara dos Deputados aprovou o projeto que obriga companheiro agressor a ressarcir sozinho os danos causados à mulher vítima de violência doméstica, com a sua parte da divisão dos bens. O objetivo da medida é preservar o patrimônio da mulher. De acordo com o autor da proposta, deputado Jonas Donizete, do PSB de São Paulo, há casos em que agressores condenados pela justiça propõem pagar o ressarcimento dos danos causados à mulher com o patrimônio comum do casal.
16: A aprovação desse projeto é muito importante porque a mulher vítima de violência já é um sofrimento muito grande, sofrimento físico, sofrimento psicológico, e teve uma causa na justiça que a pessoa entrou porque estava tirando o próprio patrimônio dela para fazer aí a reparação da violência. Então esse nosso projeto, ele deixa claro que toda reparação que tiver financeira vem do patrimônio do agressor, da pessoa que praticou o ato de agressão, porque é um absurdo a vítima pagar para ela mesma.
15: Atualmente, o Código Civil já determina que nos casamentos com regime de comunhão parcial de bens, as obrigações provenientes de atos ilícitos não podem entrar na reparação. Isso significa que o agressor deve pagar sozinho pelos prejuízos causados. A Lei Maria da Penha também já estabelece que o ressarcimento de mulher vítima de violência não poderá trazer prejuízo ao seu patrimônio ou de seus dependentes. Ainda assim, especialistas afirmam ser necessário deixar mais explícito que a vítima não pode contribuir para reparar os prejuízos causados por parceiros violentos. De acordo com Jonas Donizete, a ideia do projeto foi proposta pelo Centro de Estudos Judiciários do Conselho da Justiça Federal. Da Rádio Câmara de Brasília, Maria Neves.
17: Ayrton Faleiro, do PT do Pará, cobra a aprovação urgente do projeto de lei que combate a misoginia. Ele argumenta que o Congresso precisa se sintonizar com o sentimento das ruas e com as demandas urgentes da sociedade antes do encerramento do semestre legislativo.
14: Para ilustrar a necessidade inadiável da aprovação da lei, Ayrton Faleiro cita o caso de uma mulher estrangulada pelo marido, encontrada morta com o filho de um ano mamando em seu peito. O congressista pede à Câmara que supere visões conservadoras e aprove a lei contra a misoginia.
12: Justiça.
17: Adriana Ventura, do Novo de São Paulo, denuncia a suposta parcialidade de órgãos de controle que estariam paralisando investigações criminais envolvendo familiares de autoridades do Poder Executivo para evitar impactos no processo eleitoral.
14: Segundo Adriana Ventura, existe um aparelhamento generalizado envolvendo a Procuradoria da República e as cúpulas dos três poderes, resultando no arquivamento de denúncias. Ela cobra a instalação de comissões parlamentares para investigar a situação e colocar um fim à impunidade.
17: Márcio Gerri, do PC do B, contesta a contratação de uma operação de crédito de R$1,3 bilhão entre o governo do Maranhão e o Banco do Brasil. Ele aponta que a liberação dos recursos em ano eleitoral exige transparência sobre a finalidade e o impacto da nova dívida.
14: Márcio Gerri cita a decisão judicial que chegou a suspender o empréstimo, depois liberado pelo Tribunal de Justiça do Maranhão, sem análise de mérito da ação. O parlamentar pede que o Banco do Brasil não compactue com a transação, a fim de preservar o equilíbrio do jogo democrático no estado.
17: Otone de Paula, do PSD, critica a atuação de uma promotora do Ministério Público do Rio de Janeiro durante um evento da Associação dos Conselheiros Tutelares do Estado. Ele acredita que a representante do MP desrespeitou a organização ao contestar uma apresentação musical que fazia referência a Deus.
14: Otone de Paula argumenta que houve intolerância contra as manifestações religiosas. O parlamentar também presta apoio à direção da entidade organizadora e critica a relação entre o Ministério Público e os conselhos tutelares.
12: Segurança Pública.
17: Coronel Crisóstomo, do PR de Rondônia, comemora a criação de uma comissão especial para analisar a proposta que reduz a maioridade penal para 16 anos em casos de crimes graves e hediondos. Na avaliação do legislador, a proposta atende o anseio de 80% da população brasileira.
14: Coronel Crisóstomo defende a redução da maioridade penal por acreditar que a medida vai interromper o aliciamento de menores por facções criminosas. O deputado lembra que, para infrações mais leves, continua valendo o Estatuto da Criança e do Adolescente.
12: Saúde.
17: O
18: Os deputados aprovaram a criação de um programa para combate ao câncer. A repórter Paula Bittar acompanhou a votação.
19: A Comissão de Constituição e Justiça da Câmara aprovou uma proposta que prevê a criação do Programa Nacional de Combate ao Câncer e de Assistência a Portadores. A medida busca ampliar a prevenção, o diagnóstico e o tratamento da doença no país. O programa será executado pelo Ministério da Saúde. Entre as prioridades estão realizar campanhas educativas, fazer exames para detecção precoce da doença e ampliar a oferta de tratamento de alta complexidade em todas as regiões do país, com o objetivo de reduzir as desigualdades no acesso aos serviços de saúde. O texto também prevê apoio do poder público à pesquisa científica e à inovação tecnológica voltadas à prevenção, ao controle e ao tratamento do câncer. O relator do projeto, o deputado Átila Lira, do PP do Piauí, considerou a medida conveniente e oportuna.
20: Recursos nós temos leis orçamentárias pela obrigatoriedade com gasto de saúde e com um programa como esse, eu não tenho dúvida que nós vamos ter mais recursos tendo destinado para a gente combater o tratamento e também a prevenção e dar mais estrutura aos nossos hospitais e também às nossas pesquisas para que a gente possa ter mais vacinas, mais drogas e mais estruturas, máquinas e inovações na área do combate ao câncer.
19: A proposta que cria o Programa Nacional de Combate ao Câncer e de Assistência a Portadores já pode seguir direto para o Senado, a menos que haja recurso para votação antes pelo plenário da Câmara. Na Rádio Câmara de Brasília, Paula Bittar.
21: Comissões. Ismael, do PL de Santa Catarina, pede a criação de uma comissão especial para debater projetos em defesa das comunidades terapêuticas. Ele argumenta que o tema merece mais atenção por envolver entidades que acolhem milhares de jovens em tratamento contra a dependência química.
22: Ismael sustenta que a comissão deve aprimorar a legislação, regulamentar o funcionamento e garantir padrões de qualidade, fiscalização e financiamento das comunidades terapêuticas. Ele também defende a expansão das parcerias com sistemas públicos de saúde e de assistência social.
21: Osmar Terra, do PL do Rio Grande do Sul, condena a autorização de plantio e uso de maconha para fins medicinais no Brasil. Segundo o parlamentar, as autoridades responsáveis pela decisão usurparam a competência do Congresso para legislar em nome do povo sobre o tema.
22: Segundo Osmar Terra, a substância agrava surtos e está associada, em sua avaliação, à maioria das interdições de jovens no país, além de contribuir para o aumento de acidentes fatais no trânsito gaúcho. Ele pede ao Congresso que anule as decisões da Justiça e de órgãos reguladores sobre o tema.
23: Direitos Humanos.
21: Luiz Lima, do Novo do Rio de Janeiro, alerta para o crescimento de mais de 90% no número de moradores de rua no Brasil desde 2022, segundo dados do Cadastro Único. O deputado responsabiliza o governo federal, afirmando que a situação reflete a queda no poder de compra da população.
22: Luiz Lima questiona as explicações apresentadas pelo Ministério do Desenvolvimento e Assistência Social, Família e Combate à Fome, que aponta o desemprego entre as causas do problema, enquanto o próprio Executivo Federal afirma que a taxa de desocupação caiu.
21: Ranieri Paulino, do Republicanos da Paraíba, pede a sanção do projeto que cria a Semana Nacional da Ética e da Cidadania. Segundo o deputado, que é autor da proposta, a iniciativa busca estimular a reflexão sobre respeito e tolerância em contraposição aos discursos de ódio.
22: Ranieri Paulino afirma que o projeto aprovado pelo Congresso incentiva o diálogo em escolas, universidades e órgãos públicos na primeira semana de todo mês de maio. Ele acredita que as pautas humanitárias estão acima das diferenças partidárias e devem unir o país em torno de propostas positivas.
21: Patrus Ananias, do PT de Minas Gerais, anuncia o relançamento da Frente Parlamentar em Defesa da Soberania Nacional, orientada pelo fortalecimento do Estado Democrático, pela participação social e pela implementação de políticas públicas de inclusão.
22: Coordenador do grupo parlamentar, Patrus Ananias defende que um país forte precisa de investimentos na educação e no SUS, com tributação justa e resistência a pressões políticas externas. O legislador defende ainda a União Nacional para proteger as riquezas nacionais e a dignidade dos brasileiros.
23: Consumidor.
21: Comissão rejeita a possibilidade de extinção de dinheiro em espécie. A repórter Silvia Munhato explica a questão.
24: A Comissão de Desenvolvimento Econômico da Câmara dos Deputados aprovou o projeto de lei que proíbe a extinção do papel moeda e a substituição dele por moeda digital. Foi rejeitada a proposta que buscava a extinção gradual. A relatora, a deputada Bia Kicis, do PL do Distrito Federal, diz que é importante manter o papel moeda.
0: O papel moeda ainda desempenha função relevante para milhões de brasileiros, especialmente para populações vulneráveis, para cidadãos com limitado acesso a serviços financeiros digitais e para aqueles que habitam em localidades com insuficiente estrutura tecnológica. Ademais, o dinheiro em espécie constitui importante instrumento de liberdade econômica, inclusão financeira e segurança operacional, funcionando como alternativa em situações de falhas tecnológicas, indisponibilidade de sistemas eletrônicos ou interrupções de serviços.
24: A relatora, no entanto, suprimiu o trecho que limitava o acesso do Banco Central aos dados de transações e contas particulares. Outra emenda excluiu a exigência de aprovação do Congresso Nacional, por maioria absoluta, de proposta para extinguir o papel moeda. A proposta que não permite a extinção do dinheiro em espécie ainda será analisada pelas comissões de Finanças e Tributação e de Constituição e Justiça e de Cidadania. Da Rádio Câmara de Brasília, Silvia Minhato.
23: Meio Ambiente.
22: Milton Tato, do PT de São Paulo, coordenador da Frente Ambientalista, critica o esvaziamento do mês do meio ambiente e repudia o retrocesso na pauta ecológica e a aprovação de projetos que enfraquecem a fiscalização, a preservação e o combate ao desmatamento.
21: Milton Tato condena a Câmara por ignorar as 35 propostas de conservação sugeridas pela Frente e pela sociedade civil e por esvaziar o debate sobre o desenvolvimento sustentável, ameaçando a biodiversidade e distanciando o Brasil das metas globais de enfrentamento da crise climática.
23: Relações Exteriores.
22: Tadeu Venere, do PT do Paraná, critica a atuação de parlamentares brasileiros nos Estados Unidos, acusando integrantes da oposição de agir contra os interesses nacionais ao discutir tarifas comerciais. Para o deputado, a postura favorece interesses estrangeiros e prejudica o Brasil.
21: Tadeu Venere acrescenta ainda que integrantes da oposição colocam interesses políticos acima dos interesses nacionais. Na visão do deputado, esse tipo de conduta enfraquece a direita e pode ter consequências políticas e jurídicas.
23: Trabalho.
22: Átila Lins, do PSD do Amazonas, apresentou projeto que cria regras para o auxílio fardamento de policiais militares, bombeiros militares e guardas municipais. O congressista esclarece que a proposta uniformiza e critérios de concessão anual do benefício para evitar disputas judiciais nas corporações.
21: Átila Lins pontua que o texto preserva a autonomia de estados, do Distrito Federal e de municípios na regulamentação das despesas. Ele acrescenta que a proposta prevê pagamento em caso de promoção quando a mudança de função exige novos padrões, insígnias ou peças do uniforme.
23: Transportes.
22: Pompeu de Matos, do PDT do Rio Grande do Sul, defende dois projetos voltados à proteção dos ciclistas. As propostas, segundo ele, preveem a criação de espaços seguros para bicicletas nas rodovias e o planejamento de vias que garantam mais segurança para quem pedala.
21: Pompeu de Matos também propõe aumentar as penas para motoristas que atropelarem ciclistas após dirigir embriagados, participar de rachas, trafegar em alta velocidade ou fugir sem prestar socorro. Ele explica que as medidas buscam reduzir acidentes e preservar vidas.
22: Merlong Solano, do PT, comemora o início das operações de exportação em grande escala pelo porto de Luiz Correia, no litoral do Piauí. Segundo o deputado, o funcionamento do terminal encerra uma longa espera e amplia a capacidade logística do estado para o escoamento da produção.
21: Merlong Solano acredita que o porto deve reduzir os custos de exportação, além de impulsionar a geração de empregos no Piauí. O parlamentar também destaca a participação do governo estadual e da iniciativa privada na a viabilização do empreendimento.
23: Economia.
22: Comissão da Câmara aprova a inclusão da Confederação Nacional do Transporte no Conselho Deliberativo do SEBRAE Nacional. Mais informações com Sofia Peçanha.
1: A Comissão de Indústria, Comércio e Serviços aprovou o projeto que inclui a Confederação Nacional do Transporte no Conselho Deliberativo do SEBRAE Nacional. Atualmente, o Conselho conta com representantes da Confederação Nacional da Agricultura, da Confederação Nacional do Comércio e da Confederação Nacional da Indústria. A medida busca incluir o setor de transportes, que, segundo o deputado Gilmar Tato, do PT de São Paulo, autor do projeto, é um elo vital entre as diversas atividades econômicas, facilitando o escoamento da produção agrícola e industrial, além de viabilizar o comércio e serviços. Apenas em março de 2025, o setor de transporte rodoviário de carga atingiu mais de 20 mil novos CNPJs cadastrados como microempreendedores individuais, sendo o setor com o maior número de pequenos negócios criados, de acordo com o levantamento realizado pelo SEBRAE, como ressalta o deputado Guilherme Uchoa, relator na comissão.
4: Além disso, a expressiva participação das microempresas nesse setor reforça a necessidade de inclusão da sua representação no Conselho.
1: O projeto busca reconhecer a importância estratégica do setor de transportes, ampliar a pluralidade de vozes no colegiado e permitir que as demandas específicas do setor sejam devidamente debatidas no âmbito da entidade. O Serviço Brasileiro de Apoio às Micro e Pequenas Empresas, mais conhecido como SEBRAE, é uma entidade privada que promove a competitividade e o desenvolvimento sustentável dos empreendimentos de micro e pequenas nas empresas. Agora, o projeto que inclui a Confederação Nacional do Transporte no Conselho Deliberativo do SEBRAE Nacional será analisado pela Comissão de Constituição e Justiça. Da Rádio Câmara de Brasília, Sofia Pessanha.
23: Desenvolvimento Regional.
21: Juliana Cardoso, do PT de São Paulo, condena a prestação dos serviços da Sabesp e denuncia que moradores enfrentam falta de água, ausência de coleta de esgoto e cobranças indevidas. Segundo ela, há comunidades que recebem tarifas de esgoto, mesmo sem contar com rede de coleta.
22: Juliana Cardoso cobra explicações da Sabesp, a revisão das cobranças e mais fiscalização dos serviços. A deputada também pede a ampliação do acesso ao saneamento básico, afirmando que vai continuar acompanhando a situação no estado de São Paulo.
21: Ao prestar contas de seu mandato, Ricardo Maia, do MDB da Bahia, declara que viabilizou a inauguração de uma unidade de pronto atendimento em Ribeira de Pombal e a entrega de veículos para o município de Tucano.
22: Ricardo Maia também ressalta que participou de obras de pavimentação, reformas de escolas e unidades básicas de saúde nos municípios de Heliópolis e Fátima. Ele afirma que os investimentos vão ampliar a infraestrutura e melhorar o atendimento público na região.
21: Ao fazer um balanço das entregas do governo federal em Salvador, Lídice da Mata, do PSB da Bahia, destaca avanços nas áreas de mobilidade e cultura. Entre as ações, a deputada cita o início da operação assistida do VLT e a reinauguração do Teatro Castro Alves.
22: De acordo com Lídice da Mata, os investimentos em infraestrutura e transporte público contribuem para a revitalização urbana da capital baiana. A parlamentar menciona ainda a implantação de uma pista de skate de padrão internacional no subúrbio ferroviário de Salvador.
23: Agricultura.
21: Daniel Almeida, do PCdoB, registra o primeiro festival gastronômico do Aipim em Entre Rios, na Bahia. Ele acredita que o evento fortalece a agricultura familiar, valoriza as comunidades quilombolas e incentiva a produção derivada da mandioca.
22: Daniel Almeida também celebra a edição de número 73 da Festa dos Vaqueiros do município de Curaçá. Na opinião do deputado, a tradição, além de movimentar a economia local, contribui para preservar a cultura nordestina.
21: Daniel Trzesiak, do PSDB, comemora a reabertura, depois de 16 anos de espera, do Teatro 7 de Abril, em Pelotas, no Rio Grande do Sul. O congressista lembra que o espaço, de 192 anos, é o quarto mais antigo do Brasil e foi tombado pelo Instituto do Patrimônio Histórico e Artístico Nacional.
22: Daniel Trzesiak critica a demora na entrega do teatro.
5: 8 horas.
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0: Mario Cotorau.
1: Minas e Energia estabeleceu novas regras para aumentar a eficiência dos aparelhos de ar-condicionado do Brasil. Os fabricantes terão até 2028 para se adaptar. O diretor de desenvolvimento energético do MME, Carlos Príncipe, explica.
2: A adoção dos novos índices pode gerar uma economia de 12 bilhões de reais até 2040. Essa energia serviria para abastecer cerca de 2 milhões de residências neste mesmo período.
1: Governo Federal.
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